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0: São 2 da manhã.
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4: Olá, olá a todos. Sejam muito bem-vindos ao episódio número 2 desta rubrica. O meu nome é Inês Castanheira, sou filha da nossa terra há 40 anos e trabalho em Arganil há 6 anos no meu gabinete. E estou neste espaço como audiologista, para vos levar ou entregar informações e conhecimentos gerais, curiosidades e mitos sobre os nossos preciosos ouvidos, o seu funcionamento e a sua saúde, bem como formas de prevenir doenças ou situações pouco agradáveis que podem comprometer a nossa qualidade de vida ao longo do tempo. Por isso, esta rubrica chama-se Audiológica e tem como objetivo principal sensibilizar-vos para a importância de mantermos os nossos ouvidos saudáveis em qualquer idade. No episódio passado, lancei-vos o desafio de prestarem atenção aos sons do vosso dia-a-dia e tomarem nota deles. Será que alguém fez esse registro? A que conclusões terão chegado? Eu também fiz, comprometi-me a fazê-lo e posso dizer-vos que são muito poucos os momentos de silêncio total. Ou eu diria até que são completamente inexistentes. Eu não os encontro, ou praticamente não os encontro no meu dia-a-dia. Tudo tem som. Se começarmos pelo nosso corpo, a nossa voz, a nossa respiração, o bater do coração, mexer no cabelo, quando batemos palmas. Depois, quando passamos para situações do nosso dia-a-dia, por exemplo, quando nos deitamos na cama ou levantamos do colchão da cama, quando nos mexemos debaixo dos lençóis, quando toca o despertador, as vozes de quem vive connosco, quando caminhamos pela casa, quando abrimos a torneira para lavar a cara, o som da água a sair, o som da água nas nossas mãos quando depois a levamos ao rosto, o som da água a ir pelo ralo, quando abrimos e fechamos algum frasco ou carregamos no frasquinho para tirar o sabonete para lavar as mãos, quando abrimos e fechamos portas de armários, quando abrimos e fechamos gavetas, quando nos sentamos na sanita, quando depois carregamos no autocolismo, o som do carregar, o som da água a ir para baixo, quando nos vestimos e despimos e quando chegamos à cozinha para tomar o pequeno almoço, ou quando vamos à cozinha para almoçar ou para jantar, ou para cozinhar, não é? Porque antes de comer é preciso cozinhar. São imensos os sons e eu poderia estar aqui largos minutos a descrevê-los. Mas deixo mais uma vez o desafio de estarmos mais atentos, mais conscientes e repararmos um bocadinho mais em todos os sons que nos rodeiam. Pode ser? Gostava de vos informar de uma curiosidade interessante e que talvez a maioria de vós desconheça. Há uma sala onde ninguém aguenta mais de uma hora. E sabem qual é que é a razão? Pois é, a razão é precisamente o silêncio. A tranquilidade que o silêncio proporciona é muitas vezes um momento de escape da correria do dia a dia, verdade? No entanto, ninguém aguenta permanecer no interior da sala mais silenciosa do mundo mais do que uma hora. Qual será a justificação? Esta sala é conhecida como câmara anecoica, portanto, sem eco. Esta sala está localizada em Redmond, no estado norte-americano de Washington. Foi construída em 2015 pela Microsoft e entrou para o livro de recordes do Guinness como o lugar mais silencioso do mundo. No interior da sala, a medição dos decibéis indica menos 20 a menos 35 decibéis, enquanto que numa biblioteca, por exemplo, rondam os 40 decibéis. Os 40 decibéis são também a intensidade sonora a que a maioria de nós fala. Quando se entra nesta sala, todos os ruídos externos são eliminados e passa a ser possível ouvir os sons infinitos do próprio corpo, conta o New York Post à SIC Notícias, onde foi retirar todas estas informações. Depois de se entrar e sem qualquer ruído exterior, começa-se a ouvir o batimento do coração. Minutos depois, é possível ouvir os ossos a ranger e o sangue a circular. Quando virar a cabeça, pode ouvir esse movimento. Pode até ouvir a própria respiração, que soa um pouco alto, explica Andraj Gopal, designer da câmara da Microsoft. O silêncio total e absoluto transforma-se gradualmente num zumbido insuportável e, por essa razão, ninguém consegue permanecer durante mais de uma hora dentro desta divisão. A sala tem 6 camadas de aço, cunhas de fibra de vidro e molas de amortecimento de vibração que bloqueiam todas as ondas sonoras. Uou! Talvez esse desconforto sentido dentro dessa sala se deva também ao facto de que som significa vida. O coração a bater significa vida e ele faz um som. Respirar significa vida e também faz um som. A primeira coisa que todos nós fazemos quando chegamos a este mundo, não é? A nossa primeira inspiração depois dá origem ao chorar. Chorar tem som. E o silêncio significará morte, não é? Porque quando morremos, o nosso corpo para, deixamos de produzir som e também deixamos de receber som. E eu vou confirmando isto diariamente no contacto com os meus clientes com perdas de audição, que na maioria das vezes se apresentam diante de mim, apagados, desanimados, deprimidos, tristes, com uma vitalidade bem baixinha mesmo, e que depois, quando recuperam a sua audição, parece que recuperam a vida, o sorriso, a alegria e a vontade de viver ainda mais, de ouvir todas as coisas. Por hoje é tudo. Grata por estarem desse lado a ouvir e até breve.
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São 3 da manhã. 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

0: São 4 da manhã.
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2: Então, hoje cá estamos para falar do dedo em gatilho. De que é que se trata este problema, doutora Sofia?
3: Então, o dedo em gatilho, conhecido também como dedo em mola, sendo a sua designação técnica tenossinovite estenosante, é uma doença que afeta os tendões flexores dos dedos, ou seja, os tendões que fazem dobrar os dedos. E estes, para além de terem o tendão, pois têm uma bainha que é quase como se fosse uma fita cola que prende o tendão ao dedo, e essa bainha também acaba por ser afetada. Então, esta patologia, o dedo em gatilho, é uma das mais frequentes na mão, provocando incapacidade, e pode ser unilateral, ou seja, afetar a mão esquerda ou a direita, mas também pode ser bilateral, afetando ambas as mãos. E, em alguns casos, pode acontecer em mais do que um dedo. Os tendões, agora para compreenderem um bocadinho o funcionamento e o que é que causa esta patologia, os tendões flexores dos dedos funcionam como cordas que permitem o funcionamento dos músculos que estão no nosso antebraço. Então, vão percorrer esse trajeto os tendões desde o antebraço até à ponta dos dedos, e na zona dos dedos os tendões estão então envolvidos por essa bainha que os fixa ao osso, a tal fita cola que eu falei no início. Essa fita cola forma ali um tunelzinho onde o tendão passa, e nesta patologia há uma inflamação dessa zona, e é o que leva então ao problema, porque começa a haver atrito no tal túnel de passagem do tendão. E então, nesta patologia, o doente fica com o dedo engatilhado porque ocorre um impedimento do normal deslizamento do tendão à medida que flete ou estende o dedo. Ou seja, à medida que tenta dobrar ou esticar o dedo, há ali um atrito que o dificulta. E então ocorre um ressalto durante o movimento do dedo, daí o dedo engatilho.
2: E o que é que causa este problema?
3: Então, o dedo em gatilho é mais comum nas mulheres e em pessoas que fazem atividades repetidas com a mão. E por isso é muitas vezes relacionado com pessoas que têm atividades manuais na profissão, como as costureiras, os fisioterapeutas, enfermeiros, dentistas, por exemplo, tudo que envolva movimentos repetidos com a mão. Além disso, o dedo em gatilho acontece com mais frequência também em pessoas com problemas reumatológicos, como a artrite, e que podem afetar as articulações, também como no caso da diabetes descompensada, também está bastante relacionado com estas patologias.
2: E podemos então saber, pode explicar, quais os sintomas do dedo em gatilho?
3: Os sintomas do dedo em gatilho são mais comuns, para começar, no pulgar, no dedo médio e no anular. No entanto, esta inflamação pode acontecer em qualquer um dos dedos. E os principais sintomas do dedo em gatilho são dedo dobrado, que ao tentar esticar produz um estalite doloroso parecido com um gatilho, lá está. Este é o sintoma mais característico desta patologia. Pode também haver dor na base dos dedos ou na palma da mão, inchaço do dedo, limitação do movimento do dedo e endurecimento do mesmo. E geralmente estes sintomas são mais intensos durante a manhã, devido à inatividade e o aumento do inchaço que acontece muitas vezes durante a noite. Além disso, quando não é devidamente tratado, pode haver um agravamento do dedo na posição de dobrado, não é? Porque depois não consegue mesmo esticar o dedo, o que causa muitas vezes também uma dificuldade em pegar em objetos.
2: E como é que se obtém o diagnóstico?
3: O diagnóstico é feito através da história do paciente, visto que os sintomas são normalmente muito característicos, e também através da avaliação funcional, ou seja, vai-se fazer a palpação dos tendões para verificar a presença de um nódulo no tendão afetado. Lá está, aquela bainha ou a fita cola que fixa o tendão ao osso, como está inflamada, vai-se denotar à palpação um nódulozinho, e na avaliação funcional isto também nos ajuda a chegar ao diagnóstico. Podem ainda ser recomendados alguns exames, como a ecografia, nos casos mais leves, ou uma ressonância magnética, nos casos mais graves, caso se ponha a hipótese de cirurgia.
2: E tem tratamento este problema?
3: Sim, existe tratamento para este problema, desde que atempadamente tratado e que as pessoas, pronto, procurem ajuda, porque muitas vezes as pessoas acabam por se conformar um pouco com esta situação. Nos casos leves, é normalmente indicada a realização de fisioterapia, em que são realizados exercícios e massagem com o objetivo de fortalecer os músculos responsáveis por esticar a mão e os dedos, ou seja, contrariando aquela tendência para o dedo dobrar, e mantendo a mobilidade. São usadas também estratégias anti-inflamatórias, como o ultrassom, ou eletroterapia para aliviar o inchaço e a dor. Juntamente com a fisioterapia, são indicados alguns cuidados para ter em casa, como fazer repouso durante 7 a 10 dias, evitando as atividades manuais repetitivas e que necessitem de esforço. Usar uma tala própria ou uma ligadura que imobilize o dedo durante algumas semanas, que mantenha o dedo sempre esticado, especialmente durante a noite, pois nós, quando estamos a dormir, temos uma tendência para fechar os dedos como durante o sono, e isto dificulta então a recuperação. Muitas vezes recomendamos também o uso de gelo, se for confortável, por 5 a 8 minutos no local, 3 a 5 vezes ao dia. Isto vai não só ajudar na dor, mas também no inchaço. Pode ser recomendado a aplicação de pomadas anti-inflamatórias, que reduzem a inflamação e a dor, e também alguns exercícios como os que faz na fisioterapia, que vão ajudar a esticar o dedo. Nos casos mais graves, em que a dor é muito intensa e dificulta a realização da fisioterapia, um ortopedista pode aplicar uma injeção de cortisona diretamente sobre o nódulo, as conhecidas infiltrações. Este procedimento é simples e rápido e tem o objetivo de aliviar os sintomas, principalmente a dor. No entanto, pode ser necessário repetir o procedimento e não é aconselhável usá-lo muitas vezes. Porquê? Porque, apesar desta técnica aliviar grandemente a dor, pode levar ao enfraquecimento do tendão, o que leva a um risco de rotura ou até de uma infecção no próprio tendão. A cirurgia para o dedo em gatilho é realizada quando as outras formas de tratamento não resultam, sendo feito um pequeno corte na palma da mão que permite ao médico alargar ou libertar a porção do tendão que está ali a ser comprimida na bainha, que dificulta o seu movimento. Geralmente este tipo de cirurgia é feito com anestesia geral e, por isso, embora seja uma cirurgia simples e de baixo risco, pode ser necessário ficar internado uma noite ou duas para garantir que também a recupera da anestesia completamente. Depois disso, a recuperação é até bastante rápida no pós-cirúrgico, podendo-se voltar a realizar atividades leves com a mão em uma ou duas semanas, segundo a orientação do médico cirurgião. Sendo que a fisioterapia de recuperação pós-cirúrgica é essencial para potenciar o melhor resultado possível da cirurgia. Nestas sessões de fisioterapia pós-cirurgia, vai ser trabalhada a cicatriz, evitando que esta se torne dura e que restrinja os movimentos. São também realizados exercícios para que recupere a mobilidade total e ainda técnicas de alívio da dor e do inchaço que são próprias num pós-cirúrgico, não é? Porque houve ali um corte, é normal, não é a dor que tinha do dedo gatilho, mas vai ter uma dor própria dos tecidos terem sido cortados e há sempre algum edema associado e a fisioterapia vai ajudar também neste sentido.
2: Doutora Sofia, temos aqui já alguém muito atenta a esta rubrica de hoje, a nossa Cacilda Silva de Estosa, que diz: também acontece este problema às empregadas domésticas, e eu que o saiba, portanto é alguém que também sofre deste problema.
3: Exatamente.
2: Com certeza.
3: É, lá está, tudo que sejam atividades repetidas em que envolva principalmente muito agarrarem objetos, não é? Lá está uma empregada doméstica, o pano, o torcer, todos estes movimentos repetidos, claro que sim, muito mais tendência para ter estes problemas e sendo mulher, não é? Ou seja, tem logo dois fatores associados a este problema. É assim, uma coisa simples, logo que as pessoas, assim que notam que isto começa, porque normalmente, eu falo por mim porque eu também tenho, também me acontece, tenho períodos em que o dedo começa a dar o tal estalito, apesar de com pouca dor, mas sinto aquela restrição, a tal mola, não é? Quando se quer esticar o dedo, e uma coisa que eu aconselho logo as pessoas a fazer, até antes de começar a fisioterapia, é, numa fase muito inicial, colocar uma ligadura à volta daquela zona onde dá o estalito, impedindo que o dedo dobre, e andar assim, por exemplo, uma semana, pelo menos, especialmente durante a noite. Como digo, muitas vezes as pessoas acordam com o dedo fletido e não o conseguem esticar depois, porque esteve ali a noite toda naquela posição, e então ainda é muito pior. E uma das primeiras abordagens é essa, mesmo, diga, vamos lhe chamar um tratamento caseiro, é imobilizar aquela articulação, permitindo que ela descanse. E consegue fazer quase tudo, vão ver, porque este dedo em gatilho, a articulação que prende é a articulação mais próxima da unha. Então nós conseguimos, no fundo, dobrando o resto do dedo, fazer as nossas atividades diárias na mesma.
2: Muito bem. Doutora Sofia, muitíssimo obrigada e até à próxima rubrica.
3: Obrigada eu, até à próxima.
2: Um beijinho, boa tarde, boa semana. Obrigadíssima, com licença. Obrigada.
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0: 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São 5 da manhã.
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0: São 6 da manhã.
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Uma das lições mais difíceis que podemos aprender nesta vida é decepcionarmos com aqueles que um dia tanto ajudamos. Não se trata de queremos aplausos, elogios ou reconhecimento. Talvez a palavra que mais se adapte aqui neste sentido seja gratidão. Penso que diariamente devemos acordar para fazer e dar o nosso melhor, sem esperar por isso nada em troca. Porém, quando a mão que ajudámos a conduzir em algum momento pelo melhor caminho que considerávamos ser possível, é a mesma mão que nos fere ou que nos aponta o dedo e nos julga, isso magoa-nos profundamente. Tudo o que fazemos está diretamente ligado aos nossos valores e princípios. O que dizemos, pensamos e esperamos, a nossa maneira de amar, de calar, de ajudar quem precisa, de ignorar quem merece, tudo isso tem um reflexo direto no que somos de verdade. Há quem diga que uma das formas mais simples de encontrar a felicidade está na simples ação de minimizar expectativas. Quando não esperamos nada de ninguém, e sim tudo de nós mesmos, passamos a acumular menos decepções. Pense nisto e seja feliz. A felicidade que sentimos não é diretamente proporcional ao facto de conseguirmos ou não ter um relacionamento amoroso, seja qual for, uma amizade colorida, um namoro ou até mesmo um casamento. Existem algumas pessoas que acreditam que para serem felizes é necessário que tenham obrigatoriamente um relacionamento amoroso com alguém. Todos nós gostamos de ter alguém com quem possamos compartilhar os nossos sentimentos, alegrias e tristezas, o bom e o mau da vida. Pensamos que só estaremos completos quando encontrarmos a nossa cara metade. Mas a verdade é que o outro nem sempre está disponível. O outro é humano como nós, pelo que vai falhar, acertar, ter altos e baixos. Enfim, vai agir de acordo com a sua própria personalidade e estado de espírito. O amor é um acordo. Ninguém fica, ninguém permanece, se o outro não quiser. Por isso, não peça ao outro para desistir dos seus sonhos. Incentive o seu parceiro a concretizá-los, pois é possível viver uma vida a dois sem deixar de ser um. Pense nisto e seja feliz. A busca por nós mesmos é a experiência mais profunda, rica e ousada à qual nos podemos submeter. Passamos a reconhecer-nos não como os melhores ou piores que os outros, mas diferentes. Reconhecemos que não somos nem tão bons quanto gostaríamos de ser, nem tão maus quanto as nossas culpas nos fazem parecer. Reconhecemos que temos que abraçar mais vezes as nossas fragilidades e agradecer todas as forças que nos ajudam a seguir em frente. Temos que trazer para dentro de nós as coisas boas que dão sentido à nossa vida. Temos que persistir na vontade de ser feliz. Pense nisto e seja feliz. A vida é mesmo assim. Ou temos coragem e somos nós que decidimos o rumo da nossa vida, apesar do medo que possamos sentir, ou é a vida que escolhe por nós, obrigando-nos a viver o que não escolhemos, porque um dia tivemos medo de arriscar. Quando as coisas correrem mal, nunca se dê por vencido. Siga em frente, sem medos. Cada dia tem o seu segredo, e o segredo para ser feliz é nunca ter medo de recomeçar. Eu sei que é quase impossível viver sem medos, mas podíamos e devemos minimizar os seus efeitos. Viva com medo, mas não tenha medo de viver. Ame mesmo com medo, mas não tenha medo de amar. Sinta medo, mas não tenha medo de sentir. Sinta a magia da vida e viva cada minuto como se fosse o último. Faça cada momento valer a pena. Escolha agarrar o seu destino com as suas próprias mãos. Que a sua coragem seja maior que os seus medos e a sua força seja tão grande quanto a vontade de vencer. Pense nisto e seja feliz. Tenha força para superar esta fase negativa que poderá estar a viver. Lute e persista para continuar de cabeça erguida. Às vezes, é preciso muito sacrifício para alcançarmos as nossas maiores conquistas. Nada que nos acontece vem por acaso e de graça. Mesmo aqueles dias em que tudo nos parece estar a correr mal, cumprem um propósito maior dentro da nossa história. Não se esqueça que todo o sofrimento é passageiro, mas se desistir agora de tudo,
pode não voltar a ter outra oportunidade igual. Pessoas perseverantes nunca desistem, lutam de cabeça erguida até o fim, retirando todas as pedras que apareçam no seu caminho. Todo o obstáculo é um degrau necessário para a nossa evolução. Mesmo que você caia, que erre, que sofra, que se desiluda, faça tudo para retirar o lado positivo dessa situação e amadurecer. Saiba moldar-se às situações difíceis. Se não desistir agora, certamente o seu caminho será diferente quando voltar a reerguer-se. Mantenha a cabeça erguida e o coração forte. Tenha força e lute até o fim. Pense nisto e seja feliz.

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0: São 7 da manhã. 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
1: Organizado pelo CLDS 5G Arganil, decorre no Parque Verde do Subpasso em Arganil, no próximo sábado, entre as 10 e as 19 horas, mais uma edição do Festival Intercultural. Tradições de cá e de lá, com gastronomia, espaço infantil e ainda feira de roupa em segunda mão, organizada pela Associação Juvenil Cum. No que concerne ao programa, pelas 10, abertura, com os sons e suadelas, grupo de concertinas. Meia hora mais tarde, espetáculo Tangerina, com a Chin Chin, Universo dos Pequeninos. Uma hora mais tarde, Escola de Dança in Motion e pelas 12h45, concerto com De Serra Tones. Às 14h30, workshop, roda de samba por Rodrigo Silveira e Central do Samba. Às 16h15, grupo folclórico da região de Arganil e pelas 17h30, concerto com Rodrigo Silveira e Central do Samba. O município de Góis acolheu recentemente no auditório da Casa da Cultura a Assembleia Geral da Rota Nacional 2. Com 739,26 km de extensão, a Nacional 2 liga Chaves a Faro, atravessando Portugal de norte a sul e afirmando-se como a mais extensa estrada portuguesa e a única na Europa que percorre um país em toda a sua longitude. Mais do que uma via rodoviária, a Estrada Nacional 2 constitui um símbolo da identidade, diversidade e autenticidade do território nacional. Refira-se que ao longo do percurso, a estrada cruza paisagens distintas, património histórico, tradições culturais e experiências diferentes ligadas à gastronomia,

0: Então, o que é que achaste bem? Há pessoas que vão criticar, outros vão adorar, vão te ouvir, outros não gostam, tudo mais é assim mesmo, mas tem que decidir em frente.
1: Olha, sabes o que é que fazemos?
0: É,
1: Metes ao
0: pá.
1: grosso.

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0: São 8 da manhã.
1: Olá, muito bom dia. 8 da manhã nesta quinta-feira, 21 de maio. Sejam bem-vindos aqui à emissão na RCA, Rádio Clube de Erganil. Hoje por aqui, Lourdes Gonçalves a fazer-vos companhia. Para já, vamos às notícias em simultâneo com a Antena 1.
2: Oito horas em Portugal Continental e na Madeira, 7 nos Açores. Eduardo, ativistas espanhóis vão ser libertados.
3: São 44 espanhóis que estavam na flotilha para Gaza. Eles vão voar para a Turquia hoje ao início da tarde e depois para a Espanha. Em declaração nas redes sociais, António Costa condena o vídeo de Ben-Gvir com os ativistas da flotilha e apela à libertação imediata de todos os detidos por Israel. A Alemanha propõe um estatuto especial para a Ucrânia até que esteja concluída a adesão de Kiev à União Europeia.
2: Faro, 23 graus a esta hora da manhã. Porto, Coimbra, Lisboa 18, Funchal 17, 16, Ponta Delgada. As notícias com Eduardo Maia.
3: 44 ativistas espanhóis que estavam detidos por Israel seguiam na flotilha para Gaza, que foi interceptada no início da semana. Eles seguiam nesta flotilha com ajuda que tinha como destino a faixa de Gaza. Vão ser deportados para a Espanha via a Turquia num voo que tem partida marcada para a 1 da tarde, hora de Portugal continental. A informação foi dada há instantes pelo ministro espanhol dos Negócios Estrangeiros, José Manuel Albares. Entretanto, de madrugada, António Costa juntou a voz dele à de muitos outros líderes internacionais que nas últimas horas se têm revoltado e indignado com o tratamento dado por Israel a estes ativistas. O presidente do Conselho Europeu, através das redes sociais, declarou que ficou chocado com o tratamento dado aos membros da flotilha para Gaza pelo ministro israelita Ben-Gvir, através do vídeo que correu o mundo ontem e que mostrava a polícia israelita a forçar os ativistas a ajoelharem-se no chão das embarcações, dispostos em fila, com as mãos amarradas nas costas. Este comportamento, acrescenta a publicação de António Costa, é completamente inaceitável e o presidente do Conselho Europeu apela à libertação imediata de todos os membros da flotilha. São 430 ativistas que se dirigiam para Gaza. Eles foram detidos pelo exército israelita na segunda-feira, foram levados para Ashdod, a cidade portuária no sul de Israel. Ontem à noite, uma organização de advogados, Abdalá, teve acesso a estes ativistas pela primeira vez, conseguiu visitá-los no porto de Ashdod, deixando a seguir relatos de um tratamento que viola os direitos humanos. Camila Vidal.
4: O grupo de advogados Adalá deixou o porto de Ashdod já esta noite. Em comunicado informam que viram e prestaram assistência jurídica a centenas de pessoas, mas não conseguiram ver todos os participantes da flotilha humanitária que foram detidos. Confirmam que todos já passaram pelos serviços de controle de fronteira de Israel e durante a noite estava em curso a transferência dos detidos para uma prisão israelita. É também uma das primeiras informações recebidas desde a detenção pela irmã de Beatriz Bartilotti, Francisca.
5: Tivemos a confirmação de que eles chegaram ao porto de Ashdod e que serão transferidos para a prisão de Ketziot.
4: Esta equipa jurídica Adalá relata abusos físicos e psicológicos sofridos pelos ativistas.
5: Várias queixas de violência extrema que foi exercida contra os ativistas da flotilha. Esta violência incluiu 3 pessoas que foram hospitalizadas e várias pessoas com costelas partidas.
4: Violência extrema, ferimentos graves, incluindo de balas de borracha, relata-se ainda o uso de tasers contra os detidos e o assédio e humilhação sexual. Às mulheres que usavam hijab, ele foi-lhes tirado à força. Francisca Bartilotti teme pela irmã Beatriz e pelo outro português detido, Gonçalo Dias.
5: Ainda não sabemos o estado nem da Beatriz nem do Gonçalo, nem sabemos se eles estão nas pessoas em que foi exercida esta violência.
4: Esta quinta-feira os detidos vão ser presentes a juiz e também se espera que contactem pela primeira vez com os representantes diplomáticos dos países de origem.
3: São as informações mais recentes conhecidas sobre os ativistas detidos na segunda-feira pelo exército israelita, que seguiam na flotilha para Gaza, também dos dois portugueses que juntamente com este grupo estão também também detidos por Israel. A suspensão parcial do acordo de associação da União Europeia com Israel, de que Luís Montenegro defendeu ontem, não é uma exigência ou um pedido português. É uma questão que está em discussão há mais de um ano na União. A primeira proposta concreta para que o acordo fosse suspenso foi defendida, aliás, pela Espanha e pela Irlanda. Ainda em 2024 foram estes dois países que forçaram a discussão dentro do espaço europeu. Ela andou durante mais de um ano em debate entre os 27, mas os países estão divididos nesta matéria. O assunto voltou à mesa dos ministros dos negócios estrangeiros o mês passado e outra vez sem sucesso. Gonçalo Costa Martins.
0: Faz hoje precisamente um mês, os ministros não chegaram a acordo. A chefe da diplomacia europeia, Kaya Kallas, manteve as portas abertas para o futuro, mas na altura não houve consenso na proposta que foi puxada por Luxemburgo, Espanha, Irlanda e Eslovénia.
6: Alguns Estados-membros propuseram a suspensão total ou parcial do acordo de associação da União Europeia, bem como restrições ao comércio que vem dos colonatos. Outros Estados manifestaram oposição às propostas. A suspensão do acordo de associação precisa de unanimidade. Não se verificou o apoio necessário na sala. As medidas em cima da mesa, que requerem maioria qualificada, vão exigir que os Estados alterem a posição. Não vimos isso hoje, mas as discussões vão continuar.
0: Discussões em aberto, dizia Kaya Kallas, com propostas, por exemplo, na área do comércio. Ainda ontem, Luís Montenegro voltou a defender, como disseste, a suspensão parcial do acordo com Israel. O mesmo já tinha sido proposto pela Comissão Europeia em setembro do ano passado, mas já em abril a chefe da diplomacia europeia rejeitou que tenha existido uma mudança de posição, mas de facto a suspensão não avançou pela resistência de países como Espanha, Alemanha, Itália, República Checa e Hungria.
3: Ao contrário, a Espanha e a Irlanda foram países que se chegaram à frente para impor sanções a Israel, primeiro dentro da União Europeia. Foram eles, aliás, que fizeram a proposta para que esta questão fosse discutida já em 2024, na sequência dos ataques de 7 de outubro do Hamas e depois da violência israelita exercida durante muito tempo sobre o território de Gaza. O chanceler alemão propõe que a Ucrânia ganhe um novo estatuto que deixa o país mais próximo da União Europeia, antes de estar concluído o processo de adesão de Kiev, uma vez que esse processo vai demorar. Numa carta dirigida hoje aos líderes europeus, Friedrich Schmetz defende que a Ucrânia passa a ser um membro associado da União Europeia. Orena Barcelos.
7: É uma espécie de meio-termo. Friedrich Schmetz propõe que a Ucrânia seja membro associado, uma figura que não existe nesta altura nos estatutos da União Europeia. O plano é oferecer aos ucranianos alguns benefícios da relação com o Bloco Europeu. A participação em algumas reuniões do Conselho, a nomeação de um comissário sem pasta e a eleição de membros para o Parlamento, membros que não teriam direito a voto. Mais importante, Merz defende o alinhamento total da Ucrânia com a política externa e de segurança comum da União Europeia, o que inclui a cláusula de assistência mútua. O líder alemão acredita que isso vai garantir segurança ao país. Segundo a proposta, a Ucrânia não teria acesso já na íntegra ao orçamento europeu, isso seria progressivo e teria de ser criado ainda um mecanismo de reversão caso a Ucrânia regredisse nos padrões do Estado de Direito ou no processo de adesão. Friedrich Merz escreve que o estatuto de membro associado seria um passo para a integração plena da Ucrânia, que é complexa e demorada. Para já, a proposta foi apresentada aos presidentes do Conselho e da Comissão Europeia, António Costa e Ursula von der Leyen, mas o chanceler quer discuti-la com outros líderes europeus.
3: Vai ser, por certo, tema de análise e de discussão entre os 27 nas próximas semanas, esta proposta feita pela Alemanha de trazer a Ucrânia para mais próximo da União Europeia, dando-lhe um estatuto especial. A Groenlândia está de volta à agenda da administração norte-americana. O enviado dos Estados Unidos à Groenlândia está a visitar o território nesta altura, a Ilha do Ártico, e Jeff Landry, que é governador de Louisiana, foi nomeado por Donald Trump para os assuntos da Groenlândia, já assumiu que foi tentar fazer amigos à Groenlândia. Defende que os Estados Unidos têm de reconstruir a presença no território autónomo administrado pela Dinamarca. Uma das novidades é a mudança de representação diplomática norte-americana, que agora foi transferida para o centro de Nuuk, a capital groenlandesa. Em declarações que fez à imprensa local, Laundrie afirma que Trump colocou a Groenlândia no mapa por questões geopolíticas e de segurança nacional. O enviado especial dos Estados Unidos lembrou também que durante muitos anos os líderes norte-americanos negligenciaram este território. Ele admite agora que, no regresso aos Estados Unidos, vai transmitir a Trump que a prosperidade da ilha depende do próprio presidente dos Estados Unidos.
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Então, mais uma vez, bom dia para si que já acordou, para si que está com a sua rádio preferida, Rádio Clube de Arganil, a designada Voz da Beira Serra. Pois cá estou eu também, Lourdes Gonçalves, por aqui a fazer-vos companhia, e quero dizer que hoje também vamos ter convidadas em estúdio. É verdade. Hoje vamos por aqui receber a doutora Elizabeth Oliveira, na segunda hora, vereadora aqui da Câmara Municipal de Arganil, e também a doutora Olga Coelho, diretora técnica da Unidade Funcional de Arganil, da APPA-CDM de Coimbra. E porquê? Porque vem aqui falar-nos sobre um espetáculo solidário cujas receitas vão reverter a favor da APPA-CDM, que vai decorrer já amanhã à noite aqui no Auditório da Cerâmica Arganilense. Vai ser um espetáculo muito especial sobre Luís de Camões, posso desde já aqui adiantar, e que vai ter então em palco utentes das várias APPA-CDMs, não só aqui de Arganil, mas de concelhos limítrofes também. Portanto, fiquem por aí a acompanhar depois também esta conversa e quem puder, desde já, que participe, que venha assistir a este espetáculo solidário amanhã à noite. O bilhete são apenas 2 euros e já sabe que o valor dos bilhetes vai, de facto, reverter a favor da APPA-CDM, que tem em mãos um grande projeto, que é a Casa dos Afetos, sobre o qual também iremos falar hoje por aqui. Mas para já, então, cá estamos para desejar um bom dia às nossas madrinhas, padrinhos, sócios, clientes, amigos, designada maioria silenciosa, todo o mundo que está à escuta. Um bem-aja pela vossa companhia. Já estou a ver aqui mensagens de pessoas que já andam de viagem, não é? Como o nosso Carlos Loureiro, o nosso Pedro Inácio, e também já a escuta da nossa rádio. Obrigada por nos escolherem como vossa companhia no dia de hoje. Que seja um ótimo dia para vocês. Vamos desejar aqui então um bom trabalhinho para quem trabalha, uma boa viagem para quem vai na estrada, bom descanso se ainda for caso disso, bem que hoje, com o sol que já brilha e com o calor que já faz, acredito que quase toda a gente já tenha acordado, mais não seja para abrir as janelas lá de casa. Então vamos lá ouvir aqui Banda Lusa a abrir hoje o amanhecer. Já que hoje vem aí sol, vamos precisar de um chapéu. Vamos ficar com Chapéu de Palha.

0: Pois hoje parece que vamos precisar assim de um chapéu de sol, não é? Se andarmos na rua, porque já aqui os meteorologistas anunciaram que vem muito calor. É isso que nós vamos saber já de seguida, temperaturas que se prevêem para hoje e como é que vai estar o tempo nos próximos dias. Depois há aqui beijinhos para deixar para todos vocês e mais, e para quem hoje está de parabéns, que tem direito aqui a uma prendinha musical logo pela manhã. Olha, já agora, bom apetite para quem toma o seu pequeno almoço. E se toma um chazinho, faz muito bem, porque hoje assinala-se o Dia Internacional do Chá. Não sei se gosta muito, se gosta pouco, mas olha, é uma das bebidas mais consumidas do mundo, a par do café. É verdade. E um chazinho faz sempre bem, não é? Portanto, olhem, vamos lá beber um chazinho hoje. Eu cá estou a precisar para a minha garganta, não é? Portanto, façam o mesmo. Vão tomando assim uns chazinhos ao longo do dia e, claro, acompanhando aqui a boa música também. Então, vamos lá saber como é que vai estar o tempo através do site do Instituto Português do Mar e da Atmosfera. Saber se realmente hoje vamos ter mesmo assim um dia de verão, como já tinham anunciado, e se agora a chuvinha se foi embora por umas temporadas. Será que foi? Será que vem aí também um bom fim de semana? Já estamos a caminhar para isso, já chegamos a mais uma quinta-feira. Então vamos lá saber em pormenor as previsões do estado do tempo, em primeiro lugar para o dia de hoje e depois para os próximos dias também.
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0: Então hoje, quinta-feira, dia até de mercado em Arganil, é verdade, está bom tempo para ir até à feira semanal fazer as suas comprinhas. Hoje, quinta-feira, 21 de maio, vamos ter céu pouco nublado ou limpo. E aí está já um sol radiante a brilhar desde cedo. O vento soprará em geral fraco, até 40 km hora nas Serras Algarvias. Atenção que hoje vamos ter outra vez aquelas poeiras amarelas no ar. Poeiras em suspensão, são também as previsões para hoje. E a temperatura vai subir a partir de hoje, sobretudo a temperatura mínima. Amanhã, atenção, temos aqui mudanças. Aliás, não é para amanhã, já estava a ver sábado. Sexta-feira, um dia de cada vez, vamos ter céu geralmente pouco nublado, vento por vezes forte nas Serras Algarvias também. Amanhã continuaremos com poeiras em suspensão ao longo do dia e prevê-se uma pequena subida da temperatura novamente. Mas o que eu vejo aqui é que se calhar há aqui chuvinha para o fim de semana. Ai, não estava a contar, se calhar vocês também não. Aqui no sábado estou a ver possibilidade de ocorrência de aguaceiros no interior norte e centro, em especial durante a tarde, e que até poderão ser acompanhados de trovoada. Ah, se calhar é assim, daquela chuvinha de pouca dura, que vem assim com uma trovoadazinha, mas assim com um dia quente na mesma e que se vai embora. Mas vamos saber tudo já de seguida, vamos olhar aqui para os próximos dias e saber então se temos a chuvinha anunciada aqui para o concelho de Arganil ou nem por isso. Pois de facto, hoje vamos ter dia de calor, dia só de sol, sem qualquer chuva, 0% de chuva, 33 graus é a temperatura máxima prevista para hoje e 14 a mínima. Portanto, já sabem, temperaturas elevadas a partir dos 30 graus. Amanhã temos 35 graus, portanto calor, ainda mais do que hoje, mas realmente poderá chover e trovejar a partir das 13 horas, ali ao início da tarde. Entre as 13 e as 15, podemos mesmo ter chuva e trovoada aqui no concelho de Arganil. E o mesmo poderá acontecer no sábado. Sábado à tarde, a partir das 15 horas, também poderá chover e trovejar. Mas é só assim amanhã e no sábado. Depois vem aí sol outra vez e posso adiantar que até sexta-feira, 29 de maio, vamos ter dias de calor e sol. É verdade, com os termómetros sempre a superarem os 30 graus, aliás, a chegarem até quase aos 40, porque hoje temos 33, amanhã 35, sábado 32, domingo 33 e durante a semana que vem vejo aqui muitos dias com 35 graus, aliás, quase todos, exceto segunda que temos 34, quase o mesmo. Portanto, prepare-se para dias de calor, é verdade. E agora, vamos lá saber quem são os nossos aniversariantes de hoje e depois, ainda antes de recebermos a nossa Susaninha, vamos aqui partilhar algumas mensagens que já chegaram ao programa Amanhecer.

Então hoje temos aqui dois aniversários de nascimento a assinalar, dois sócios e um deles também é nosso padrinho, é verdade. Senhor David Pereira Espadinha, muito bom dia. Aí para Alvarim Tondela, sócio 1711 e nosso padrinho 237 hoje é pequenino. Ó, senhor David, muita saudinha para comemorar muitas mais primaveras. Devo dizer que foi um gosto vê-lo no passado sábado também no nosso convívio e que no próximo também lá esteja. É o que nós desejamos. Depois, parabéns para António Jorge dos Santos Ferreira, de Oliveira do Mondego, Penacova. Senhor António, que é o sócio 2268, também nasceu nesta data. Um beijinho do tamanho do mundo, muita saúde e muitas felicidades. O que nós desejamos é que estes amiguinhos e todos aqueles que estão de parabéns passem um dia muito feliz. E porque o mais importante é ter saúde, não é? Como prendinha musical, vamos aqui oferecer o grupo Starlight e o tema Saúde e Mais Saúde. Muita saúde então para estes amiguinhos e todos aqueles que estão de parabéns.

0: E não há nada melhor do mundo do que termos saúde, e certeza que todos concordam comigo, não é? Portanto, é o melhor que podemos desejar a quem está de parabéns, e a todos muita, muita saúde. E olhem, boas viagens então para o nosso amiguinho Carlos Loureiro, que até me enviou uma gravação com a minha voz para mostrar que em Monte Redondo, Leiria, ouve-se perfeitamente a nossa rádio. Olhem que maravilha, que fantástico. Obrigada, Carlos, pela partilha. Ficamos sempre muito felizes por saber. E obrigada por nos ir acompanhar nesta manhã de trabalho, para si também. Um beijinho, boas viagens, bom trabalhinho sempre. Depois, temos aqui o nosso Pedro Inácio a dizer olá, bom dia, a chegar ao Cais Marítimo de Aveiro. Anda numa terra tão bonita. Já agora um beijinho à nossa Natália. Dona Natália Coutinho, que é uma senhora fantástica, que vem sempre aos nossos convívios. Um beijinho, querida Natália, espero que se encontre bem. Aqui o Pedro falou em Aveiro, lembrei-me desta amiguinha. Então diz que já está no Cais Marítimo a começar a carregar o navio, o nosso Pedro Inácio. E há pouco dizíamos que hoje é o Dia Internacional do Chá, e o Pedro diz que bebe muito, é verdade. Olha, o Pedro diz que ainda hoje vai a Monte Redondo, que ainda ontem lá esteve, e que confirma que também se ouve bem a nossa rádio. Monte Redondo, que não é aqui na freguesia de Foques, neste caso, mas sim em Leiria, como dizia há pouco o nosso Carlos. Depois, o nosso Pedro ainda envia aqui os parabéns ao nosso amigo David Espadinha. Envia-lhe aqui um grande abraço neste dia de aniversário, saudando todo o mundo e todos aqueles que estão de aniversário também. Depois, permitam-me que envie aqui os bons dias para o nosso José João Trindade de Figueiró da Granja, que aqui saúda toda a equipe e todas as amizades. Um beijinho, amigo José, para si e para todos os seus. E outra amiguinha que anda sempre na estrada connosco é a nossa Patrocínio. Olhem, a nossa Patrocínio está a ouvir-nos ainda mais longe do que o Carlos e do que o Pedro, é verdade. Diz que só faltam 1.300 quilômetros para chegar a Portugal. E neste momento, ela e o amigo Vítor estão a degustar assim umas boas tostas. Fazem muito bem, querida amiguinha. Bom apetite para vocês. Também já tomei o meu pequeno almoço. E olhem, beijinhos e abracinhos para vocês também, com votos de um bom regresso ao nosso país. São os meus votos também. Depois, deixo os bons dias para a nossa nova madrinha, Lourdes Figueiredo, ali de Tábua. Querida Lourdes, seja bem-vinda, é bom tê-la agora aqui nesta família dos nossos padrinhos, das nossas madrinhas também. E depois vamos enviar aqui um abracinho para Zurique, para a Suíça. Para quem? Para o nosso amiguinho Paulo Correia, que já diz por aqui, bom dia, gente maravilhosa, um abraço do Paulo e uma ótima quinta-feira para todos. Obrigada, querido Paulo. Depois, claro, não faltam aqui toquezinhos de bons dias da nossa Elisa Costa, da nossa Fernanda Pinto, Manuel Cordeiro. Temos também connosco a esta hora o nosso Celestino Bernardo, João Engenheiro, temos a nossa Helena Carvalho de Vilar, Manuel Isabel Santos, olha a querida Cátia Batista a dar aqui um toquezinho. Olha, eu quero agradecer muito, muito à Cátia. Já lhes agradeci às Memórias do Rock pela ajuda sempre fantástica que nos dão em todos os convívios, que é bom que se diga, porque eles são diretores, sobretudo a Cátia e o João Pinto, mas lá juntam-se a nós a trabalhar, sem mais demoras, lá estão sempre prontos para tudo. E depois a Cátia é daquelas pessoas sensível, de que quando sente que nós não estamos bem, diz de imediato, queres que eu vá fazer o programa por ti? Ainda ontem fez isso. Querida Cátia, muito obrigada mesmo, do fundo do coração, porque a Cátia sabe, e quem faz rádio, que o mais difícil às vezes é quando estamos doentes e temos de vir cedo, não é? Logo pela manhã fazer programa. Mas Cátia, um beijinho enorme, para o que precisares também estou aqui. Um beijinho para a nossa Cátia Batista, a quem queria aqui deixar este agradecimento público, porque dou muito valor a isso, a quem está pronto a ajudar-nos quando mais precisamos, não é? É verdade, isso é muito, muito interessante. Ora, também quero aqui enviar um beijinho à nossa Karina Gonçalves, a nossa cozinheira ali da Saborosa, que quer enviar os bons dias ao Sr. Manuel Pereira de Pomares. Diz que este amigo todos os dias ouve a Rádio Clube de Arganil. Olha que fantástico. Sr. Manuel Pereira de Pomares, um dia destes tem de nos ligar para também ouvirmos a sua voz e deixarmos aqui uma saudação especial para si. E já agora, claro, A Karina Gonçalves também saúda os clientes da Saborosa. Que tenham todos também uns bons almocinhos hoje por lá, não é, Karina? É isso que se quer. Daqui a pouco, se houver oportunidade, deixarei aqui mais beijinhos para todos aqueles que nos acompanham. Mas agora está na hora do Pensamento Diário de hoje com Susana Carvalho.
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0: Olá, Saninha, bom dia.
2: Bom dia.
0: Bom dia, bem dispostinha?
2: Claro que sim.
0: Vamos então a mais um dia e vamos a mais um pensamento.
2: Vamos lá. Acesse o seu coração e veja aquilo de bom que tem. Você, acredite. E se alguém lhe disser que você tem capacidade de realização, acredite e realize. Não pare de tentar. Não olhe para baixo. Porque é importante, acima de tudo, acreditar em si e pôr as mãos à obra. Sinta-se grato por aquilo de bom que você tem. E, pois assim, vai conseguindo somar ainda mais. Acima de tudo, nunca se esqueça de ser grato e acreditar que tudo é possível se realizar.
0: Exatamente. Não podemos querer tudo uma vez, não é, Saninha? Devagar, devagar, se vai ao longe.
2: Exatamente. Porque cada coisa tem o seu momento de acontecer. Tem que acreditar em si, acreditar nas suas valências, acreditar nas ferramentas que vai adquirindo e depois pôr mãos à obra. Porque só assim a gente se vai sentir realizados e vai concretizar aquilo que deseja.
0: Exatamente. Muito bem, querida Saninha. Obrigada pelo conselho. E agora ficam os bons dias, não é? Para todos aqueles que nos escutam.
2: É verdade, os bons dias para toda a nossa grande família do RCA. Um beijinho para todos os aniversariantes de hoje. Um bem-aja e até amanhã, se Deus quiser.
0: Até amanhã, Soninha, tudo a correr bem. Um beijinho, bom dia.
2: Obrigada,
0: beijinho. E foi então o Pensamento Diário com a nossa madrinha Susana Carvalho. Vamos aqui só desejar também um bom dia, já agora, antes da publicidade, à nossa amiguinha Cacilda Silva, que aqui deseja uma boa quinta-feira a todos, família, amizades, ouvintes, com vida, saúde, amor e paz. E deixa também os parabéns para o senhor David Espadinha, desejando que tenha um dia feliz junto de quem mais desejar. A nossa Maria Pereira de Mangualde também nos diz por aqui: bom dia, Lourdinhas, bom dia para todos os ouvintes e amigos da RCA, um dia com muita saúde e paz para todos, beijinhos quentinhos, que o sol já aquece por aqui. Ah, pois, aqui por Arganil também. Eu até já abri aqui as janelas dos estúdios e tudo para arejar um bocadinho. E depois agradeço aqui a mais pessoas simpáticas que nos vão enviando os toques, como a nossa Teresa Martins, ali de Barreiro, Vila Nova de Ceira, a senhora Américo Lourenço, seja bem-vindo, o nosso Amavil de Castanheira também está connosco. Vamos também aqui saudar o casalzinho Leonildo e Carlos Lopes, o nosso querido amiguinho Arlindo Almas. Ó, senhor Arlindo, olha, o meu Matias disse-me que quer falar consigo. Quero lhe agradecer algo, portanto um dia destes tenho que lhe pôr ao telefone consigo. Beijinho também para o nosso Avelino Pinheiro, para a nossa Alzira Silva, Sérgio Ascensão e agora mesmo o nosso Fernando Almeida, aqui a enviar-nos os bons dias. Já estou a enviar os bons dias porque hoje depois das 9, como disse, vamos ter aqui um espaço de entrevista e não terei a oportunidade de falar connosco nem de partilhar mensagens. Então está na hora da publicidade, daqui a pouco ainda vamos ouvir Dinis Brites com a sua nova musiquinha do XPTO, antes de quê? Do Flash Informativo.
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0: E assim esta mulher XPTO, daquelas mesmo à medida, é verdade. Inês Brites, com este novo tema a passar por aqui, quando passam 53 minutinhos depois das 8 da manhã, vamos aproveitar os minutinhos que nos restam aqui desta hora para saber quais as notícias que marcam a atualidade. Já agora é só dizer que o nosso aniversariante David Espadinha está à escuta. Com certeza quero aqui agradecer a quem já lhe enviou os parabéns, nomeadamente ao nosso Pedro Inácio e à nossa Cacilda Silva, não é, amigo David? Um beijinho grande para si e um dia bem passado, hoje em especial. E então vamos lá ao flash informativo do amanhecer.
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0: Então começamos aqui com uma notícia do Observador que anuncia que polícias processam Trump por fundo ligado ao Capitólio. Em causa está um fundo de 1,776 mil milhões de dólares ligado a Donald Trump, contestada em tribunal por dois antigos agentes da polícia que apontam riscos legais e ligações ao 6 de janeiro de 2021. Ainda a nível internacional, Irão anuncia zona marítima controlada em Hormuz. E ficamos a saber através do Diário de Notícias que o Bloco de Esquerda e Livre vão avançar com votos de condenação ao ministro israelita por violação de direitos humanos. Mais uma vez, quanto ao estado do tempo, aqui anunciamos também que vem aí um dia de calor, mas desta vez com poeiras de África. Em termos de acessibilidades, fica a saber que o primeiro comboio que vai ligar Lisboa e Porto numa hora e 15 minutos vai chegar em 2031. E já são conhecidos os convocados da nossa seleção para o Mundial e garante Roberto Martins, selecionador, sobre a convocatória para o Mundial 2026, que dorme bem com as escolhas feitas. Por falar em desporto, Amorim responde aos rumores e fecha a porta ao Benfica. Falávamos há pouco das temperaturas altas que se prevêem para hoje. Vários concelhos do continente estão em perigo de incêndio por causa do tempo quente. E o Observador também nos fala de um caso de uma mulher que morreu ao cair durante subida a vulcão no seu dia de anos.

Outra das notícias que está a marcar este dia, duas crianças foram encontradas sozinhas em Alcácer do Sal. Homem que as encontrou diz que os pais puseram-nos na floresta a jogar um jogo. Por falar em crianças, Ministério Público acusa responsável de um colégio em Torres Novas de maus-tratos às crianças. E nos aeroportos há menos tempos de espera, com uma nova estratégia adotada.

E o Observador diz-nos que uma rádio britânica anunciou por engano a morte do rei Carlos. Em termos económicos, o preço do cabaz alimentar desce pela segunda semana consecutiva este ano, diz o Eco.

A SIC Notícias emitiu uma reportagem em que fala do Rodrigo, o menino que tem uma doença rara e que viu a solidariedade desviada por uma rede de burlas. Quanto à saúde, no Amadora Sintra, a entidade da saúde conclui que o hospital tem de garantir direitos dos doentes, senão haverá sanções. Por falar na saúde, técnicos do INEM saem esta quinta-feira à rua contra a nova lei orgânica. E a Lusa também está em greve contra os novos estatutos. Linha parada em protesto na Assembleia da República.

0: são estas algumas das notícias que marcam esta quinta-feira, 21 de maio. Desejamos-lhe a continuação de um ótimo dia, boa semaninha. Continuem por aí, porque vamos ter mais notícias já de seguida, mas agora de âmbito local e regional, com a nossa jornalista Isabel Duarte.
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2: O município de Góis partilha a campanha O Sangue que Nos Une, do Instituto Português do Sangue e da Transplantação, apelando à participação da comunidade numa ação de recolha de sangue a realizar no próximo dia 16 de junho, entre as 9 e as 13, no espaço multiusos da Casa da Cultura de Góis. Dar sangue é um gesto simples, mas capaz de salvar vidas. Todos os dias existem pessoas nos hospitais que dependem da solidariedade de quem decide ajudar sem esperar nada em troca. Cada dádiva pode fazer a diferença na vida de até 3 pessoas: crianças, adultos e idosos que enfrentam momentos difíceis. O envolvimento da comunidade nesta causa tão nobre e humana é fundamental. Dar sangue é oferecer esperança e partilhar vida com quem mais precisa. Por isso, apelo ao município de Góis em comunicado, junte-se a esta missão e ajude a salvar vidas. O município de Penacova informa que já se encontram abertas as inscrições para participarem nas festas do município de Penacova, que se realizam de 16 a 18 de julho no terreiro. As inscrições estão abertas para as tasquinhas e para o artesanato. Por isso, se é artesão ou representa uma associação, esta é a sua oportunidade de marcar presença num dos maiores eventos do Conselho de Penacova. As inscrições são gratuitas, mas limitadas até o dia 29 de maio, podendo ser efetuadas através do e-mail eventos@cm-penacova.pt. Participe nesta grande celebração da cultura, tradição e comunidade de Penacova. Pode ler-se em comunicado enviado pela Câmara Municipal Penacovense. A Câmara Municipal da Lousã informa que a freguesia de Vilarinho se encontra a organizar uma caminhada para o dia 31 de maio. Do programa consta, pelas 8h45, concentração na sede da Junta de Freguesia. Início da caminhada às 9 e términos às 12h30. Às 13, haverá almoço convívio no Clube Recreativo Vilarinhense. A atividade é gratuita, mas sujeita à inscrição até o dia 29 de maio, através de um link disponibilizado na página da Câmara Municipal da Lousã. Juntos, caminhamos pela nossa terra, pelas nossas gentes e pelas nossas tradições. Pode ler-se no flyer da Junta de Freguesia de Vilarinho, no Conselho da Lousã. A Associação de Melhoramentos Cultural e Recreativa de Casal de Abade e Anexas, na Freguesia de Lourosa, Conselho de Oliveira do Hospital, assinala no próximo dia 30 de maio, com um almoço convívio na sua sede, a partir das 13 horas, o seu 35º aniversário. A ementa será constituída por carne de porco à alentejana. Os valores são os seguintes: adultos, 23 abades, crianças dos 6 aos 10 anos, 14 abades, crianças até aos 5 anos, grátis. As confirmações devem ser efetuadas até o dia 24 de maio. Contactos para marcações: Rui Oliveira, 911-061-005, ou Vasco Mendes, 963-454-984. Venha celebrar connosco 35 anos de história, tradição, cultura e convívio. Apela em comunicado à Associação de Casal de Abade e Anexas.
1: O estado do tempo nas próximas 24 horas.
2: Céu geralmente pouco nublado, possibilidade de ocorrência de aguaceiros dispersos no interior norte e centro a partir da tarde. Pequena subida da temperatura, poeiras em suspensão. Vento em geral fraco.
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Muito bom dia mais uma vez, passam agora 16 minutinhos depois das 9 da manhã, estávamos aqui a ser acompanhados com boa música portuguesa, no entanto, hoje é dia aqui de espaço de informação, no fundo, espaço de entrevista, já tínhamos anunciado que iríamos ter aqui convidadas, porque hoje são mesmo só convidadas em estúdio, tinha falado aqui na doutora Elizabeth Oliveira, que aqui estará dentro de momentos a representação do município de Erganil, mas aqui connosco já temos a doutora Olga Coelho, diretora técnica da Unidade Funcional de Erganil, da APPA-CDM de Coimbra, e aqui também em representação do CLDS 5G Erganil, a doutora Sofia Almeida, uma vez que começaremos por abordar nesta conversa o que nos trouxe até aqui hoje, que é o espetáculo Camões, Cantos e

0: Encantos, que vai decorrer já amanhã à noite aqui no auditório da Cerâmica Arganilense, mas tendo em conta que este vai ser assim um fim de semana também assim repleto de iniciativas aqui também no, em Arganil em particular, também iremos aqui focar e abordar um bocadinho o Festival Intercultural que vai ter lugar aqui no Subpasso no decorrer do próximo sábado. E por isso é que recebemos aqui também a doutora Sofia Almeida, já que é uma organização do CLDS 5G Arganil. Mas vamos então começar aqui por falar sobre este espetáculo solidário, cujas verbas vão reverter a favor aqui da Unidade Funcional de Arganil, da APPA-CDM. Então vamos dar as boas-vindas aqui, antes de mais, à doutora Olga Coelho. Seja muito bem-vinda, doutora Olga. Bom dia.
1: Bom dia. Muito obrigada mais uma vez pelo amável convite, que já vem sendo a vosso hábito e que nós agradecemos sempre estes convites para divulgarmos o nosso trabalho e as nossas iniciativas.
0: Ora, é para isso cá estamos, sobretudo por uma causa como esta. Já agora, antes de também continuarmos aqui a falar com a doutora Alba, damos os bons dias, as boas-vindas aqui à doutora Sofia Almeida. Seja bem-vinda, bom dia.
2: Muito obrigada, obrigada pelo convite. Bom dia a todos.
0: Também já falaremos sobre este festival, não
2: sim,
0: é?
2: Sim,
0: que
2: no próximo sábado.
0: Vai aqui juntar várias culturas aqui no Subpasso em Arganil, não é?
2: Sim,
0: uma iniciativa muito interessante também. Então, mas começando aqui por falar sobre este espetáculo, Camões, Cantos e Encantos. Doutora Olga, é a primeira vez que esta iniciativa acontece aqui em Arganil, uma vez que é um espetáculo que já é habitual acontecer, organizado todos os anos pela APPA-CDM, é assim?
1: Sim, nós já vimos a fazer uma tradição de teatro de dois em dois anos. Os nossos professores de música, em parceria com um ator profissional, costumam montar um espetáculo de teatro, e este ano a nossa presidente lançou-nos o desafio de ser subordinado ao Camões, aos 500 anos de nascimento de Camões, o que também é uma situação engraçada, porque pessoas com deficiência intelectual virem falar de Camões e atuarem sobre Camões pode ser inédito e é provocatório
0: um grande desafio,
1: no bom
0: não é?
1: Sentido.
0: Para eles.
1: Sim.
0: Então, diga, fale-nos um bocadinho.
1: Portanto,
0: sobre
1: este ano, então, o último espetáculo foi feito há dois anos, este ano, então, é sobre o Camões, é um teatro musical que é baseado na vida e obra deste poeta, que é uma figura incontornável da nossa história. Envolve aqui a participação de 40 pessoas com deficiência intelectual em palco, que são provenientes de 4 CACIs. Portanto, os CACIs são Centros de Atividades para a Capacitação e Inclusão. Temos presentes utentes de Arganil, São Silvestre, em Coimbra, de Montemor e de Cantanheda. Portanto, e este teatro, com este teatro pretende-se aqui refletir alguns temas que são universais e que ainda nos são muito caros nos dias de hoje, como a coragem, a esperança, a solidariedade. É um espetáculo que, devido à dimensão que tem, teve que ser feita uma candidatura ao Centro 2030, portanto tem o apoio do Centro 2030, através de uma candidatura de inclusão pela cultura, porque achámos muito interessante realmente para a nossa população com deficiência intelectual, que pelas suas características ainda vai tendo pouco acesso à cultura e a manifestações de cultura. E desta forma, ao conseguirmos fazer este espetáculo, eles participam, estão incluídos na comunidade e são veículos de transmissão de cultura. Portanto, achamos esta perspectiva muito completa. Eles, por aquilo que já disse, realmente já não é a primeira vez que estão a fazer teatro, apesar de termos a preocupação de irmos dando a oportunidade a atores diferentes, mas já se nota aqui uma evolução neles. Nota-se uma evolução ao longo do tempo. Ainda hoje, a partilhar boleia com o professor de música de manhã, ele dizia-me: olha que às vezes estamos a montar o espetáculo e não sabemos bem como montar determinada cena. E são os próprios utentes atores que nos dão sugestões e que já estão à vontade para o fazer. Portanto, é muito engraçado esta capacitação que eles vão ganhando, esta parte deles estarem à vontade para darem estas sugestões, é isso que se pretende, o maior envolvimento deles. Este espetáculo também envolveu aqui uma preparação prévia maior do que os outros. Portanto, eles tiveram formação a nível de técnicas vocais, a nível de expressão corporal, a nível de dança, também algumas técnicas de informática, porque foram eles que fizeram os flyers de divulgação do projeto e as folhas que se entregam no teatro, na altura. Portanto, foi um projeto mais completo a esse nível, de capacitação e de envolvimento mais geral dos utentes. Também para eles perceberem, eu costumo fazer isso em termos pessoais e costumamos fazer isso com os nossos utentes. Antes de ver um espetáculo ou de fazermos alguma coisa, houve também uma preparação prévia de estudar um bocadinho a vida e obra do Camões, para depois, quando forem ver o espetáculo ou quando forem atuar, perceberem mais profundamente o que é que estão a fazer e o que é que estão a ver. Isso nós, é o nosso palavrão que dizemos em psicologia, é a acessibilidade cognitiva das pessoas com deficiência, é esta cultura a ver o que estão a perceber, a perceber melhor o mundo que os rodeia e a perceber melhor o que estão a fazer. Portanto, há essa preocupação nos espetáculos. Deixo já um pequeno, um ou dois teasers, que é assim, estejam preparados porque no final do espetáculo o público vai ser envolvido, portanto, vão ver que é para, quando lá chegarem, se aperceberem de como é que podem ser envolvidos, vai haver esse desafio no final. E depois é assim, o facto de estarmos em Arganil, para os nossos utentes tem um sabor especial. Andam todos animados e todos orgulhosos porque vão poder mostrar o seu trabalho às famílias, aos vizinhos, aos conhecidos. Portanto, é muito importante mesmo, para além da parte de solidariedade, se é assim, 2 euros, é como a senhora vereadora me dizia, não impede ninguém de ir. Portanto, seria muito interessante ver o auditório cheio, para os acolher, porque eles estão com muitas expectativas de mostrar o trabalho. Portanto, é a terra deles, tem um sabor muito especial.
0: Claro que sim, estão a trabalhar, não é? Para mostrar o que é que têm feito, não é?
1: Sim,
0: nesses dias.
1: E não pensem na peça de Camões como algo muito pesado, um autor do século XVI. Não. Durante a peça, ou durante o teatro musical, vocês, o público, neste caso, vai poder viajar por séculos diferentes. Portanto, vamos ter aqui um upgrade do Camões.
0: E no fundo, este espetáculo vai nos mostrar que, para quem pensa que pessoas com deficiência mental não podem desempenhar este papel, estar em palco, não é? E transmitir algo, vem mostrar o contrário, exatamente, que eles têm muita capacidade, não é, doutora Olga?
1: Sim, porque aqui a expressão artes de palco mostra que eles conseguem não só ter prazer, não é só uma área de prazerosa, não é só uma área para demonstrar. É um veículo de transmissão de cultura, eles são agentes de transmissão de cultura e podem sê-lo, não é? E, em alguns casos, até pode ser uma integração profissional no futuro, quem sabe? Nós sabemos que é muito difícil, mas é uma forma de inclusão plena, porque, como disse atrás, eles deram muitas sugestões para a montagem do espetáculo, portanto, é uma inclusão efetiva, é uma participação efetiva.
0: Quando lançaram este desafio, praticamente todos disseram que sim, como é que houve uma seleção, como é
1: sim.
0: que foi?
1: Isso é sempre um bocadinho agridoce, porque eles degladiam-se sempre para serem eles a continuar a fazer, a ser sempre o mesmo grupo. E é agridoce porque temos que ir escolhendo e temos que ir variando os atores para ir dando possibilidade a outras pessoas de atuar. E é muito engraçado porque nos 4 Cassis notamos uma grande diferença entre as pessoas que normalmente fazem teatro e os outros utentes que não fazem. A expressão corporal, nós nos movimentarmos no espaço, a dança, o canto, é muito importante. Porque normalmente esta população mostra uma postura muito rígida, às vezes pelos próprios problemas que eles têm, de saúde e de comportamento. Portanto, têm posturas, têm movimentos mais rígidos no espaço, não têm tanta facilidade em se movimentar e em modular essa expressão, e nota-se uma diferença entre as pessoas que estão no teatro e que não estão. E mesmo em termos sociais, não é? Vão conhecendo, vão... Porque assim, a estreia deste espetáculo já foi feita em Coimbra no dia 21 de Abril, no Conservatório. Eles depois andam em digressão e, à medida que os veem, são convidados para atuar noutros locais. Portanto, é só traz bons apores realmente a esta população.
0: Portanto, para além de Arganil, este espetáculo vai ser apresentado nestes 4
1: Sim,
0: municípios?
1: Já foi apresentado em Coimbra. Agora, por exemplo, aqui, esta semana é aqui, já foi e vai ser apresentada em Montemor-o-Velho para a semana que vem. Em Cantanhede também já foi apresentado. Portanto,
0: portanto, eles também vão andando nesses palcos, sim, fora de Arganil, não é? Entusiasmos com certeza,
1: sim,
0: não é?
1: Sim.
0: Muito bem. Portanto, aqui de Arganil propriamente, destes 40 participantes, quantos são?
1: São 7. 7 participantes.
0: Sim. Muito bem. Referir então que este espetáculo tem uma vertente solidária, já aqui focou, portanto, 2€ de entrada que vão reverter a favor da APPA-CDM e neste caso a favor de um projeto especial que é a Casa dos Afetos, não é assim, doutora?
1: Sim, sim, que continua a ser o nosso projeto principal neste momento, que continua a ser muito acarinhado pela comunidade. E agradeço essa continuidade no apoio e no carinho, porque às vezes nem sempre as obras terminam quando nós queremos, não é? Pronto, já devia estar feita, as famílias necessitam muito e já deveria estar concluída, e os próprios utentes também perguntam, mas quando é que a casa está feita? Quando é que eu posso ir para lá? Portanto, gostava de agradecer publicamente esse carinho com que ainda nos continuam a devotar. Portanto, este espetáculo reverte, o valor desse espetáculo reverte para a Casa dos Afetos, assim como a nossa participação no festival que será feita a seguir, e assim como a nossa participação na Feira das Juntas de Freguesia, em que aqui a Junta de Freguesia de Arganil amavelmente nos sugeriu e nos cedeu o espaço mais uma vez para estarmos representados e para conseguirmos mais algum valor para acrescentar ao que já temos, sim.
0: Tem tido essa aposta em também participar noutros eventos e organizar iniciativas, não é? Para angariar,
1: sim,
0: fundos,
1: sim, sim,
0: para este projeto,
1: sim,
0: não é?
1: Sim.
0: Têm sido muitas as iniciativas que têm,
1: sim,
0: feito. Muitas vendas também, não é?
1: Muitas vendas.
0: Até,
1: sim,
0: coisas feitas pelos próprios utentes,
1: sim,
0: da APPS.
1: Agora até temos uma área que é uma área que também foi apoiada pela Câmara. Se não fosse, nós não conseguiríamos nunca também avançar com ela. E é uma área muito interessante, que é da tecelagem. Portanto, o projeto chama-se Valorizar-te, foi um projeto que surgiu para dar formação na área de desenvolvimento pessoal, social e várias técnicas de tecelagem e inovação na área da costura. Surgiu no âmbito, isto já vem do trabalho de há longos anos, surgiu com o Costurar Valores, que também foi um projeto lançado pela Câmara, a nós e outras instituições do Conselho, e que nós mantivemos até aos dias de hoje e vamos continuar, que é um projeto de economia circular em que aproveitávamos tecidos e fazemos produtos de artesanato para venda com tecidos e outras questões que sejam recicláveis. Portanto, isto, temos muita adesão nas nossas vendas no mercado às quintas-feiras. Portanto, este projeto foi um projeto muito ambicioso, mais uma vez, porque a tecelagem não é nada fácil. Eu apercebi-me durante a formação, ainda está a decorrer até ao final do mês essa formação, porque não é fácil montar uma teia, não é fácil perceber na nossa cabeça o que é que nós queremos, os cálculos matemáticos que têm que ser feitos para depois transpor tudo aquilo para o tear. Neste momento, num grupo de 14, eles são todos muito diferentes de utentes. Há utentes que não trabalham no tear, mas que, por exemplo, fazem novelos, colocam o fio na navete, que é algo que depois os colegas têm que fazer no tear, e fazem outro tipo de coisas, ou fazem acabamentos aos trabalhos que é feito no tear. E é engraçado que, pese embora nem todos estejam no tear, aquele grupo vai sempre à formação, porque acham que é importante e que é aquele grupo e funcionam como grupo. E, portanto, o trabalho que eles estão a fazer também concorre para o trabalho final e eles vão. Mas é engraçado a velocidade que eles fazem depois no tear, quando têm tudo pronto, fazem uma velocidade estonteante. Nós temos já metros e metros e metros de mantas, não sei se chama mantas, mas de tecido. Eles exploraram vários padrões alguns muito complicados também. Também aprendi isso, que há diferentes padrões, há o taftá, a montanha e outros, que eles sabem melhor do que eu. E depois esse trabalho, esses metros todos de tecido que eles já têm produzido, estão numa fase de transformar neste momento em carteiras, em almofadas, em, sei lá, despeja-bolsos, coisas feitas com esse material para venda. Portanto, será uma área também que vamos apostar no futuro, para que seja mais uma área produtiva e mais uma área, mais uma vez, que não se esgota no artigo. Eles vão também ser agentes transmissores de uma cultura. Dos avós, que eram de, alguns tinham avós que eram de Cedeiras, conheceram pessoas da terra deles que eram de Cedeiras, e que agora, não sei se há alguém erganil nessa área, penso que não, já a fazer. Eles vão ser os agentes transmissores também dessa parte, de uma parte muito complexa. Eu agora percebi o valor das peças, porque aquilo é muito complexo de se fazer. Eles conseguiram, portanto, dos 14 temos 2 que já conseguem fazer o processo quase completo. Conseguem fazer a idealização da peça, a montagem dos fios e tudo até ao fim, com pequenas correções, e é muito bom ver essa evolução.
0: E recorde-nos quando é que podemos ver esse resultado final.
1: Olha, é assim, a formação vai terminar no dia 30 de maio. Nós esperamos, aliás, que... E temos chateado um bocadinho a Câmara nesse sentido, para nos ceder pelo menos 2 tiares, porque eles são, neste momento, em sistema de aluguer para a formação. Se ficarmos com 2-3 tiares para continuar esse trabalho, não é? Mas até lá vamos ter mais duas iniciativas nesse projeto, que é algumas sessões no núcleo museológico. Portanto, o núcleo museológico vai ficar com fotografias que documentam este projeto, este trabalho. Vai ficar lá com um tiar em que os utentes vão passando e vão mostrando ao vivo o que é que fazem e como é que é feito a pessoas que lá vão. Portanto, aí vão transmitir também essa parte no núcleo. E essa parte vai lá ficar para sempre no núcleo. Entretanto, o projeto vai terminar no dia 30 de junho com uma exposição dos trabalhos. Mas é claro que o projeto não pode terminar por aqui. Vamos ter que continuar e a fazer assim umas peças mais inovadoras, não só a tapeçaria tradicional, mas acrescentar ali alguma inovação.
0: Lá está, e depois vão ter esses produtos à venda, não é? Sim, o objetivo é esse, futuramente.
1: Não só na feira, no mercado municipal, na nossa lojinha, que é uma lojinha muito digna, que as pessoas passam lá.
0: Funciona todas as quintas-feiras?
1: Todas as quintas-feiras de manhã. E assim como neste festival intercultural e noutros que vão surgindo nestes mercados. E vamos tentar alargar para outros mercados de Coimbra e quem sabe, para outros locais. É claro que tudo isto que estive a falar até agora, isto implica uma alteração e uma evolução em termos da identidade destes utentes, destas pessoas. Estas pessoas deixaram de se ver como os alunos da APP, porque alguns cresceram lá, entraram com 7, 8 anos, e agora passam a ser pessoas que produzem peças bonitas, peças de qualidade, e que, quando não produzem peças, conseguem fazer uma atuação de qualidade, vendem um produto de qualidade. Portanto, isto há uma alteração indelével na identidade deles, que é muito importante.
0: Já agora, vamos aqui passar a palavra à doutora Elizabeth Oliveira, que entretanto chegou até nós. Muito bom dia, seja bem-vinda, doutora Elizabeth.
3: Bom dia, Lourdes, bom dia, Olga, bom dia, Sofia, e bom dia a todos os que nos estão a ouvir em casa.
0: Ora, e cá estamos para falar de mais uma boa causa, não é? Que é este espetáculo solidário, mas aí deixamos mais para a doutora Olga. Portanto, o município tem sido realmente um grande parceiro da APPA-CDM nestes múltiplos projetos, não é? Que a doutora Olga já referiu agora, o valorizar-te, também o costurar valores, e até em termos de sustentabilidade também os utentes continuam a participar no sistema de recolha seletiva porta a porta, não é? De resíduos urbanos, que é muito importante, porque também lhe traz mais valias, não é, doutora Elizabeth? O que é que nos pode dizer relativamente a esta parceria?
3: Relação. Exato. Olha, partilhar primeiro aquilo que Olga estava a dizer e também acrescentar que este ano, precisamente, as lembranças, não é, que são entregues a todas as representações que estarão na Feira das Freguesias, vão ser, acho eu, já fruto deste projeto. Portanto, vão também ser uma forma já de demonstrar e apresentar publicamente este trabalho. Eu acho que é uma relação muito fácil, olhem, eu agora até partilho aqui algo muito, muito pessoal. No primeiro ano de missão que eu fiz em Moçambique, que eu cheguei e nós fazíamos uma reunião de avaliação, isto parece que não tem nada a ver, mas vai ter, com a direção, e a diretora perguntava: então, Elizabeth, como é que foi viver com a Carolina e com a Rosarinha? Eu dizia: muito natural, foi fácil. E ela assim: mas tu não os conhecias um ano inteiro, longe de tudo. Não, foi mesmo fácil, foi mesmo natural. No segundo ano, eu fui com outras pessoas, costumo dizer graças a Deus, para ter humildade e perceber que nem sempre é assim tão fácil. E o que eu quero dizer com isto é que a relação com a APPA-CDM não é que, obviamente, com outras instituições não seja, é, até porque acho que uma das grandes mais-valias do Conselho é esta riqueza que temos a nível institucional e de uma forma muito centralizada, não é? Ainda ontem tivemos o passeio sénior e é absolutamente extraordinário perceber como no nosso território temos tantos a trabalhar para aqueles que estão mais vulneráveis, por uma razão ou por outra, e como isso é tão importante para nós, enquanto município, termos a garantia de que as respostas que as pessoas precisam vão sendo dadas, ainda que, obviamente, sempre incompletas. Mas o que eu quero dizer com isto é que acho que ao longo dos anos tem sido construída uma relação muito coesa, de muita parceria, em que há muita escuta, eu acho que sobretudo isso, ou seja, em que há muito acolhimento de parte a parte, não é? E muita disponibilidade, e eu acho que isso é que é também muito importante, não é? Olha, temos esta ideia, pode vir do lado do município, como também veio já muitas vezes do lado da APPA-CDM, e tem sido possível, naturalmente que às vezes, por falta dos recursos financeiros que todos gostaríamos, muitos dos projetos podem não ter o desenvolvimento que gostaríamos, mas tem sido possível realmente fazer a construção de muitos projetos importantes para todos, importantes para os utentes, para aquilo que a doutora Olga explicava tão bem, não é? Com aquilo que transforma, que vai transformando a vida de todos os que participam nos projetos, mas sobretudo também com aquilo que acontece em todos nós. Acho que a APPA-CDM tem feito um trabalho absolutamente extraordinário com a comunidade, não é? Com esta capacitação de todos nós sobre o nosso olhar para pessoas com deficiência a todos os níveis. E, portanto, eu acho que há uma gratidão muito grande, porque acho que temos feito este caminho conjunto e fico muito orgulhosa quando lá fora, como a doutora Olga diz muitas vezes, somos conhecidos por uma comunidade que está mesmo próxima do centro, porque conhecemos muitos dos utentes pelo seu nome, conhecemos muitos dos utentes pelas suas características, e isso faz com que o vejamos muito para além daquela que é a sua deficiência. E acho que isso é muito importante, e acho que esta relação se tem criado precisamente pelo respeito mútuo e por percebermos qual é o papel que cada uma das instituições pode desempenhar para a missão, que é naturalmente garantir que as pessoas que são acompanhadas pela APPA-CDM têm o maior número de oportunidades possível, mas que a comunidade também as acompanha, e nesse acompanhamento também ganha muito.
0: E o município também percebeu o quanto é importante ter aqui uma casa dos afetos, não é? Este lar residencial tão necessário, não é? E por isso mesmo, inclusivamente, entregou as receitas da bilheteira da Fica Beira, não é? De 2023, foram cerca de 40 mil euros já esta instituição. Outros apoios têm havido, doutora Elizabeth?
3: Ou seja, é como a doutora Olga diz, não é? Isto é um projeto que é uma corrida de fundo, não é? Que tem a todos pedido muita resistência, e portanto é um projeto financiado e que vamos avaliando depois, fruto também muito destas questões temporais, o que é que poderá vir a ser necessário. Mas também, e quando se fez essa iniciativa da bilheteira solidária, teve muito a ver também com aquilo que é o esforço constante, até não só do município, mas de instituições locais, de poder colaborar para um projeto que tem uma dimensão que nós todos sabemos que é muito grande e que obviamente só foi possível porque tem um financiamento de fundo que também é ali elevado, mas sabemos que as questões temporais também têm levado a que seja necessário ir acrescentando a este bolo grande outros valores que permitam que esta obra seja possível. E o município, como dizia, não é? Dentro daquilo que também são, por um lado, as suas atribuições e aquilo que é naturalmente a sua disponibilidade, está sempre disponível e tem, aliás, quer com a doutora Olga, quer com a doutora Helena, percebido sempre o que é possível para que esta obra, que todos desejamos muito, não é? Porque, mais uma vez, vai ter dois ganhos. Vai ter o principal, que é poder garantir uma casa, não é? Que já é reconhecida, sobretudo, isto também é muito importante pelos utentes, como uma casa, mas também trazer ao nosso centro essa casa e estes novos habitantes e a energia e a alegria que daí pode vir, porque eu acho que também há esse duplo ganho, mais uma vez, porque também aproveito esta oportunidade para dizer o quanto me agrada que a Casa dos Afetos seja no coração da vila. Não é? Uma Casa dos Afetos tinha que ser no coração da vila. E, portanto,
0: faz todo o sentido para a integração dos próprios utentes,
3: exatamente,
0: não é? Podem andar a pé, as próprias famílias têm mais facilidade em ir visitá-los,
3: encontrá-los,
0: não é?
3: Portanto, exatamente.
0: É uma mais-valia, sem dúvida. Doutora Olga, já agora, não sei se nos pode adiantar um bocadinho só sobre isto, mas para quem se tem questionado sobre o porquê de demorar tanta obra, estará relacionada com questões monetárias ou não?
1: Não, é isso. A nossa direção é a única certeza neste momento, que não é por questões monetárias. É mesmo às vezes, olha, por exemplo, a nossa fachada está ali com problemas, é uma coisa que eu sei, e sei que é preciso vir materiais específicos para refazer a fachada. Também tivemos janeiro e fevereiro, foram meses extremamente chuvosos, portanto, e lá dentro ficou muita água acumulada que teve que sair, que evaporar, porque senão ia aumentar o nível lá dentro de umidade. Portanto, por essas coisas, é mais por isso, e não, mas por dinheiro não. A nossa direção assegura que por dinheiro não. Só dizer aqui também, em termos do lar estar ali enquadrado na comunidade, se me permite, nós gostaríamos de manter a nossa filosofia de trabalho que já mantemos no CACI com a comunidade. Gostaríamos que fosse um lar muito aberto. Já tenho vindo a falar isto com as pessoas na comunidade. As pessoas, depois, quando abrir, se sentirem à vontade para lá ir. Por exemplo, quem souber tocar viola, quem souber cantar, ir lá contar uma história, declamar um poema, fazer um agosto conjunto, fazer qualquer coisa. Portanto, gostaríamos que isso continuasse a acontecer.
0: Já agora, aqui dizer que este lar poderá vir a acolher 18 utentes, não é assim?
1: 18 utentes, sim.
0: As vagas já estão preenchidas ou esse processo ainda não aconteceu?
1: É assim, das 18 vagas, 4 são cativas pela Segurança Social, portanto nós não conhecemos os utentes neste momento. Os outros, já houve pré-inscrições dos nossos utentes com a manifestação da entrada assim que ele abre, sim.
0: E será só para utentes do concelho ou não só? Poderá vir a acolher outros concelhos?
1: Poderá vir a acolher outras pessoas, mas privilegiando-os do concelho e privilegiando os nossos neste momento. E mesmo o nosso regulamento interno tem essa cláusula de privilegiar os do concelho, porque foi aqui esta comunidade envolveu-se tanto que espero que seja preenchida só por pessoas do concelho. Daqui de Tábua, porque também apoiamos utentes de Tábua, não é? Mas pelos nossos utentes.
0: E vai-se notando que é uma necessidade para muitos utentes, como os daqui de Arganil sentem, não é?
1: Sim, sim.
0: Há poucos lares residenciais para estas pessoas?
1: Há poucos. A nível nacional, estamos a passar um momento muito difícil, porque a nível nacional não há respostas. Não é só para a questão dos idosos, também é para a nossa população. E por vezes acontece as famílias, eu percebo as famílias estão sempre retraídas a institucionalizar porque querem ir sempre até ao fim dar esse apoio, eu percebo-os perfeitamente. Mas depois o que acontece é que de um momento para o outro nós não estamos livres de nos acontecer alguma questão de saúde, temos famílias com uma faixa etária muito elevada, 70 e tais, 80 e tais, e que de um momento para o outro podem ter um problema de saúde e nós temos que ativar a emergência social e os nossos utentes podem ir para um sítio completamente diferente, desenraizados daqui, sem conhecerem ninguém. E acho que é muito mais complicado, não é? Para pessoas com 40 e tal anos, 50 e tal anos, que alguns dos nossos utentes têm, será mais complicado, mas é um problema muito grave, porque mesmo em termos de emergência social, vão temporariamente para alguns sítios que não são os sítios mais adequados. Às vezes são centros de dia, são centros de idosos, que não são os mais adequados para eles.
0: Portanto, esperemos que esta venha a ser assim uma realidade a curto prazo,
1: sim,
0: não é?
1: Sim.
0: Que seja um projeto concretizado a breve trecho, não é? É esse o objetivo. Então, voltando aqui ao espetáculo de amanhã, lembrar que já se podem adquirir os bilhetes, é isso, neste momento?
1: Sim.
0: Não sei se quer intervir a doutora Elizabeth.
3: Sim, podem-se adquirir os bilhetes nas piscinas e na biblioteca, e para quem não puder fazer essa compra antecipadamente, corre o risco de não ter lugar, porque
0: pois.
3: Eu também desejo, de facto, que tenhamos um auditório cheio para acompanhar e para ver este espetáculo, mas pode também adquiri-lo naturalmente no dia, na bilheteira. Portanto, é tudo como é habitual nos espetáculos que habitualmente
0: acontecem. Só convém assim um bocadinho mais cedo, um bocadinho antes das 21,
3: sim,
0: não é?
3: Isso convém. E sim, portanto, se eu não tiver, mesmo tendo o bilhete, não é?
1: Exato.
3: É um bom princípio quando se vai ao teatro, mas não tendo, então convém, claro.
0: E claro que a doutora Olga quer deixar esse apelo, não é? Para que as pessoas se associem, que os lugares estejam todos preenchidos amanhã, não é isso?
1: Sim, sim. Para eles, porque eles estão com este saborzinho de ser a terra deles, de mostrar às pessoas que não têm a oportunidade de ir a Coimbra e aos outros locais, não é? Assim como estão tão perto.
0: E já agora,
1: apelo,
0: quem não puder por algum motivo ir a este espetáculo, mas queira colaborar com este projeto da Casa dos Afetos, pode continuar a enviar os seus donativos,
1: sim,
0: não é?
1: Sim,
0: de que
1: claro
0: forma é que
1: sim,
0: pode fazê-lo?
1: Sim. Pode deslocar-se ao centro, se calhar é o melhor, é deslocar-se ao centro, porque depois lá podemos passar os recibos do donativo e podemos tratar desse processo um bocadinho mais burocrático, ou telefonar ou apresentar-se no centro, sim.
0: Muito bem. Então, e como já tinha referido, depois deste espetáculo, sábado, estão aqui no Festival Intercultural a vender o quê?
1: Vamos vender artigos de artesanato, os tais, já que vêm do costurar valores, artigos maioritariamente feitos em tecidos, e também dizer que estamos a participar neste espetáculo, até porque neste momento temos dois utentes que são de outras nacionalidades, um utente holandês e uma utente norueguesa, e a utente norueguesa dá cartas no, na tecelagem assim muito bem.
0: Portanto, enquadram-se mesmo bem nesta iniciativa, sim, não é? Sim. Já agora aproveito o modo para passar aqui a palavra à doutora Sofia Almeida, portanto aqui também em representação do CLDS 5G Arganil, que está a organizar este festival. Conte-nos um bocadinho, então, doutora Sofia, o que é que vamos ter no Parque Verde do Subpasso, sábado, ali entre as 10 e as 19 horas? Muitas atividades com várias culturas, não é? Representadas. Fala-nos então um bocadinho sobre o programa.
4: Exatamente. Então, o Festival Intercultural Tradições de Cá e de Lá vai acontecer no dia 23, do próximo sábado, das 10 às 19. Vai ter bastante gastronomia, artesanato, espaço infantil também, portanto estão todos convidados a aparecer aqui neste dia, com uma programação bastante variada, diferentes culturas, diferentes comidas dos vários cantos do mundo, portanto é mesmo muito convidativo. O tempo também vai estar bastante agradável, portanto é mesmo tudo a ajudar aqui para sábado. Em relação à programação em si, o evento, a abertura do evento será às 10, aqui com os sons e suadelas do grupo das concertinas. Depois, às 10h30, vai acontecer o espetáculo Tangerina com a Tchim, a Tchim, a Tchum, do Universo dos Pequeninos. Às 11h30, um espetáculo de dança aqui a cargo da Escola de Dança Emotion. Às 12h45, o concerto de Serra Tones, portanto, vai ser um coro que vai cantar algumas músicas de várias, que também é composto por várias nacionalidades. Às 14h30 vai ser um workshop de roda de samba, ao cargo do Rodrigo Silveira e Centro do Samba, que vai pedir muito aqui a participação do público, portanto vai ser uma coisa bastante engraçada. Às 16h15, o grupo folclórico da região de Arganil vai dar também aqui um pedido aqui ao público para se juntar e dançarmos todos juntos. E por fim, vai terminar aqui com o concerto do Rodrigo Silveira Central do Samba, para conseguirmos estar também, dar aqui um pezinho de dança aos sons brasileiros. Mas é, efetivamente é um evento que conta com muita gente de diferentes culturas, mesmo a nível de gastronomia vamos ter de vários cantos do mundo, portanto estão mesmo todos convidados, vai ser um evento muito, muito divertido.
0: Pode
4: muito
0: dar bom. Alguns exemplos dessas culturas que estarão representadas?
4: Africana. Que terão que depois que ir lá experimentar, não vou dizer o que é, mesmo para mostrar aqui a curiosidade, exatamente. A brasileira, a africana, a portuguesa, depois aqui também a parte das coisas mais tradicionais, das filhosas dos cepos, por exemplo. Dou aqui esta
0: muita gente gosta,
4: sim, aprecia, exatamente, né? Portanto vai ser bastante diversificado, mesmo também a nível artesanato. Vamos ter aqui a PCDM com a doutora Olga, e depois também vamos ter bijuteria, artesanato feito com resina, por exemplo. Falarmos também que vai haver uma feira de roupa em segunda mão a cargo da Associação CUM, portanto vai acontecer ao mesmo tempo no festival. Portanto não faltam aqui motivos para estarem presentes.
0: Portanto, digamos que vamos ter ali no Subpasso uma espécie de um mercadinho.
4: Sim,
0: não é?
4: sim, exatamente.
0: Quantas pessoas participam, ou quantas bancas, se é que se pode dizer assim, é que vamos
4: sim,
0: ter?
4: Sim, cerca de 24, 25 no total.
0: Muito bom. Em termos de animação, convidaram sobretudo grupos também aqui da região, não é? Para participar fazia sentido, porque é uma festa também para a própria comunidade, que no fundo serve para integrar também essa comunidade estrangeira na comunidade local.
4: Sim,
0: é esse o objetivo.
4: Sim, sim, o rancho já é bastante conhecido. Aqui os Serratones também também conseguimos trabalhar com eles já há algum tempo, que também fazem parte aqui do Conselho de Arganil. O Universo dos Pequeninos também já é bastante conhecido, a escola. Aqui a questão do Rodrigo Silveira é a única banda de que não será do concelho, mas também vem trazer muita animação e será um concerto convidativo para todos estarem efetivamente todos juntos.
0: Pois aqui no programa também um espaço infantil, isso? Haverá algumas atividades para as crianças?
4: Sim, com jogos de infantis, jogos de tabuleiro, jogos mais tradicionais, adaptados aqui também ao evento, portanto é mesmo para todas as idades.
0: Portanto, um evento que neste caso é de entrada livre, quem quiser vai passando consoante lhe der jeito.
4: Exatamente.
0: Durante o dia, não é?
4: Durante,
0: é que se estenda desde manhã até ao final da tarde, não é assim?
4: Exatamente.
0: Pode-se comer lá está,
4: exatamente.
0: Não é?
4: Deve-se. Sim, sim. Deve-se, é? Exatamente. Deves. Entre as 10 e as 19, gastronomia, artesanato, a entrada é gratuita, é livre e gratuita, portanto estão todos mesmo convidados a participar.
0: Quem tiver curiosidade em experimentar coisas novas, não é? É o momento ideal para o fazer, sobretudo em termos degustativos, não
4: sim,
0: é?
4: Da
0: gastronomia.
4: Sim, sim, sim.
0: Muito bem, muito bem. Portanto, deixo o convite, não é, doutora Sofia, para que a sábado as pessoas vão passando pelo seu passo, que, como disse bem, até vai estar um dia agradável.
4: Sim.
0: Para o efeito.
4: Sim, entre as 10 e as 19 estão todos convidados, é um evento familiar, portanto podem trazer os mais novos, que também têm muitas atividades para conseguirem estar ocupados, é mesmo vai ser um dia muito, muito prazeroso, sim.
0: Portanto, o programa é organizado pelo CLDS, mas contando sempre com o apoio do município, não é?
4: Sim, é uma parceria com o município, sim.
0: Doutora Elizabeth, esta iniciativa já se realiza há algum tempo, não é?
3: É verdade.
0: Já tem sido em Coja também.
3: Ela iniciou-se com o CLDS 3G.
0: Exato.
3: E a primeira edição foi, de facto, em Coja, na altura muito relacionado, porque eu já não sei se foi em 2016, 2017, foi por aí. Mas na altura a questão dos novos habitantes e dos imigrantes que tínhamos no concelho estava mais relacionado com aquela zona do concelho, onde continua a ser em termos percentuais, não é? E de proporção naturalmente também mais significativa, mas nesta questão europeia, não é? Portanto, nessa altura a nossa realidade era sobretudo essa, não é? Holandeses, ingleses, belgas, pronto, e entre outros, mas estes eram sem dúvida os mais significativos. E portanto, fruto de um trabalho, aliás, agora, pronto, a memória levou-me aí, nós fizemos o primeiro diagnóstico relativo à população migrante, depois fizemos um plano municipal para a integração de migrantes e neste plano considerou-se que haver um evento que fosse um ponto de encontro das pessoas, da comunidade local e da comunidade estrangeira, podia ser importante. E foi nesse sentido que se realizou o primeiro festival. E realizou-se na praça, porque em Coja a praça é o ponto de encontro natural, não é? E portanto percebeu-se, olha, se nós fizermos na praça, vai ser inevitável que a comunidade local apareça. Pronto, e foi um bocadinho este sentido. Depois, quer no âmbito do município com o FAMI, não é? Com o projeto FAMI, quer agora também com o CLDS 4G, que já é a segunda edição, que o objetivo é que este projeto seja no âmbito naturalmente agora do CLDS, porque faz todo sentido, quer terminando o CLDS no outro âmbito, que continua a desenvolver-se, porque de facto, como dizia, nós nestes últimos tempos tivemos também aqui uma realidade mais relacionada com o Arganil, que a doutora Sofia também referia, que tem a ver naturalmente com novos imigrantes, por um lado a comunidade brasileira e também a africana, como a Sofia dizia, sobretudo angolanos, creio, pronto, e portanto acho que é muito, muito importante e temos estado até envolvidas num projeto que me tem ensinado muito também a propósito de integração de migrantes, uma cidade holandesa que tem aqui um projeto piloto e nós através da comunidade intermunicipal temos tido a oportunidade de recolher essas práticas e o que eles nos referiam é que para a integração hoje é tão desafiante, aqui em Arganil, em Portugal, na Europa, não é? Vivemos tempos em que reconhecemos que vozes mais radicais utilizam muito esta população para a justificar para todos os problemas e para todas as questões que as pessoas sentem nas suas vidas e com isso, muito facilmente, um cidadão comum, muitas vezes nada mal formado, mas muito mal informado, pode muito facilmente começar a querer ter uma série de preconceitos. E hoje é muito mais importante, se calhar, ou pelo menos é cada vez mais premente, desenvolver um trabalho que ponha as pessoas umas com as outras, que as faça reconhecer umas nas outras histórias que são muito parecidas com as suas, porque acho que só com essa proximidade é que realmente nós conseguimos responder a este tipo de mensagem que hoje é realmente muito frequente. E o que este projeto de alguma forma nos tem ensinado, e mesmo neste festival íamos falando muito sobre isto, é que queremos que seja um evento para todos, que não seja um festival para os migrantes, que não seja um festival para os portugueses, mas que seja um festival para todos os que aqui vivem, porque somos uma comunidade e acho que o que queremos é que este festival, e por isso é que acrescentámos aqui intercultural, tradições de cá e de lá, não é? Em que elas se encontram, em que nos encontramos no Supasso, e acho que foi feito um trabalho muito bom de preparação por parte do CLDS e gostava muito que no sábado, acho que o grande sucesso era que nos encontrássemos, os que escolheram viver cá por diferentes razões, porque precisavam de um trabalho para garantir melhores condições à sua vida, porque tiveram que sair de um país onde não conseguiam garantir a segurança à sua família, porque vieram porque queriam viver num ambiente onde estavam mais perto da natureza e com menos estresse, seja qual for o motivo, reconhecendo os desafios que esta comunidade nos traz, num concelho onde nos debatemos com questões de demografia, eu acho que não me parece muito difícil perceber que é, sem dúvida, muito mais uma coisa boa do que uma coisa que nos possa assustar ou que nos deva meter medo. Acompanhado, obviamente, procurando que estas pessoas, na sua integração, depois, estando bem integradas, também possam estar bem, mas que as pessoas reconheçam isto como uma mais-valia e como algo muito positivo, porque é extraordinário podermos ter no Supasso, de repente, um bocadinho do mundo em Erganil. E acho que é sobretudo isso que no sábado queremos que aconteça.
0: Portanto, fica aqui este convite duplo, não é? Da parte, exatamente, da autarquia, para o espetáculo, exato, de amanhã e para este, exatamente, festival intercultural, é, não é? Doutora Olga, como última palavrinha, que estamos quase a chegar ao final, porque é que todos devem assistir ao espetáculo de amanhã à noite? Explique lá mais uma vez, reforce esse apelo, esse convite.
1: Um bocadinho mais reiterar o que já disse anteriormente, é assim, o público vai ser envolvido, há mais para o final, portanto tem que aguardar até ao final para ver como é que podem participar, para ver também a evolução dos nossos utentes, ver o trabalho que eles têm feito ao longo do ano, darem-lhes esse prazer de os acolher bem na terra deles, e é engraçado que o nosso professor também disse uma coisa, que havia pais de Coimbra que estavam interessados em vir à Arganila. Isto é muito interessante. E uma das funcionárias do nosso centro de São Silvestre também disse, eu vou acompanhar os jovens, eu já sei que vamos ter casa cheia, dizia ela, porque daquilo que eu vejo, a Arganila está sempre em tudo. Portanto, é assim, vocês não me deixem ficar mal, está bem? Não nos deixem ficar mal e vai ser uma noite bem passada. Vão ver, vão rir. Porque, como eu vos disse anteriormente, nós vamos andar por vários séculos, portanto, e com humor.
0: Já agora não focámos essa questão, mas já que focou aí neste apoio da comunidade, têm sido muitas as iniciativas solidárias que outras coletividades também têm organizado, não é? A favor da APPACDM.
1: Sim.
0: É uma instituição que ninguém esquece e que reconhecem aqui.
1: Instituição daqui do concelho e fora do concelho, às vezes para nos dar, fazem organizações de... para recolher géneros, para nos oferecer também, por exemplo, e é muito interessante continuar viva essa chama e continuar muito presente esse foco em que, e eu costumo dizer isto várias vezes e digo de coração, nós somos mesmo pertença da comunidade, não há dúvida qualquer sobre isso, e cada um dos nossos utentes sente-se pertença da comunidade. Aliás, e quando não são convidados para alguma coisa, ou quando não são convidados antes, já começam a pensar o que é que se passa aqui, pronto. E assim, sim, é uma comunidade muito acolhedora mesmo. E é impressionante como é que conseguimos ao longo destes anos, numa comunidade que é pequena, mas com um coração muito grande e com uma alma grande, só por causa disso é que foi possível amealhar o que se amealhou até agora, numa comunidade com esta dimensão.
0: E mesmo começando este projeto em 2023, não está todo esquecido e continuam a haver esses eventos e iniciativas em prol da APPACDM, não é?
1: Sim, sim.
0: Continuam a acontecer ao longo destes anos todos.
1: E estamos receptivos para que se lembrem de mais coisas que nos abordem e que estamos cá para isso, sim.
0: De vez em quando, até no início da nossa conversa, falou fazer uns almoços, não é?
1: Sim, sim.
0: Também solidários. Não tem acontecido, sim, não é, doutora Olga?
1: Não tem. Nós vamos fazer um almoço solidário quando a obra estiver mais composta e vamos convidar as pessoas a visitar o espaço, que acho que é muito importante. Já debatemos isso internamente. Acho que é importante os utentes visitarem o espaço, os funcionários visitarem o espaço e as pessoas que contribuem diariamente para que aquele espaço seja possível também organizarem-se pequenas visitas guiadas e visitarem o espaço. Se contribuíram, se interessaram, eu acho que merecem.
0: Muito bem.
1: Agora sim, essa visita.
0: Mais alguma palavrinha a fechar?
1: Só um grande obrigada e que estamos sempre muito gratos por todo este acolhimento. O acolhimento arganilense é realmente um exemplo para o país todo.
0: Que assim continua a ser. Muito obrigada, doutora Olga. Passamos aqui a palavra à doutora Sofia Almeida, então. Quero aqui também deixar o reforço do convite para que, depois de irem ao espetáculo de amanhã, as pessoas no sábado vão até ao subpasso ao longo do dia, não é? Este festival intercultural, que é muito interessante sempre, não é, doutora Sofia?
4: Sim, sim, efetivamente reforço aqui o convite. Relembro que a entrada é gratuita e livre, portanto estão todos convidados. Podem usufruir de gastronomia, artesanato, espaço infantil, como disse há pouco, portanto estão mesmo todas reunidas todas as condições para ser um bom dia.
0: Muito obrigada por ter vindo também até cá.
4: Obrigada.
0: E doutora Elizabeth Oliveira, então última palavrinha aqui também ao nosso auditório, a fechar.
3: Então, no fundo, uma ideia muito simples que me vinha daquilo que a doutora Sofia e a doutora Olga partilhavam, que o evento de sexta de amanhã à noite, que encha o nosso auditório e que seja de facto uma noite em que todos nos divertimos e também aprendemos, não é, com aquilo que nos vai ser transmitido, e que o festival também seja este momento de encontro entre quem cá vive desde sempre e quem escolheu este sítio para viver, e que Arganil é muito curioso, não é, porque estes dois eventos nos façam realmente ser, como dizia a doutora Olga, cada vez mais assim, estejamos à altura desta designação que ela utilizou tão bonita, de sermos uma terra de acolhimento. Portanto, que estejamos à altura desta responsabilidade.
0: No fundo, são dois eventos que têm esse mesmo propósito, não é? Por isso fez sentido também, quase que aqui estarem um seguido do outro, é verdade. Um de uma forma, outro de outra, mas ambos são inclusivos, sem dúvida. Muito obrigada pela presença também, doutora Elizabeth. Um bom dia para todos e desde já aqui dizer que passam 3 minutinhos depois das 10, o sinal horário já lá vai, mas ainda ficamos com notícias em simultâneo com a Antena 1.
5: Relatos de violência.
6: A impressão que tivemos, com base em muitos testemunhos, é que existiam padrões sistemáticos de violência física e verbal contra muitos participantes. Alguns queixaram-se de assédio sexual. Muitas pessoas que vimos estavam com muitas dores. Pelas queixas, parece haver um padrão de agredir os participantes no peito.
5: Suhad Bichara conta que encontraram pessoas com muitas dores.
6: Eu acredito, e isto também é de acordo com uma médica entre os participantes, que muitos deles partiram costelas, e sim, encontramos pessoas ontem com muitas dores, tinham dificuldades em respirar, muitos foram humilhados. Há uma aceleração, podemos afirmar isso com toda a certeza, de violência, tanto física como verbal, contra os participantes.
5: São testemunhos de um tratamento que viola os direitos humanos. Todos os ativistas estão agora a caminho do aeroporto para voltar para casa.
7: Os relatos à Antena 1 dos advogados da organização jurídica independente Adalah, uma organização israelita que visitou ontem à noite os ativistas da flotilha de Gaza. As famílias dos dois portugueses que estão nesta flotilha e que foram detidos por Israel também já souberam hoje do regresso de Beatriz Bartelotti e também de Gonçalo Dias, mas aguardam ainda outras notícias sobre o estado dos dois ativistas. Francisca Bartelotti, irmã de Beatriz Bartelotti, diz que não conseguiu falar ainda com a irmã. É isso que falta para ficar mais descansada depois de tanto tempo de espera.
8: Gostava muito, aliás, é esse o ponto que falta, é nós conseguirmos falar com eles e ver a cara deles e abraçá-los, saber como é que foram tratados, como é que se sentem e como vão ser os próximos dias. Pronto, é mesmo isso que falta para nós estarmos completamente descansados.
7: Os familiares destes cidadãos portugueses também não têm informações concretas de como é que se vai processar o regresso dos dois portugueses. Sabem apenas que o governo turco disponibilizou 3 aviões para transportar todos os participantes da flotilha para Istambul. Depois os portugueses devem regressar num voo comercial para Portugal com um representante do governo português. Francisca Bartelotti acredita que foi a pressão internacional que acabou por acelerar a libertação dos ativistas.
8: Penso que foram vários motivos. Claro que eu não sou analista política, mas penso que houve uma grande pressão internacional por parte de muitos governos, do governo português também, mas de muitos governos, Finalmente parece que está a haver reconhecimento das ações ilegais do governo de Israel e mobilização internacional realmente para impor sanções a este governo que tem passado impune tantas violações dos direitos humanos, nomeadamente os vídeos que surgiram dos maus-tratos aos participantes na flotilha, parece que desencadearam uma resposta pública muito forte e uma pressão muito grande para que os ativistas fossem libertados.
7: As preocupações ainda não sumiram para as famílias que acompanham estes dois portugueses e o estado deles, até que pisem solo nacional. Francisca Bartelotti, em declarações esta manhã à Antena 1, ouvida pela jornalista Oriana Barcelos, ela é irmã de um dos ativistas portugueses nesta flotilha, que foram detidos na segunda-feira por Israel e que estão hoje de regresso a Portugal. E está a começar esta hora, em frente ao Ministério da Saúde em Lisboa, a vigília dos técnicos de emergência pré-hospitalar. É um protesto que quer mostrar o desagrado destes técnicos com as mudanças que estão previstas para o funcionamento do INEM, a nova lei orgânica do Instituto Nacional de Emergência Médica. Teresa Correia, estás junto dessa vigília que já começou a esta hora?
9: Já começou e é encabeçada por uma grande faixa que sintetiza a posição do sindicato em relação a estas alterações previstas para o INEM. Refundação não é destruição. Tenho aqui Rui Lázaro, ele é o presidente do sindicato. Que alterações contestam e de que maneira estas alterações afetam o socorro à população?
10: De facto, foi-nos apresentada durante meses a palavra refundação. Quando começamos a conhecer as medidas, trata-se para nós de destruição, do desmantelamento de um dos pilares basilares da emergência médica em Portugal, que é o INEM. Não aceitamos que se reduzam meios de emergência médica, que se retire capacidade de resposta, que se reduza não só a quantidade, mas também a qualidade da assistência que se presta, muito menos que se abra oportunidade a privados, sem meios físicos, sem recursos humanos devidamente educados para que se possa prestar uma assistência eficaz. Trata-se do desmantelamento do INEM, não podemos aceitar, exigimos ao Sr. Ministro da Saúde que interrompa a implementação destas medidas, que envolva os trabalhadores de forma que com os seus contributos possa tornar esta reorganização profícua e mais eficaz, sobretudo para os cidadãos.
11: Então, Mariana, já decidiste como é que é para logo?
12: Bem, olha, na minha opinião, gosto dela mais grossa.
11: Eu sou-te muito sincera, eu gosto dela mais fina. Não se torna tão enjoativa.
12: Olha, isso para mim já não é importante. Com massa grossa ou com massa fina, o que interessa é que as pizzas sejam da pizzaria Papo Seco.
13: Nem mais. 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
14: A Pizzaria Papo Seco informa que se encontra encerrada às terças e quartas-feiras para folga do pessoal. Amigos e utentes do Dr. Barreto Leite pretendem fazer-lhe uma homenagem póstuma, erguendo uma estátua na Rua Oliveira Matos, junto ao seu consultório. Contribua, faça o seu donativo para o IBAN PT500045-3450-4041-2671-68889 da Caixa de Crédito Agrícola de Erganil, com a designação de Berta Novaes. Ou entregue-o a qualquer elemento da comissão organizadora desta iniciativa. Contamos consigo, pela memória do Dr. Barreto Leite. 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
1: 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Para já, há música para ouvir nesta emissão de rádio sobre o Mangostão. GNR, esta tirana, a grande voz de Rui Rainho, está a tocar na sua rádio. Seja muito bem-vindo.

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0: Esta é a cidade da Tinoco, da Bárbara e da outra Bárbara, da Bandeira. Duas Bárbaras a tocar aqui na sua rádio. 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

0: São 11 da manhã.
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Ai não, Maria Nidá, não. Ora então, muito bom dia para todos que estão na nossa sintonia. Eu sou Mário Oliveira, estou aqui para vos fazer companhia até bem próximo do meio-dia. Sejam felizes, deixem-se estar connosco. Vamos saudar aqui os nossos dois sócios que hoje estão de parabéns, que é o David Pereira Espadinha, em Alvarim Tondela, que é o nosso sócio número 1711 e também padrinho número 237. E também o António Jorge dos Santos Ferreira, de Oliveira do Mondego Panacoba, que é o nosso sócio número 2268. Então, para estes dois nossos ouvintes, vou-lhe deixar aqui uma prendinha musical. Vou deixar os quatro menos com parabéns para ti.

Se passaram em anos atrasados, neste dia 21 de maio, no ano de 293, os imperadores romanos Dioclésio e Maximiano nomeiam Galério como César, iniciando a tetrarquia, um período de 4 governantes do Império Romano. No ano de 878, Siracusa, na Sicília, é capturada pelo Emirado Aglábida após cerco de 9 meses. Em 996, Otão III é coroado Sacro Imperador Romano. Agora, no século já mais recente, em 1502, descoberta da Ilha de Santa Helena pelo navegador português João da Nova. 1674, João Sobieski é eleito rei da Polónia e grão-duque da Lituânia. 1881, fundação da Cruz Vermelha Americana por Clara Barton, marcando um avanço humanitário significativo. Charles Lindbergh completa o primeiro voo transatlântico sem escalas de Nova Iorque a Paris, revolucionando a aviação. 1952, a Grécia entra na Organização do Tratado do Atlântico Norte, na OTAN, alterando o equilíbrio geopolítico da região das Balcãs. Em 1982, Guerra das Malvinas, tropas britânicas desembarcam em São Carlos, tomando o porto das forças argentinas com 22 mortos. Em 2002, Timor-Leste torna-se oficialmente independente da Indonésia com o apoio da ONU. Em 2006, Montenegro vota por sua independência da Sérvia em referendo, estabelecendo um novo capítulo da história do país. Ora, vamos a nascimentos notáveis. Nasceu no ano de 1686, Alexander Pope, foi um poeta inglês, autor do ensaio Sobre o Homem. Em 1904, Fats Waller, compositor e músico de jazz norte-americano. E em 1902, nasceu Charles Lindbergh, aviador pioneiro do voo transatlântico. Quanto a falecimentos, faleceu Rajiv Gandhi em 1991, primeiro-ministro da Índia, assassinado com um atentado à bomba. Em 2014, faleceu Jaime Lusinski, ex-presidente da Venezuela. Em 2009, por cá, faleceu João Bernardo da Costa, que foi o diretor da Cinemateca Nacional de Portugal. Foi assim alguns factos históricos que se passaram no dia de hoje. Há muitos mais, mas ficamos por aqui. E vamos voltar à música. Aqui agora, neste caso, vamos ficar com quem? Com... Lhe e os cães da vinha. Vamos ver o que é que eles andam a fazer na vinha, desde que não estraguem as uvas.

essas uvinhas não caíssem nas latinhas, nem do Joaquim, nem do Zé. Porque não nos faltam vinhas com 100%

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1: É isso mesmo, a voz da Beira Serra, a voz que você gosta de ouvir, de escutar. Então agora, assim, muito de repente, vamos ficar aqui com os signos, ver o que é que nos reservam para o dia de hoje. E começamos com Carneiro, que nos diz que a carta do dia é o Dois de Espadas, que significa afeição ou falsidade. No amor, um amigo pode pedir-lhe um conselho, seja afetuosa. No dinheiro, será recompensada pelos esforços que fez. Os números da sorte, 12, 17, 25, 29, 31 e 44. Passamos a Touro, a carta do dia 4 de Copas, que significa desgosto. No amor, se tem dúvidas em relação ao que o seu amor sente por si, converse com ele, evite um desgosto. Na saúde, o seu sistema imunitário está em baixo, coma papas de aveia. No dinheiro, procure um novo trabalho, crie o seu futuro sólido. Números da sorte, 9, 14, 17, 35, 38 e 46. Passamos a Gêmeos. Gêmeos, carta do dia, o As de Copas, que significa princípio do amor, grande alegria. A relação a dois no amor está no auge. O sol brilha na sua vida. Na saúde, é aconselhável que inicie uma dieta livre de gorduras. No dinheiro, contenha os gastos extra. Números da sorte, 9, 15, 17, 23, 29 e 30. Passamos já a Caranguejo, carta do dia Cavaleiro de Paus, que significa viagem longa, partida inesperada. No amor, boas energias a nível familiar. Passe bons tempos com o seu amor. Na saúde, cuidado com o excesso de exercício físico. Evite fazer uma lesão. No dinheiro, poderá ter de fazer uma viagem. Comece já a amealhar dinheiro. Os números da sorte é 1, 9, 10, 15, 29 e 41. Passamos a Leão, carta do dia 5 de espadas, que significa avareza. No amor, evite ser tão apegado aos bens materiais. O amor é, sem dúvida, o mais importante. Na saúde, chegou a hora de inscrever-se numa atividade física, ginástica, natação, qualquer coisa desse género. No dinheiro, fale abertamente com os seus superiores. Diga-lhe que precisa de novas tarefas para crescer. Os números da sorte, 1, 9, 17, 19, 23 e 25. Passamos a Virgem, carta do dia, a Torre, que significa convicções erradas, colapso. Ui, coisa ruim. O amor, a família pode andar a exigir muito de si. Aprenda a dizer não. Na saúde, um longo passeio ao ar livre pode ajudá-la a recuperar o ânimo. No dinheiro, evite o colapso profissional investido em novos projetos. Números da sorte, 7, 15, 19, 23, 28 e 45. Passamos a Balança, carta do dia 3 de Paus, que significa iniciativa. No amor, partilhe com o seu par aquilo que lhe vai na alma, alcança a felicidade. Na saúde, aprenda a relaxar, fazer respirações longas podem ajudar muito. No dinheiro, tome a iniciativa, proponha um negócio a um amigo. Os números da sorte são 9, 15, 24, 36, 39 e 41. Olha, e passamos já a Escorpião, a carta do dia, o louco, que significa excentricidade. No amor, pode conhecer um novo amor, deixe o coração falar mais alto. Na saúde, adote hábitos mais saudáveis, permaneça jovem por mais tempo. No dinheiro, evite misturar amizade com negócios. Quem seu amigo quiser conversar com ele, há de negociar. Números da sorte, 3, 9, 23, 29, 45 e 47. Sagitário, que tem como carta de dia o sol, que significa glória, honra. No amor, sente-se numa ótima fase no amor, já merecia ser feliz. A saúde, para que o cansaço não se apodere de si, durma pelo menos 8 horas por noite. Dinheiro, poderá concretizar um negócio lucrativo, viverá momentos de glória. Números da sorte, 1, 10, 16, 34, 45 e 48. Capricórnio, carta do dia 6 de Paus, que significa ganho. No amor, sentirá que a sua relação está estável. Desfrute da paz que reina no seu lar. Na saúde, coma abacate com gotas de limão. É bom para a anemia. No dinheiro, é bom para no dinheiro, evite gastar mais do que precisa. No poupar está o ganho. Os números da sorte: 8, 15, 25, 32, 37 e 48. Passamos já a Aquário, quarto dia, a morte, que significa renovação. No amor, poderá romper com o passado, uma nova vida espera por si. Na saúde, trate de dores nas articulações com chá de alecrim. No dinheiro, podem criticá-la. Se tem consciência tranquila, não se incomode. Números da sorte: 7, 17, 24, 26, 32 e 38. E vamos finalizar com peixes. Um peixinho grelhado agora para o almoço, até que sabia bem. Ora, peixes, a carta de é o 4 de ouros, que significa projetos. No amor, trata as pessoas que a rodeiam com carinho. O amor é um bem supremo. Na saúde, possibilidade de problema a nível ocular. Procure um médico. No dinheiro, ótima fase para colocar novos projetos em marcha. Números da sorte: 3, 4, 17, 19, 24 e 31. Espero que o seu signo lhes tenha sorrido, seja um bom signo para si. O meu disse para eu ir passear, eu já fui passear, já fui dar uma volta, já fui a sequer e já voltei, já foi uma volta grande. Ora então, são 11 horas 27 minutos, vamos saudar quem já nos deu por aqui uns toquezinhos, e a Maria do Patrocínio também parece que nos mandou uma mensagem. Ora, mas deixa ver quem é que já nos saudou por aqui. Ora, a Dona Helena Carvalho do Vilar, a Dona Olga Cristina, a Dona Helena Carvalho do Vilar, o Senhor Sérgio Ascensão, a Dona Helena Carvalho do Vilar, a Dona Mabil Castanheira, a Dona Helena Carvalho do Vilar, a Dona Idália Oliveira, a Dona Helena Carvalho do Vilar, a Dona Helena, por amor de Deus, vá lá que você dá cabo do telefone, a Dona Olga Cristina e a Dona Alzira ali pela Beia. Então, um bom dia para todos e obrigado por estarem na nossa companhia. Olha, e também quem está connosco é a Teresa Martins, ali no Barreiro, Vila Nova de Ceira, está agora a dar-nos um toquezinho também. Ora aí, a patrocínio diz-nos que é peixinhos, peixinho, olha, peixinho grelhado agora para o almoço, sabia tão bem. Manda-nos aqui uns beijinhos, beijinhos também para ti, um abraço para o Vítor, tudo a correr bem para vocês, boas viagens. Também o Pedro Inácio está na nossa companhia e diz que vai em viagem na autoestrada para Aveiro e deseja-nos um bom dia. Nós também lhe desejamos um bom dia e uma boa viagem. É isso que desejamos aos nossos ouvintes. Então, beijinhos, abraços e tudo de bom. E aqueles que não nos estão, que não nos costumam ligar, que são da grande maioria silenciosa, daqui a bocadinho vou lhe dar 10 minutinhos, mas só nos ligam aqueles ouvintes que não costumam entrar. É só para esses que eu vou abrir o telefone, está bem? Então, estamos quase na publicidade, voltamos a seguir, está bem? Até já!
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0: Ora, começámos aqui com o Nelson Costa e vamos continuar com Ana Moura, a Real Triste. Saudar a Rosa Martins, que também está no seu estabelecimento comercial e na nossa companhia. Beijinhos, Rosa, tudo bom para ti?
1: Grito.
0: E já agora também para quem estiver na tua companhia neste momento.

Ora, cá estou eu para fazer aquilo que vos prometi. Se há algum ouvinte da grande maioria silenciosa hoje quiser falar comigo, faz favor de ligar para mim. Mas só mesmo daqueles da grande maioria silenciosa que não costumam entrar diariamente na nossa emissão, está bem? Já sabem, temos aqui 8 minutos e pouco. Até lá. Vamos ficar com João Lança. És o pai que não tive...

0: Ora, então temos o telefone a tocar. Vamos ver se é um dos ouvintes da grande maioria silenciosa. Muito bom dia.
1: É mesmo, Sr. Mário. Muito bom dia.
0: Bom dia, bom dia. Então estou a falar com quem?
1: José Antunes de Avô.
0: Ora, então o nosso amigo está bom?
1: Está tudo a andar, está tudo bem. Sr. Mário também, a Paulinha e o
0: Santiago. E o Santiago, está tudo bem, felizmente.
1: Isso assim é que é falar, ó, Sr. Mário.
0: O pior sou eu e vou andando.
1: Pois é, é. Mas ouça, o senhor é um homem bom para estar aí à frente da rádio.
0: Até não é à frente e atrás.
1: Vocês fazem programas que é uma maravilha. Eu gosto muito de ouvir desse lado.
0: Só, ele só diz maluqueiras, não é?
1: Não diz maluqueiras nada. Vocês vão estar aí.
0: Ah, bem, sim,
1: mas parabéns.
0: Obrigado, obrigado. Até aí hoje. Hoje temos por aí um dia bastante bom, não é?
1: Está, está. Hoje está aqui um dia só que é uma maravilha. Para o fim de semana já são capazes de ir para o rio, para baixo para a praia.
0: Pá, sim, com a temperatura que está hoje, já ontem à tarde estavam sim, 30 graus e hoje se calhar ainda vai passar.
1: Hoje é capaz de ir para mais alto. Para bem depois 36, 38, vamos lá ver.
0: É verdade, sim.
1: Mas depois, um dia para o outro deu uma mudança enorme.
0: Ah, então, pois, por isso é que nós andamos todos malucos.
1: É verdade, Sr. Mário. Então, olha, se o tempo, olha, temos que aguentar.
0: É mesmo, sim, senhor.
1: Tem que ser.
0: Olha, um grande abraço, obrigado por estar na nossa sintonia.
1: Um abraço para o Sr. Mário também, tudo de bom e com certeza bom programa. E é bom para estar aí.
0: Obrigado, obrigado. Então, até um destes dias, muita saúde.
1: Ah, até uma próxima, Sr. Mário.
0: Ah,
1: obrigado.
0: Saúde, saúde, saúde. Então já sabe, se está na nossa companhia e se é um dos ouvintes que faz parte da grande maioria silenciosa, não é? Destes ouvintes que ligam todos os dias, todas as semanas. Muito bom dia.
2: Bom dia, Sr. Mário.
0: Olha, estou a falar com...
2: Com a Laurinda Alves da Soná.
0: Ora, então está boa.
2: Eu estou.
0: Você também não é propriamente da maioria silenciosa, você também vai ligando.
2: Está, mas assim, ontem queria ligar para pedir um discozinho e não consegui.
0: Pois,
2: entrar.
0: Mas
2: então
0: eu estava...
2: Agora, disse, agora vou falar com o Sr. Mário um bocadinho.
0: Está bem.
2: Está
0: pode,
2: tudo bem,
0: pode,
2: é o que interessa.
0: Pode falar,
2: está um
0: mas...
2: Calou.
0: Está bom, está bom, está bom. Pronto, então olha, um beijinho.
2: Muita saúde.
0: E um bom dia, vá, saúde.
2: E
0: saúde.
2: Até sexta-feira.
0: Até sexta, saúde, saúde. Ora bem, então eu pedi foi aos nossos ouvintes da grande maioria silenciosa, aqueles que não nos ligam todas as semanas.
3: Eu nunca te falei de mim.
0: João Lança, és o pai que não tive.

0: Muito bom dia.
1: Bom dia.
0: Bom dia, então gostou de falar com quem?
1: Tá falando com a maioria silenciosa.
0: Mas tem nome.
1: Tenho nome.
0: Então diga lá.
1: Joaquim Martins.
0: Então de onde nos fala o Joaquim Martins?
1: Digo Pilhar Serapim.
0: Serpins?
1: Sim, Serapim, Serapim.
0: Sim, senhor. Então, e está hoje, está por aí o dia muito bom, não é?
1: Está muito quentinho, está bom.
0: Maravilha. Então quero mandar saudações para alguém, para pessoas, as suas amigas, das suas relações.
1: Sim, e para vós aí, muito parabéns pelo convívio que fizeram. Eu já sou ouvinte assíduo há mais de há perto de 20 anos, mas só nunca liguei para aí.
0: Sim, senhor. Olha, é sempre um gosto falar com ouvintes.
1: E um abraço.
0: Obrigado. Um grande bom dia para si também.
1: E um bom dia para toda a gente a ouvir
0: Exatamente.
1: a Rádio
0: Exatamente. Olha, um grande abraço e obrigado por estar na nossa sintonia, ser nosso ouvinte.
1: Obrigado.
0: Obrigado, bom dia, bom dia. Ora, então foi assim, estes minutinhos que pedimos para os nossos ouvintes, que são da maioria silenciosa, nos ligassem. Ora, um grande abraço aqui para o David Espadinha e muitos parabéns, pois ele hoje é bebé, está de parabéns. E um beijinho também para a dona Leonor Pinto, de coisa também está na nossa companhia. Vamos nos embora, vamos tratar do nosso almoço. Vou fazer uma massa com esparguete para o almoço, para eu comer mais o Santiago. E vamos ficar com a Salomé e o tema, um tema que eu acho bastante agradável e bastante bonito. O tema Obrigado, Pai. Já não o vamos ouvir todo, mas fica a maior parte. Tchau, tchau, abreijos, portem-se bem até um destes dias, se Deus quiser. Se não for antes, até amanhã à noite. Tchau, tchau.

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1: Organizado pelo CLDS 5G Arganil, decorre no Parque Verde do Subpasso em Arganil, no próximo sábado, entre as 10 e as 19 horas, mais uma edição do Festival Intercultural. Tradições de cá e de lá, com gastronomia, espaço infantil e ainda feira de roupa em segunda mão, organizada pela Associação Juvenil Cum. No que concerne ao programa, pelas 10, abertura, com os sons e suadelas, grupo de concertinas, meia hora mais tarde, espetáculo Tangerina, com a Chin Chin, Universo dos Pequeninos. Uma hora mais tarde, Escola de Dança em Motion e pelas 12h45, concerto com De Serra Tones. Às 14h30, workshop, roda de samba por Rodrigo Silveira e Central do Samba. Às 16h15, grupo folclórico da região de Arganil e pelas 17h30, concerto com Rodrigo Silveira e Central do Samba. O município de Góis acolheu recentemente no auditório da Casa da Cultura a Assembleia Geral da Rota Nacional 2. Com 739,26 km de extensão, a Nacional 2 liga Chaves a Faro, atravessando Portugal de norte a sul e afirmando-se como a mais extensa estrada portuguesa e a única na Europa que percorre um país em toda a sua longitude. Mais do que uma via rodoviária, a Estrada Nacional 2 constitui um símbolo da identidade, diversidade e autenticidade do território nacional. Refira-se que ao longo do percurso, a estrada cruza paisagens distintas, património histórico, tradições culturais e experiências diferentes ligadas à gastronomia, à natureza e à hospitalidade dos municípios que integra. A realização desta Assembleia Geral em Góis reforçou o trabalho conjunto desenvolvido pelos municípios que integram a rota, promovendo a estratégia de valorização turística, cultural e económica associadas a esta via. A FACIT decorre no pavilhão multiusos em Tábua de 24 a 28 de junho. E à semelhança dos anos anteriores, apresenta-lhe uma grande variedade de artistas. Assim, no dia 24 de junho, atuação de Rosinha, Banda Capa e ainda DJs. Este dia terá entrada livre. No dia 25 de junho, À Toa e Papillon e também um DJ sempre de serviço. No dia 26 de junho, subirá ao palco a Nena, a Banda Galáxia e também alguns DJs. Já no dia 27 de junho, Pedro Abrunhosa e ainda David Faria e Oscar. No último dia deste certame, com entrada livre, teremos o TOI e a Academia Artística do município de Tábua e, como sempre, um DJ para fechar a noite. O bilhete geral tem o custo de 12€ e pode ser obtido em Ticketline. Esta é uma iniciativa organizada pela Câmara Municipal de Tábua. Alunas do 12º B da Escola Básica e Secundária Dr. Daniel de Matos foram recebidas no Salão Nobre dos Espaços do Conselho de Vila Nova de Poiares, onde entrevistaram o Presidente da Câmara Municipal, Nuno Neves, e o Vice-Presidente, Miguel Novo. Esta conversa, no âmbito da disciplina de História, centrou-se nas conquistas do 25 de Abril e na Constituição de 1976, proporcionando um momento de aprendizagem e contacto direto com a realidade autárquica. São momentos como este que reforçam a proximidade entre os jovens e as instituições, promovendo o conhecimento e a valorização dos princípios da liberdade, da democracia e da participação cívica. Pode ler-se em comunicado do município de Vila Nova de Poiares.
0: O estado do tempo nas próximas 24 horas.
1: Céu geralmente pouco nublado, possibilidade de ocorrência de aguaceiros dispersos no interior norte e centro a partir da tarde. Pequena subida da temperatura, poeiras em suspensão. Vento em geral fraco. 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

Olá para todos, muito bom dia. Bem-vindos a mais um programa deste ciclo que iniciamos na terça-feira em direto da EB1 de Arganil. O meu nome é Jorge Silva e todos me conhecem aí em casa como diretor do Rádio Clube Arganil, como professor. E estou aqui na escola da EB1 de Arganil com um grupo de alunos. Vou começar a apresentá-los. Tenho aqui comigo o Gonçalo, do 4B. Comigo temos o Michel, também do 4B. O Fausto Varandas, do 4A. Constança, que é do 4A. E também a Isa, também da mesma turma do 4A. O programa de hoje é um programa muito especial, porque é um programa que nós vamos dedicar à história de Portugal. Um tema que eu sei que os nossos ouvintes gostam imenso de ouvir, e até pelas crónicas que eu próprio também deixo nos meus programas de terça-feira e às vezes também ao sábado, mas é um tema que, de facto, hoje vamos aqui abordar, porque eles deram, de facto, muita história de Portugal ao longo deste ano letivo. Eles estão no quarto ano, para o ano, uma nova etapa na vida deles, que é a ida para o quinto ano, para uma nova escola, para um novo ciclo, segundo ciclo. E, portanto, vamos iniciar com um tema da Cláudia Martins. A Cláudia Martins que lançou aqui há uns anos atrás, se não me engano em 2020, um CD, ela com os Minhotos Marotos lançou um CD onde aborda temas da história de Portugal. Vamos ouvir precisamente a Cláudia Martins neste tema que se chama Os Primórdios do Condado. Primórdios do Condado Portugalense, como sabem, daqui a pouco vamos falar sobre isso com os meninos.

0: Pois é, que os miúdos marotos lançaram aqui há uns anos este trabalho que se chama Portugal, um país à beira-mar plantado, e começámos com este tema que se chama Os Primórdios do Condado. Vou começar aqui pela Constança. Constança, este tema dos miúdos marotos fala dos primórdios do condado. Sim. Sabes como é que tudo começou? Falas aí para o microfone, mais perto do microfone. Começou quando o Rei de Leão, quê? Quando o Rei de Leão... Constança? Então, queres que eu passe à Isa? Passo à Isa.
1: Sim,
0: passa. Então, tudo começou, Isa, quando o Rei de Leão...
1: Pediu ajuda ao Rei de França e o Rei de França enviou-lhe dos seus melhores cavaleiros, Dom Henrique e Dom Raimundo.
0: Sim, senhor. Eles, Dom Henrique e Dom Raimundo, foram cavaleiros muito valentes, conseguiram derrotar os mouros e ajudar o Rei de Leão a derrotar, de facto, o exército de mouro. E o que é certo é que o Rei de Leão não ficou indiferente à valentia deles e deu-lhes uma recompensa, não foi?
1: Sim.
0: Então?
1: O Dom Raimundo casou com sua filha Dona Urraca.
0: Sim.
1: E o Dom Henrique casou com a sua filha Dona Teresa e ainda recebeu o condado portucalense.
0: Exatamente. E ainda recebeu, portanto, o condado portucalense, exatamente. E vieram viver para onde?
1: Guimarães.
0: Onde Dom Henrique...
1: Nasceu.
0: Onde é que nasceu Dom Henrique? Não, o filho dele.
1: Sim.
0: Dom Afonso...
1: Henriques.
0: Dom Afonso Henriques viria a ser nosso primeiro rei, nasceu aí em Guimarães, depois de Dom Henrique e Dona Teresa terem vindo viver para Guimarães, onde reconstruíram o castelo, não foi, Constança? Peço desculpa, a Constança teve ali um pequeno bloqueio, mas ela já lá vai. Bom, Constança, tu também gostas muito de História de Portugal?
1: Sim.
0: Vamos então, vou-te perguntar qual é o tema de História de Portugal que dos muitos temas que tu estudaste, qual é um tema que é particularmente interessante para ti?
2: O 25 de Abril.
0: Queres falar sobre isso?
2: Sim.
0: Então vamos a isso, então.
2: O 25 de Abril de 1974, conhecido como a Revolução dos Cravos, foi o dia em que os militares portugueses derrubaram a ditadura. A liberdade e a democracia foram devolvidas. Quase sem violência, o povo saiu de casa e foram colocar os cravos nas armas de soldados, sendo assim o fim da censura e da guerra colonial. Antes do 25 de Abril, a ditadura. Havia a falta de liberdade, onde as mulheres não tinham o direito de sair de casa, não podiam expressar-se, não podiam dizer o que pensavam. As eleições não eram livres e existia censura. Havia a PIDE, onde não podiam falar mal do Salazar, porque eram logo presos, e também havia a Guerra Colonial, onde Portugal estava em guerra com a África, o que causava muita pobreza e tristeza.
0: Tristeza, sabes porquê? Sobretudo pelas mortes que aconteciam em África, nas colónias portuguesas, onde havia guerra, em Guiné, Angola e... Guiné, Angola e...

0: África.
1: Dizer, e Moçambique.
0: Bica.
1: Moçambique, muito bem. Bom, Constança trouxe ali o tema 25 de Abril. Mas já disse que tem mais para falar sobre 25 de Abril. Mais um bocadinho então.
0: No 25 de Abril de 1974, Salgueiro Maia conseguiu pensar num plano. Quando era a madrugada, para despistar a PIDE. Imagina, o plano... Ele tinha dois amigos, o João e o Filipe. Primeiro eles iam para a casa do João e ficavam lá a conversar, enquanto a PIDE observava... enquanto eles estavam a ser observados pela PIDE. Mas no dia seguinte eles foram para a casa do Filipe e a PIDE, ela sem saber nada que eles tinham ido para a casa do Filipe, eles então conseguiram despistar a PIDE e a PIDE pensava que eles ainda estavam na casa do João. Então esse foi o plano e depois eles todos saíram de casa escondidos com armados para começarem o 25 de Abril.
1: Muito bem. E assim foi a Revolução. Saíram de todo o país, sobretudo Salgueiro Maia, que saiu da Escola Prática de Cavalaria de Santarém, do Salgueiro Maia, em direção a todo o país, onde de facto ajudaram a fazer a Revolução. Vou passar agora para a Isa. Isa, qual foi o tema que tu escolheste então para falar hoje aqui no nosso programa, por tema de História de Portugal?
2: O terremoto de 1755.
1: Deixa eu falar melhor mais para o microfone. Sim, então vamos falar desse terremoto. Fala então. Podes falar, Isa.
2: Houve um dia em que era dia de Santos e houve um terremoto em Lisboa. Mas só que o rei, ele estava numa terra vizinha, na igreja.
1: Estava o rei Dom José. Como
2: sim,
1: dizes que era o rei Dom
2: José I.
1: O rei Dom José I não estava em Lisboa, no palácio da Ribeira, onde ele vivia. Se ele lá estivesse, ele tinha morrido, não era?
2: Sim.
1: Pronto. Ele e a família real tinham ido passar esse feriado de dia 1 de novembro ao palácio de Belém, ali perto de Lisboa.
2: Sim. Depois, começaram a sentir alguma coisa a tremer e veio um terremoto junto com um maremoto. Um maremoto e um tsunami. E que depois toda a gente ficou apavorada, destruíram casas, o fogo. E depois Dom José I tinha um ministro, que era o ministro de Pombal. Sim,
1: Marquês,
2: o nome dele. Sim.
1: Marquês de Pombal.
2: Marquês de Pombal. Depois tiveram de mandar reconstruir aquilo tudo com ruas mais largas.
1: Já com saneamentos.
2: Sim.
1: Portanto, foi um trabalho muito árduo do Marquês de Pombal, um trabalho muito difícil que durou alguns anos, mas o que é certo é que Lisboa, que ficou aquela baixa toda destruída, toda a baixa de Lisboa, reconstruiu-se, graças também aos arquitetos que fizeram o plano de reconstrução de Lisboa e graças à ação do Marquês de Pombal, não foi, Isa?
2: Sim.
1: Bom, queres falar mais sobre o terremoto? Dizer aos nossos ouvintes também o quê? E agora só que mais chega. É que o rei Dom José, e o Fausto lembra-se disto, o rei Dom José teve sorte porque o rei Dom José, como não estava no Palácio da Ribeira, estava a passar férias em Belém, o rei Dom José ele e a família real safaram-se. Não safaram foram aqueles que lá estavam no Palácio, os criados e outros nobres que lá estavam nesse dia em
0: Sim.
1: que morreram, porque o Palácio foi totalmente destruído pelo maremoto que invadiu Lisboa, vindo do mar, vindo do Tejo, não foi? Sabes que aconteceu? Sabes que o rei Dom José apanhou um grande medo a partir daí e viveu, sabes onde é que ele foi viver? Contámos isso, não falámos desse aspecto. Ele mandou construir um palácio de quê?
0: Mandou construir um palácio de madeira.
1: Dom José apanhou também um cagaço, desculpem o termo, nesse dia, que nunca mais quis viver em palácios de pedra e tijolo. Então mandou construir um palácio de madeira, chamada Real Barraca, que ele mandou construir na Ajuda, onde hoje se situa o Palácio da Ajuda, Palácio Nacional da Ajuda. De facto, foi um grande medo que o Dom José apanhou a partir daí. Mais tarde, já o Dom José tinha morrido, no reinado da filha dele, Dona Maria, a Real Barraca barraca, porque era toda em madeira, um criado, pronto, sem querer, pegou fogo a um cortinado, já não conseguiram combater o fogo pegou à madeira e a real barraca ardeu toda. Fausto, qual foi o tema que escolheste para hoje?
0: As invasões francesas.
1: Então vamos a isso. Falar das invasões francesas de 1807, 1809, 1810. Primeira, segunda e terceira invasão francesa por ordem do imperador Napoleão Bonaparte. Vamos a isso então.
0: Depois da morte de Dom José I, que só tinha 4 filhas, subiu ao trono Dona Maria I. Devido ao conflito entre franceses e ingleses, Portugal foi invadido em 1807 pelo exército de Napoleão Bonaparte e a família real fugiu para o Brasil. Com a ajuda dos ingleses, embarcaram para o Brasil. Ao todo foram 3 invasões francesas: 1807, primeira invasão; 1809, segunda invasão; e 1810, terceira invasão. A terceira invasão deu-se a mais importante batalha, que derrotou os franceses, a Batalha do Bussaco. Entretanto, a família real continua no Brasil, onde morreu Dona Maria I, sucedeu-lhe o filho Dom João V. A família real...
1: Deixa-me corrigir-te, Dom João VI.
0: Dom João VI.
1: VI.
0: A família real só regressou a Portugal em 1822.
1: Exatamente. Mais concretamente foi em 1921, pronto, foi em 21. Aliás, isso na altura foi muito contestado, houve um movimento liberal que se formou no Porto, um movimento esse influenciado pelas novas ideias da Revolução Francesa, que tinha já alastrado por toda a Europa, em que a Europa queria democracia, queria um liberalismo, não queria um absolutismo. O que é o absolutismo? O absolutismo é nem mais nem menos que o poder do rei todo concentrado nessa pessoa, da pessoa do rei, o poder legislativo, executivo e judicial. O rei fazia as leis, o rei governava, o rei julgava. Portanto, era o rei que tinha esse poder todo. E na altura, no Porto, também em Portugal, em sintonia com as ideias da Revolução Francesa e do liberalismo, há um movimento que exige o liberalismo, exige o fim do absolutismo real e exige também que o rei e a família real regressem a Portugal, onde já estavam no Brasil há 13 anos. Acabaria o rei por voltar só no ano seguinte, em 1821, no dia 24 de abril de 1821, chegou de facto a Portugal a família real. Passo agora a palavra para o Michel, mas antes de passar para o Michel, eu quero-vos falar de um tema também muito querido. Quero-vos falar do nosso primeiro rei. E por falar do nosso primeiro rei, tínhamos muito que falar sobre Dom Afonso Henriques. Meus amigos, falar de Dom Afonso Henriques é de facto um tema muito querido, porque ele foi o nosso primeiro rei. Sem Dom Afonso Henriques não teria havido Portugal. Hoje éramos todos, bem ou mal, éramos todos um país único. Hoje não havia Portugal, hoje só havia Espanha, não é? E o que é certo é que Dom Afonso Henriques lutou com todas as suas forças por alargar o território, mas também por conseguir a independência. E conseguiu graças à luta que teve e à persistência que teve junto da mãe, assegurando ele o governo do Condado Portugalense e mais tarde conseguindo a independência no Tratado de Zamora em 1143, com o acordo do primo, que era na altura Rei de Leão, o primo, porque era filho de Dona Urraca e ele filho de Dona Teresa. Portanto, aqui fica este pequeno introito sobre Dom Afonso Henriques. Vamos ouvir a Cláudia Martins e os Minutos Marotos num tema que se chama O Nosso Primeiro Rei. Vamos ouvir a Cláudia Martins, portanto, mais um tema de História de Portugal dos Minutos Marotos.

0: Ora bem, reparem que aqui a Cláudia Martins, neste tema, aborda vários aspectos do reinado de Dom Afonso Henriques, nosso primeiro rei, que assumiu o governo. Aliás, dizermos que Dom Afonso Henriques nasceu em 1108. Em 1111, o pai, o conde Dom Henrique, morreu. Tinha ele 3 anos. E foi entregue Dom Afonso Henrique aos cuidados de Egas Muniz, uma família nobre das terras de Entre Douro e Minho, chamada na altura as Terras de Ribadouro. E o que é certo é que foi Egas Muniz quem criou Afonso Henriques. Até se conta sobre Afonso Henriques, conta-se uma coisa muito engraçada. Deixem-me dizer-vos aqui, aqui para os meninos, lá para casa também, há uma história muito engraçada que se conta sobre Afonso Henriques. Afonso Henriques, quando nasceu aleijadinho de uma perna. Ele tinha uma perna mais curta que outra e uma perna mais fina, até mais fina e mais curta. E o que é certo é que ele foi entregue aos cuidados de Egas Muniz. A mãe deixou de o ver. O pai morreu, ele tinha 3 anos. A mãe nunca mais se interessou muito por ele. E quando ele foi levado, já com alguma idade, ali já com 18 anos, 18, 20 anos, quando ele foi levado à presença da mãe, a mãe achou muito estranho que, de facto, ele era um jovem perfeito, um jovem escorreito, que não tinha nenhum defeito. E então o que acontece? Acontece que os historiadores, e hoje os historiadores dizem que, naturalmente, isso pode-se ter dado ou devido a um facto que não está provado, mas que pode ter acontecido. Egas Muniz tinha um filho da mesma idade de Afonso Henriques. Então, a família de Egas Muniz, ele e a mulher, criaram 2 filhos. Criaram o filho deles e o Afonso Henriques. E então, como o Afonso Henriques era aleijadinho de uma perna, e depois cresceu e não tinha problema nenhum, certamente não foi um milagre. Será que a perna dele se curou e se tornou sadia? O que é certo é que, ainda hoje, os historiadores apontam para uma hipótese. Egas Muniz trocou as crianças. E para Portugal ter um rei forte, saudável, sadio, esse rei, Afonso Henriques, não era mais, nem mais nem menos que o filho de Egas Muniz. É uma lenda que se conta. Portanto, é uma coisa que muitos ouvintes não conhecem lá em casa, nunca ouviram certamente, mas que se conta. O que é que acham desta história? Hã? O que é que acham?
1: Eu acho um bocado estranho, porque eu acho que o Afonso Henriques é Afonso Henriques e o outro filho deles devia ter outro nome.
0: Pois, mas ele trocou, deu o nome a eles, trocou os bebés, eram pequenitos, e começou a chamar Afonso Henriques ao filho dele, naturalmente. Olha, é uma história que se conta. Bom, mas são histórias. São histórias, o que é certo é que foi para uma boa causa. Se aconteceu, foi para uma boa causa e Egas Muniz certamente não estará arrependido. Michel, bom dia.
2: Bom dia.
0: Olá, estás bom? O Michel veio do Brasil, o Michel tem um sotaque brasileiro, mas aprendeu muito sobre a história de Portugal e também aprendeu que os portugueses não são assim tão maus conforme contavam lá no Brasil, que ajudaram também muito a construir o Brasil, não foi, Michel?
2: Sim. Então,
0: vais falar sobre o quê, Michel? Qual é o teu tema?
2: Vou falar sobre os primeiros descobrimentos e a Escola Náutica.
0: Muito bem, mas tens que manter o microfone sempre virado para ti, está bem? Ok. Vamos a isso, então.
2: O infante Dom Henrique, depois de voltar de Ceuta, sempre dominado pelo sentimento patriótico de descobrir e tomar novas terras, abandonou a corte e retirou-se para Sagres, onde fundou uma escola náutica. E foi nessa escola, rodeado de astrônomos, geógrafos, matemáticos, cartógrafos, técnicos de construção naval e muito mais gente, organizou a primeira viagem de expansão marítima. Essa escola era mantida a custo dos próprios rendimentos do infante e de grande parte de recursos da Ordem de Cristo, de que era grão-mestre.
0: E foi a partir, portanto, dessa escola náutica de Sagres, foi a partir daí que Portugal se lançou à aventura. Uma aventura que ainda hoje todo mundo reconhece que Portugal foi de facto um país de heróis. Um pequeno país, um país tão pequenino como Portugal, e fomos nós que descobrimos o mundo. É verdade. O primeiro grande império mundial, não foi, hoje fala-se muito do império americano, império russo, sei lá, mas na altura o primeiro grande império do mundo foi o império português. Foi o império português que de facto foi o primeiro grande império mundial. Mas sobre isso também, ou sobre outros temas, irá falar também o Gonçalo. Gonçalo, microfone é teu. Bom dia, Gonçalo.
3: Bom dia.
0: Bom dia. Vais falar sobre?
3: A perda da independência aos três reis espanhóis.
0: A perda da independência é no ano de
3: 1581 a 1640.
0: Muito bem. Então, 1580 a 1640, a perda da independência, os três reis espanhóis, Filipe I, Filipe II e Filipe III. Vamos a isso, Gonçalo.
3: Perda da independência, administração ruinosa. A Filipe I deram o cognome do Prudente pelas grandes promessas feitas nas Cortes de Tomar, a fim de conquistar a simpatia dos portugueses. À terceira dinastia deram o nome. De Filipina. Cortes de Tomar. Filipe II, de Espanha, reuniu as cortes em Tomar, abril de 1581, e aí foi aclamado rei de Portugal, a fim de atrair a simpatia dos portugueses. Jurou governar o reino segundo os seus usos e costumes tradicionais. Prometeu que todas as leis, direitos, regalias e liberdade seriam assegurados, que o nosso império seria respeitado, que a nossa língua continuará a ser portuguesa. Mas muito bem prometeu, melhor faltou.
0: Quer dizer isso, quer dizer o quê? Quer dizer que ele prometeu que, de facto, tudo isso, respeitar o império, respeitar a língua, respeitar a nossa identidade, prometeu Filipe I de Portugal, quando invadiu Portugal e nas Cortes de Tomar, foi em 1580, foi eleito rei de Portugal, mas o que é certo é que acabou por não cumprir, e Portugal passou 60 anos dominado pelos espanhóis, onde eles nos roubaram, nos espoliaram e, digamos assim, perdemos, inclusive, muitas terras do nosso império para eles, para a Espanha e até para outros países. Houve outros países que nos roubaram terras e que nós depois tivemos que recuperar. Umas recuperámos mais tarde, depois da independência recuperada, em 1640. Outras terras nunca chegámos a recuperar. Eu passo agora ali o microfone para a Isa novamente. A Isa, que tem ali mais um tema para abordar. Isa, vais falar agora, neste caso, de quê? Vais falar de...
4: Do final da Primeira Dinastia.
0: A Isa vai falar do final da Primeira Dinastia, do reinado de Dom Fernando. É isso, Isa.
4: Dom Fernando casou com Dona Leonor Teles, que antes era casada com o fidalgo de Pombeiro da Beira. Deste casamento só nasceu uma filha, Dona Beatriz, que estava cansada com o rei de Castela. Quando Dom Fernando morreu, o povo não aceitou como rainha de Portugal, pois havia o perigo de Portugal perder a sua independência, pois Dona Beatriz namorava com um rei de Espanha.
0: Estava casada com o rei de Espanha.
4: Sim. O povo escolheu para rei...
0: Espanha na altura ainda não era Espanha, na altura chamava-se ainda rei de Castela. Castela, exatamente. Na altura não havia Espanha ainda.
4: O povo escolheu para rei Dom João Mestre de Avis, que era irmão do rei defunto Dom Fernando. Entre 1383 e 1385, há dois anos sem rei. É a crise de 1383 e 1385. Finalmente, nas Cortes de Coimbra de 1385, Dom João é escolhido rei, com o nome de Dom João I.
0: Muito bem, a Isa, neste pequeno resumo, resumiu de facto o final da Primeira Dinastia com a morte de Dom Fernando, que só tinha uma filha, Dona Beatriz, casada com o rei de Castela, e os portugueses não aceitaram Dona Beatriz rainha de Portugal. É verdade, sabe, a Isa falou nisto, é engraçado. O Dom Fernando estava casado com a rainha Dona Leonor Teles, e a história de Leonor Teles é uma história deliciosa. Para os nossos ouvintes lá para casa, eu tenho já contado isto no rádio. Leonor Teles esteve casada com o senhor de Pombeiro da Beira, aqui era Conselho de Arganil. É verdade, o fidalgo de Pombeiro era um fidalgo rico, e ela casou com o fidalgo de Pombeiro. Leonor Teles era uma mulher lindíssima, uma mulher muito elegante, muito vaidosa, uma mulher estimada, que tinha vestidos lindíssimos. Ela era filha também de fidalgos. Ora, o que é certo é que os pais dela tinham morrido e o tio dela casou a Leonor Teles com o senhor de Pombeiro. Moral da história, o senhor de Pombeiro não era um fidalgo como ela. Não era um fidalgo bem vestido, bem cheiroso, não, pelo contrário, andava sempre mal vestido, sempre todo sujo, andava nas terras, na caça. Era um fidalgo rural, digamos assim. E a Leonor Teles vivia infeliz. até ao dia em que a irmã, diz lá Isa,
1: a irmã dela convidou-a para ir lá a Lisboa.
0: A irmã Maria Teles, que vivia em Lisboa na corte do rei Dom Fernando, convidou-a para ir a Lisboa e o rei nesse dia dá uma festa
1: no palácio e apaixonou-se por Dona Leonor Teles.
0: Apaixonou-se por Leonor Teles. O rei Dom Fernando nunca mais a largou, apaixonou-se por Dona Leonor Teles. Portanto, isto significa o quê? Significa que, de facto, é uma história de amor, esta história de Leonor Teles e Dom Fernando. E Dom Fernando não descansou enquanto não anulou o casamento dela com quem? Com o Fidalgo
1: de Pombeira
0: da Veia. Exatamente. Anulou, conseguiu anular junto do bispo o casamento dela e casou ele
1: com Dona Leonor Teles.
0: Com Leonor Teles. É a história de Leonor Teles, que está ligada também ao Conselho de Arganil e, neste caso, ao Fidalgo de Pombeira da Beira, que ficou sem mulher. Agora que dizem que ela era a das rainhas mais bonitas e mais formosas de Portugal, isso é, dizem os historiadores, que de facto assim era. Bom, passamos agora a quem? Ao Fausto. Fausto, então o microfone é teu. Fausto, o Fausto quer relatar ou quer rever mais um assunto da história de Portugal. Fausto, vamos a isso. O que é que vais falar?
5: O reinado de Dom Carlos.
0: Ora bem, o Fausto vai falar do reinado de Dom Carlos, que foi nem mais nem menos que o nosso penúltimo rei. Dom Carlos foi rei de 1889. Começou em 1889 o reinado dele, após a morte de seu pai, o rei Dom Luís. E Dom Carlos teve um reinado de 1889 até 1908. Foram 19 anos de reinado. E Dom Carlos só terminou o reinado dele em 1908. Sabes porquê, Fausto?
5: Por causa do regicídio, de matarem o rei.
0: Portanto, explica lá isso aos nossos ouvintes. O que aconteceu em 1908? Mataram o rei Dom...
5: Em 1908 mataram o rei Dom Carlos e o príncipe herdeiro...
0: Luís
5: Filipe.
0: Luís Filipe. Exatamente, no Terreiro do Paço. E sabes quem é que os matou? Quem foram?
5: Os republicanos.
0: Muito bem, os republicanos. Então fala então do reinado de Dom Carlos, Fausto.
5: O rei Dom Luís, casado com Dona Maria Pia, morreu em 1889. Sucedeu-lhe seu filho Dom Carlos I, que casou com a rainha Dona Amélia. Nessa altura surgiram os republicanos, que acusavam o rei de todos os males e queriam acabar com a monarquia e instaurar uma república no nosso país. Dom Carlos iniciou o seu reinado em 1988 e foi rei até 1908. No dia 1 de fevereiro de 1908, o rei Dom Carlos foi assassinado em Lisboa, assim como o seu filho mais velho, Luís Filipe. E então assim sucedeu, e assim que lhe sucedeu, teve de ser Dom Manuel II,
0: o seu outro filho, não é?
5: O seu outro filho.
0: Porque Dom, quer dizer aqui aos nossos ouvintes que Dom Carlos e Dona Amélia só tinham dois filhos. Dois filhos homens. Era Dom Manuel, era o Luís Filipe, o mais velho, que deveria suceder ao pai, quando o pai morresse, e Dom Manuel. Como Dom Carlos e Luís Filipe foram mortos no Terreiro do Paço no dia 1 de fevereiro de 1908, o dia do regicídio, foi um acontecimento que na Europa foi muito falado, chocou a Europa toda. Matarem um rei assim a tiro e o príncipe chocou a Europa. Portugal não ficou nada bem visto em toda a Europa pelo facto de terem morto o rei de Portugal. E como sobreviveu o rei Dom Manuel, como sobreviveu o filho de Dom Manuel, que ainda levou um tiro num braço de raspão, mas sobreviveu, Dom Manuel foi rei de Portugal de 1908, Fausto,
5: até 1910, onde depois saiu de Portugal, foi expulso no dia 5 de outubro de 1910.
0: No dia da?
5: No dia da República.
0: Da República, a implantação da República, 5 de outubro de 1910, a República. Portanto, ele só foi rei, ele não aqueceu muito o lugar do trono, pois não?
5: Não.
0: Ele só foi rei quantos anos, o Dom Manuel?
5: Dois.
0: Dois anos, muito bem, Fausto. Passamos agora para quem? Para quem quer falar mais é Constança. Constança, Constança, agora o microfone é teu. Constança, vais falar sobre...
6: Um bocadinho do início da quarta dinastia e um bocadinho do que se passou depois do início da quarta dinastia.
0: Vamos a isso, então.
6: A quarta dinastia começou em 1640, com a restauração da independência no dia 1 de dezembro de 1640. Foi escolhido para rei de Portugal Dom João Duque de Bragança, com o nome de Dom João IV. A Dom João IV sucedeu seu filho Dom Afonso VI, que foi deposto, pois era deficiente e governava mal. Foi substituído pelo irmão Dom Pedro II, que ainda casou com a cunhada, a Rainha Maria Francisca de Saboia. É no reinado de Dom Pedro II que foram descobertas minas de ouro no Brasil. Com o dinheiro desse ouro, Dom Pedro II e o rei seguinte, seu filho Dom V, vão fazer muitas obras no nosso país. O rei Dom João V mandou construir o convento de Mafra, a Biblioteca de Universidade de Coimbra, o Aqueduto das Águas Livres em Lisboa, a Capela de São João Batista de São João Batista em Lisboa, diversos palácios, ou seja, muitos palácios, e sucedeu a Dom João sucedeu seu filho Dom José I. O rei Dom José não gostava de governar, então escolheu para seu ministro o Marquês de Pombal.
0: Muito bem, Constança, trouxe-nos aqui um breve resumo da quarta dinastia entre Dom João IV e o rei Dom José. Já falamos há pouco de Dom José e do terremoto de Lisboa, Dom José que não gostava de governar, e de facto assim era. Dom José gostava, e o grande mal de Portugal, e os meus amigos e meus queridos alunos, ouvintes lá de casa, o grande mal de Portugal ao longo dos anos e ao longo dos séculos foi sempre este. Foi nós, na história de Portugal tivemos 30 e tal reis. Oh, Fausto, sabes quantos foram ao todo os reis de Portugal? 30 e... Uma vez contámos os reis todos, contámos 34, foi à volta disso. Pronto, se não foi, depois logo se vê. Mais rei, menos rei. O que é certo é que de 30 e tal reis que nós tivemos, 4 ou 5 é que se aproveitaram como reis competentes e capazes de governar. Os outros foram todos uns incompetentes que só pensavam de facto em festas, bailaricos, caçadas, nos prazeres próprios deles e da família. E Portugal, claro, ainda hoje se reflete e é aquilo que é, porque nunca, enquanto os outros países se desenvolveram, Portugal ficou sempre atrás, graças também à culpa que os reis de Portugal tiveram, e depois mais tarde também, quando veio a República também foi responsável e continua a ser responsável, de facto, porque na República foi o caos. Eu já vos falei sobre a Primeira República e, de facto, houve um período muito, muito complicado na Primeira República, onde, de facto, as bombas, os tiros, a desgovernação, as greves levaram, de facto, ao caos na República, que levou depois e deu como origem a ditadura de 1926, do 28 de maio. Bom, vamos então agora passar para o Gonçalo, não é, Gonçalo?
7: Pode ser.
0: Gonçalo? Então? Vais falar sobre?
8: Continuação dos melhoramentos. Dom Luís I.
0: Vamos a isso.
8: No reinado de Dom Luís I, realizaram-se grandes melhoramentos e importantes reformas que contribuíram para o progresso de Portugal. Foi alargada a rede de estradas e de caminhos de ferro. Construíram-se as pontes de ferro sobre o Rio Douro e o Palácio de Cristal. No Porto, aumentou-se a Marinha de Guerra. Criaram-se escolas primárias, agrícolas, industriais e bancos de crédito.
0: Muito bem, então houve algumas vantagens, houve ou não houve?
8: Sim.
0: Sim. Bom, Então, agora, não sei se o Michel quer dizer mais alguma coisa. Michel, queres? Não? Não. Não. Michel diz que... Michel, então despeta aí dos nossos ouvintes, diz bom dia, muito obrigado.
2: Bom dia, muito obrigado por estar aqui.
0: Gostas de estar em Portugal, Michel?
2: Sim.
0: Aprendeste muito sobre a história de Portugal?
2: Muito.
0: Quantas dinastias tivemos? Quantas dinastias tivemos de reis de Portugal? Quantas dinastias?
2: Quatro.
0: Quatro dinastias. Fausto, agora a pergunta é tua. Ao estudares aqui na escola durante este ano letivo, quarto ano, a história de Portugal, qual foi a dinastia que te deu mais prazer a estudar?
7: A primeira.
0: A primeira?
7: Sim.
0: Deu-te mais prazer a primeira dinastia, foi?
7: Sim.
0: Na primeira dinastia, o que é que tu destacavas como o mais importante da primeira dinastia, para ti? O que é que mais gostaste?
7: De aprender a história de Dom Afonso Henriques.
0: Dom Afonso Henriques foi, de facto, e tudo aquilo que envolve Afonso Henriques foi aquilo que mais te marcou, não é?
7: Sim.
0: Constância, e tu? Por que é que gostaste mais na história de Portugal? Qual a dinastia que mais gostaste de estudar? E o que é que gostaste particularmente de estudar na história de Portugal?
7: Foi a quarta dinastia.
0: E particularmente algum tema, algum rei?
7: Foi o Dom João IV.
0: Dom João IV, o rei que iniciou a quarta dinastia, o restaurador. Muito bem.
7: Sim, foi que restaurou a independência de Portugal.
0: Oh, Fausto, o Dom João IV, antes de ser rei de Portugal, sabes o que aquilo era? Lembras que aquilo era? Ele era quê?
9: Duque de Bragança.
0: Muito bem, muito bem. Isa, e tu gostaste mais de quê? O que é que gostaste mais da história de Portugal?
4: Da primeira e quarta, mas eu acho que eu gostei mais da quarta por causa que também havia muitas construções novas, muitas catástrofes.
0: Eira, isso já é mau, não é? Catástrofes foi, de facto, temos que referir aqui o terremoto. Construções novas, houve, de facto, na quarta dinastia, duas épocas distintas. E vou-vos dizer, uma primeira época que tem a ver com o...
4: Dom Luís?
0: Não, antes, primeiro. Uma época que tem a ver com Dom João V e que aproveitou o ouro do Brasil. Nós falámos sobre isso.
4: Sim.
0: Não é? Dom João V que aproveitou, de facto, alguma riqueza vinda do Brasil com o ouro. E hoje, quando se diz Portugal tinha ouro todo... Não, Portugal não tinha ouro. O rei só tinha 20% desse ouro. Estou a ver, era pouco. Mas mesmo com 20%, o Dom João V fez muitas obras, fez muita coisa no país. Podia ter aplicado melhor o dinheiro, mas pronto, aplicou num palácio gigantesco. Sabem que palácio foi esse? O convento de...
4: Mafra.
0: Muito bem, o convento de Mafra. Aplicou dinheiro no convento de Mafra. Construiu o aqueduto...
4: Das Águas Livres.
0: Em Lisboa.
10: A biblioteca...
0: Aqui em Coimbra, a biblioteca...
4: A biblioteca Joanina.
0: Da Universidade de...
4: Coimbra.
0: Portanto, isto são exemplos... E uma capela riquíssima, toda ela em ouro.
4: De ouro.
0: Em Lisboa, uma capela que também se pode visitar na cidade de Lisboa. E muito mais. Ele fez muito mais melhoramentos, mas pronto, o dinheiro que ele gastou no convento de Mafra, com aquele tamanho, aqueles sinos gigantescos, poderia ter aplicado mais em universidades, em escolas, em sei lá. Depois tivemos um desenvolvimento também de obras a seguir, aí sim, na quarta dinastia, já depois de Dona Maria II, com Dona Maria II, Dom Pedro V e Dom Luís, em que Portugal se começou a industrializar e apareceu o caminho de...
10: França.
0: O comboio, não é?
4: Sim.
0: O aparecimento do comboio. O comboio surge aí no reinado de Dona Maria II e também de Dom Luís. Portanto, é a partir daí que Portugal se desenvolve com a industrialização e com o comboio e com a instauração de algumas escolas públicas. Bom, ficamos por aqui por hoje, pelo nosso programa de História de Portugal. Foi um gosto ter estado em direto para a Rádio Cubraganil. Eu vou passar o microfone aos nossos alunos para eles todos se despedirem e dizerem boa tarde aos nossos ouvintes. Ora, Gonçalo...
11: Boa tarde.
0: Gostaste do programa?
11: Sim.
0: Passa para o Michel. Michel?
2: Bom dia. Gostei do programa.
0: Obrigado. Fausto?
12: Boa tarde e que seja um bom dia.
0: Obrigado. Constância, então?
13: Boa tarde. Bom dia. Queria-me despedir e gostei muito de participar agora no programa.
0: E a Isa?
4: Boa tarde a todos.
1: Gostei muito do programa, apesar de já ter feito um na terça-feira. Eu acho que este aqui foi o que eu mais gostei de falar.
0: Não se esqueçam que estivemos em direto com o Rádio com o Margaril. Bom dia mais uma vez aos nossos ouvintes. Foi o programa de História de Portugal em direto da EB1 de Arganil para o Rádio Cobreiro, para todo o país, para todo o mundo. Bom dia e até à próxima, se Deus quiser. Yeah.

E estivemos então com o programa Ecoescolas, conduzido pelo coordenador da EB1 de Arganil e também coordenador do programa Ecoescolas, o professor Jorge Silva, nosso presidente de direção. Entretanto, já sabe, daqui a pouquinho iremos à informação em simultâneo com a Antena 1 e depois cá estarei, Isabel Duarte, a fazer-lhe companhia em mais um Arte e Sabores, sendo que hoje temos estreia de uma rubrica, a doutora Paula Soares, terapeuta da nossa Magda Sofia, que conseguiu que ela ultrapassasse uma depressão que já durava há 2 anos. É verdade. Ainda que esta seja uma rúbrica introdutória, ainda não tem propriamente um conteúdo específico, a rúbrica assim mesmo a sério vai arrancar de hoje a 15 dias. Hoje é uma rúbrica introdutória. Amiguinhos, temos ali o Cândido com o tema Laura, só 1 minutinho e meio, e entretanto iremos às notícias. Fique por aí.

0: São 13 horas.
1: É verdade, queridos amiguinhos, são 13 horas, por isso vamos à informação em simultâneo com a Antena 1. Só mais um bocadinho, que o sinal horário não está certo com a da Antena 1. Mas de qualquer das formas, aproveito então para recordar o que já disse há pouco, não é? Conto consigo, dentro de alguns minutos, para me fazer companhia no Arte e Sabores. Vamos então à informação.
2: É meio-dia nos Açores. Vamos agora conhecer os títulos desta edição.
3: Ricardo Salgado não tem autonomia para viver na cadeia, nem é capaz de compreender os motivos de ter sido condenado à pena de prisão. É o que indica uma perícia forense que vai servir de base à decisão do tribunal. Já foram libertados os mais de 400 ativistas que estavam no centro de detenção em Israel. Os dois portugueses que integravam a flotilha para Gaza vão viajar ainda hoje para a Turquia para regressarem amanhã a Portugal. O sindicato dos técnicos de emergência pré-hospitalar vai aderir à greve geral convocada pela CGTP para o dia 3 de junho.
2: Informação com Frederico Moreno.
3: Por causa da doença de Alzheimer, Ricardo Salgado é incapaz de compreender as razões para cumprir pena de prisão, foi o que determinou uma perícia forense que pode ser determinante para a decisão do tribunal nos processos que resultaram dos casos EDP e Operação Marquês. O relatório do Instituto de Medicina Legal refere que o antigo presidente do Banco Espírito Santo não tem autonomia, Alexandra Sofia Costa, para viver atrás das grades.
4: Não consegue desenhar um relógio com a hora, nem os números, nem os ponteiros. Não consegue dizer nem o dia, nem o mês, nem o ano em que está. Questionado sobre o processo judicial, responde: processo não sei. Os peritos descrevem vários episódios de desorientação de Ricardo Salgado. O relatório do Instituto de Medicina Legal diz que o ex-banqueiro apresenta alterações significativas ao nível da orientação, da atenção e da memória, e conclui que o antigo banqueiro está incapaz de ser preso face à doença de Alzheimer de que padece e que limita a compreensão plena da realidade. Diz que o regime dos estabelecimentos prisionais seria prejudicial, com risco acrescido de desorganização, agravamento funcional, quedas e incapacidade de adesão à terapêutica e rotinas do quotidiano.
3: Ricardo Salgado está incapaz de compreender a pena de prisão, é a conclusão da mais recente perícia pedida pelo Tribunal Central Criminal de Lisboa no âmbito do caso EDP para avaliar a eventual suspensão da pena de prisão. O antigo banqueiro foi condenado a 6 anos e 3 meses de prisão efetiva. Foram condenadas em tribunal 4 antigas funcionárias de uma creche de rabo de peixe nos Açores. As 4 mulheres eram acusadas de maus tratos a crianças. Para o Tribunal de Ponta Delgada ficaram provados os factos da acusação, nomeadamente que as antigas funcionárias cometeram crimes contra 17 menores, incluindo bebés de meses e crianças com 1, 2 e 3 anos. Crimes que foram cometidos na creche Centro de Apoio à Criança da Casa do Povo, de Rabo de Peixe, no Conselho da Ribeira Grande, na Ilha de São Miguel. A arguida, que estava acusada de ter cometido mais crimes de maus-tratos a menores, foi condenada a 6 anos de prisão efetiva. As restantes 3 arguidas foram condenadas a penas suspensas. Está prevista para amanhã de manhã a chegada a Portugal dos 2 ativistas portugueses que tinham sido detidos por Israel quando integravam uma frota humanitária para Gaza. O gabinete do ministro português dos Negócios Estrangeiros revelou esta manhã que Beatriz Bartilotti e Gonçalo Dias partem hoje de Israel para Istambul, vão depois apanhar um voo direto de Istambul para a cidade do Porto, onde devem chegar esta sexta-feira de manhã. Ouvida no programa Antena Aberta, aqui na Antena 1, Ana Sofia Miranda, companheira do ativista Gonçalo Dias, confessa que ficou chocada com o vídeo do tratamento a que os ativistas foram submetidos.
5: Foi uma revolta enorme, conhecendo o Gonçalo e a Beatriz, como conheço, e os outros ativistas todos envolvidos, e ver aquela humilhação e degradação revoltou-me muito, fez-me sentir muito pequenina, e novamente trouxe à luz a impunidade com que as forças israelitas do Estado de Israel agem, tendo noção de que não há consequências.
3: Já foram libertados os mais de 400 ativistas que estavam no centro de detenção em Israel, um deles o ativista Gonçalo Dias e também a portuguesa Beatriz Bartilotti, informação avançada pela Organização de Direitos Humanos Adalá, que presta apoio jurídico em Israel. Os ativistas da frota humanitária para Gaza estão agora a caminho do aeroporto. As imagens tornadas públicas com ativistas de joelhos e algemados correram mundo, foram condenados por inúmeros países europeus. O ativista Miguel Duarte, que no passado já integrou uma flotilha de ajuda humanitária para Gaza, conversou com a jornalista Cláudia Martins sobre o sucedido. Ele tem esperança de que este acontecimento tenha o efeito de beneficiar o povo palestiniano com o fim das várias alianças entre europeus e israelitas.
4: A condenação de Israel em uníssono pela comunidade internacional face ao tratamento dado às pessoas que formavam a flotilha humanitária deixam o ativista Miguel Duarte esperançoso.
0: Tenho alguma esperança que sim, que haja de facto alguma mudança e pronto, na verdade, se esta flotilha em particular tiver servido para isso, então perfeito, não é? Porque na verdade o que é verdadeiramente preciso em termos de ajudar o povo palestiniano é precisamente acabar os acordos diplomáticos e comerciais com Israel.
4: A União Europeia, enquanto maior parceira comercial de Israel, deve dar o exemplo, indica Miguel Duarte, que não deixa de sublinhar a hipocrisia da situação.
0: Agora, porque há um vídeo do ministro Ben-Gvir a maltratar alguns membros da flotilha, os Estados Europeus ficaram a mostrarem-se indignados, não é? Porque aquilo que aconteceu naquele vídeo não só aconteceu a todas as pessoas que alguma vez participaram em iniciativas deste género, recordo até a flotilha de 2010, em que 10 membros das tripulações foram mortos a tiro pelo Estado de Israel. Portanto, não só isso, como os tratamentos muitíssimo, infinitamente piores que as pessoas palestinianas sofrem todos os dias nos mesmos sítios às mãos do Estado de Israel. Portanto, é de uma hipocrisia sem nome.
4: O que o ativista espera agora é que os olhos que estão de novo voltados para a Palestina não se desviem.
0: O que o povo palestiniano precisa é de muito mais do que flotilhas. O que nós precisamos é que a violência sobre o povo palestiniano acabe, que a ocupação acabe, que o apartheid acabe, para que as pessoas da Palestina não precisem de ajuda humanitária. Basicamente é esse o objetivo, não é? Esse é o objetivo último.
4: E por isso o apelo do ativista Miguel Duarte que os governos europeus que ontem se insurgiram cumpram a ameaça de rasgarem os acordos comerciais com os israelitas e retirem o apoio político a Benjamin Netanyahu.
3: Testemunho de Miguel Duarte, ativista português que também já participou numa flotilha para Gaza. O PS insiste que o ministro dos Negócios Estrangeiros tem de dar mais explicações sobre o uso da base das Lajes pelas forças norte-americanas, mas defende que, ao contrário do que entendem PCP e Bloco de Esquerda, não faz sentido avançar com uma comissão parlamentar de inquérito. Em declarações hoje na Antena 1, no programa Entre Políticos, João Torres, deputado e vice-presidente da bancada socialista, lamentou ainda a falta de explicações por parte do próprio primeiro-ministro.
6: As condições que o governo colocou para a utilização da base das Lajes, em teoria, são condições que merecem uma aceitação, ainda que parcial, por parte do Partido Socialista. O problema é que elas não são verificáveis sob nenhum ponto de vista. Acho que é absolutamente normal que queiramos ouvir o Ministério dos Negócios Estrangeiros, o Ministro dos Negócios Estrangeiros. Aliás, o próprio Primeiro-Ministro já deveria ter dado explicações.
7: Mas sem a necessidade de uma Comissão Parlamentar de Inquérito.
6: Parece-me que a Comissão Parlamentar de Inquérito, neste momento, é um absoluto não-assunto. Escrutínio, sim. Prestação de esclarecimentos, sim. Que têm sido tardios do meu ponto de vista e insuficientes, não parece que devamos partir já para uma comissão parlamentar de inquérito. Isso, do meu ponto de vista, não faz sentido neste momento.
3: O PS já chamou o ministro Paulo Rangel à Comissão de Negócios Estrangeiros para clarificar as declarações do secretário de Estado norte-americano Marco Rubio sobre a cooperação portuguesa e o uso da base das Lajes. Também no programa Entre Políticos, Fabián Figueiredo, deputado do Bloco de Esquerda, lamentou a decisão do PS de não viabilizar uma comissão parlamentar de inquérito a este caso. Já do lado do PSD, a deputada Regina Bastos deixou críticas ao PS e acusou os socialistas de estarem próximos das posições do Bloco de Esquerda. Declarações esta manhã no programa Entre Políticos, com a moderação do jornalista João Alexandre. O Sindicato dos Técnicos de Emergência Pré-Hospitalar vai aderir à greve geral convocada pela CGTP para o dia 3 de junho. Foi o que adiantou hoje à repórter Teresa Correia, o presidente do sindicato, Rui Lázaro.
8: Muitas das medidas já rejeitámos nas negociações com o governo, não só na revisão da nossa carreira, mas também da que está, bem, tanto quanto sabemos, em curso ainda, de negociação do Acordo Coletivo de Trabalho. São medidas, de facto, lesivas para os trabalhadores, um retrocesso de décadas face a direitos conquistados e que se vão traduzir na saúde em piores cuidados para os cidadãos, o que a nós nos preocupa, que associado às medidas já anunciadas desta reorganização do INEM, vão causar danos aos cidadãos, vão-se perder vidas que podiam ser salvas e ainda estamos a tempo de reverter estas medidas.
3: Presidente do Sindicato dos Técnicos de Emergência Pré-Hospitalar, durante a vigília desta manhã, em frente ao Ministério da Saúde, os funcionários do INEM vão voltar a manifestar-se, desta vez em frente à Assembleia da República, contra as mudanças na lei orgânica do INEM que o Governo pretende concretizar. Manifestação que não tem ainda data marcada, mas que vai acontecer antes da greve geral do dia 3 de junho. O Governo já terminou a reunião de Conselho de Ministros, que hoje excepcionalmente decorreu na Câmara Municipal de Pombal, um encontro onde foram aprovadas várias medidas pelo Executivo e que devem ser anunciadas daqui a pouco em Leiria pelo Primeiro-Ministro. O repórter Joaquim Reis dá-nos conta das principais decisões tomadas hoje pelo Governo em Pombal.
9: O Conselho de Ministros de Pombal não foi para falar das questões das tempestades ou da reconstrução no distrito de Leiria, mas sim falar de ensino, sobretudo do ensino superior. Há alterações na questão da atribuição das bolsas, dois fatores de ponderação que irão passar a ser determinantes: a situação económica do agregado familiar e, assim, para onde vai o jovem estudante estudar. Isto é, para que universidade, para que politécnico, o custo de vida no local de ensino que vai frequentar, o custo da habitação, o custo dos transportes. E na cerimónia protocolar no Politécnico de Leiria, aí sim, então, Luís Montenegro vai abrir o jogo. Para além destas alterações na atribuição das bolsas, então, o futuro do ensino politécnico em Leiria, o Instituto Superior Politécnico, vai passar a ser a Universidade de Leiria e do Oeste. E o Instituto Politécnico de Porto vai passar a ser a Universidade Técnica do Porto. Conselho de Ministros em Pombal, dedicado ao ensino, sem declarações antes ou depois do Primeiro-Ministro Luís Montenegro, antes guardadas para o Politécnico de Leiria, no âmbito do discurso na celebração protocolar.
3: Joaquim Reis em Pombal, onde já terminou a reunião do Conselho de Ministros. Fechamos com a notícia de que o defesa brasileiro Tiago Silva está de saída do Futebol Clube do Porto. O central reforçou os azuis e brancos apenas por meia temporada. Tiago Silva tinha a esperança de ser um dos eleitos do Brasil para o Mundial deste ano, mas não foi convocado. Agora deixa também o Porto após o fim do contrato e depois de se sagrar campeão nacional.
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1: E hoje tivemos umas notícias um bocadinho mais longas, mas, amiguinhos, também é bom. É importante estarmos muito bem informados. Vamos à publicidade e depois teremos por ali a Bela da Desgarrada para iniciar, como é hábito. A seguir daremos os parabéns e depois, já sabe, vamos ter sempre alguns minutinhos a partir das 13h30 para que possa ligar, partilhar talento, partilhar ementa ou simplesmente conversar um bocadinho. Mas por agora vamos aos compromissos comerciais das 13 horas.
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Augusto Canário com as Terras do Minho. Olá, queridos amiguinhos, sejam bem-vindos mais uma vez aqui ao nosso Arte e Sabores, para quem não me ouviu há bocadinho. Depois das Terras do Minho, vamos ao Dinis Brites com parabéns de aniversário. Será a nossa prendinha musical para os nossos dois queridos aniversariantes do dia. O nosso querido artista David Espadinha, em Alvarim Tondela, que é o padrinho 237, mas é também o sócio 1711. Um beijinho grande, grande, querido David Espadinha, muitos parabéns, faço votos muito sinceros de que se encontre a passar um dia de acordo com os seus desejos. Que este se repita por muitos e longos anos e, naturalmente, sempre com muita saúde, com muita paz, com muita alegria e com muito amor na sua vida. Um beijinho grande, parabéns. E parabéns também para outro amigo, que eu julgo que ainda não conhecemos pessoalmente, mas quem sabe um dia. Refiro-me a António Jorge dos Santos Ferreira, residente em Oliveira do Montego, Penacova. Um beijinho, Sr. António também, muitos parabéns, um feliz aniversário, ele que é o sócio 2268. Portanto, este temazinho de Dinis Brites, com parabéns de aniversário, é dedicado a estes dois aniversariantes do dia. Entretanto, voltamos só aqui, voltamos não, que ainda cá não viemos, vamos só aqui ao telemóvel, temos a nossa Cacilda Silva, que está a comer um arrozinho de peixe maravilhoso. Aí está algo que eu também muito aprecio. Diz-nos que, entretanto, vai comer uma laranjinha, mas que bem, com vitamina C e um cafezinho. E depois toca a trabalhar entre as 14 e as 18. E será que já não vai estar connosco, Cacilda? Hoje as nossas rúbricas são novas, fresquinhas, fresquinhas. E acho que são muito interessantes. Beijinho grande e uma boa tarde. E a nossa Andreia está aqui a deixar um beijinho de parabéns para uma amiga que hoje faz aninhos. A sua amiga chama-se Patrícia Afonso e diz: parabéns, amiga Patrícia Afonso. Aqui fica os parabéns da parte da Andreia para a sua amiga Patrícia. Mais alguns toquezinhos também, portanto, um grande beijinho para Leonor Pinto, que está sempre connosco desde hoje, a nossa amiguinha. O Sr. João Engenheiro, sempre com um grande beijinho de muita força e coragem para conseguir ultrapassar este momento menos bom da sua vida. E um beijinho também para a nossa estimada e querida amiga Fernanda Pinto, com quem ontem foi de facto um prazer enorme falar, até porque no Peça que Toca é muito pouco comum eu falar com a dona Fernanda Pinto. Um beijinho, dona Fernanda. Um beijinho também para a nossa Alzira Silva, que está sempre connosco desde Aveia, Pombeiro da Beira. Ainda para Helena Carvalho, desde Vilar, Vila Nova de Poiares, e para Teresa Martins, em Barreiro, Vila Nova do Ceira. Connosco está a nossa querida camionista, é verdade, a nossa patrocínio, para onde quer que vá, leva-nos consigo, a deixar aqui um beijinho e a dizer-nos, há pouco dizia-nos, que já está a caminho de Portugal com o seu Vítor, não é? Querida Patrocínio, boa viagem de regresso. E também temos do outro lado o nosso muito querido, muito estimado amiguinho de todas as meninas da rádio, o Sr. António Albuquerque, sempre na nossa sintonia, em Oliveira do Conde, Carregal do Sal, que ainda ontem nos disse que vai estar connosco no próximo dia 12 de junho, aqui na nossa rádio, fazer-nos companhia. Um beijinho, Sr. António, e uma boa tarde, quinta-feira. Um beijinho também para Sérgio Ascensão. Olá, Sr. Sérgio, muito boa tarde, em Santo Ovaia Tondela, e para Dolores Almeida, em São Mamé de Penacova. Agora, queridos amiguinhos, vamos ao Dinis Brites. Olga Cristino, beijinho, beijinho. E daqui a pouquinho vai poder ligar para fazer o que tiver vontade, partilhar emenda, partilhar talento ou simplesmente conversar um bocadinho. Hoje o tempo é menos, amanhã, no entanto, vamos ter novamente a hora toda, como ontem, entre as 14 e as 15, dedicada a si, querido ouvinte. Por isso, por acaso hoje não consegui, não fique triste, que amanhã vamos dar muito tempo.

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2: Cá estamos, queridos amiguinhos. Recordo mais uma vez que amanhã, entre as 14 e as 15, vamos voltar a fazer como ontem, ou seja, vamos dar toda a hora para que possa ligar, se assim o desejar. Por enquanto, hoje temos menos minutinhos, amanhã temos mais, mas os que temos são todos vossos. Por isso, aproveitem-nos e liguem já para o 960-313-902 ou para o 235-200-572. Temos a nossa Rosa Clemente também connosco. Olá, Rosa, um beijinho grande. Fico muito contente por saber que está à escuta. A Rosa que está connosco desde a Sanguinheira e nos manda aqui um coraçãozinho, um beijinho muito fofinho, que eu agradeço e retribuo. E agora temos o primeiro ouvinte. Muito boa tarde.
3: Muito boa tarde, menina.
2: Olha, cá temos a amiga Mândio, que ontem cantou e encantou e hoje vai voltar a fazer o mesmo. Faz muito bem, amiga Mândio, é sempre muito bem-vindo.
3: Olha, nós estamos a passar um bocadinho de tempo.
2: Claro que sim, exatamente.
3: Em vez de dormirmos um bocadinho a sesta, faz parte a gente acabar de vir até aqui à minha, ao meu estúdio.
2: Ah, muito bem, mas que chique.
3: E tentar divertir os nossos queridos ouvintes.
2: É isso mesmo, Sr. Amândio. E o que é que vai ser hoje? O que é que nos traz?
3: Hoje vamos tentar uma musiquinha antiga de rancho.
2: Boa! Acho que nunca trouxe assim nenhuma modinha dos ranchos, pelo menos que eu me lembre.
3: Esta aqui é a primeira. Olha, sai como sair. O que interessa é a conta, é a intenção.
2: Exatamente, mas é mesmo isso, senhora Mândio. Em tudo na vida. Então vamos ouvi-lo, faça favor.
3: A água leva o regador.
2: Muito bem, vamos a isso.

0: Muito bem, sim, senhor, senhor Amândio. Ah, saiu que foi uma maravilha, é uma modinha trazida aqui pela primeira vez.
1: Assim foi pela primeira vez. E pronto, eu gosto desta música porque é uma música de arranjo. E acho-me que há muitos nossos ouvintes desses que têm a minha idade ou ainda superior, que eu ainda me considero jovem,
0: Com certeza que sim,
1: e
0: senhor
1: gostam.
0: Amândio. Dá para ver pela sua voz. É verdade.
1: Olha, a gente faz o que pode, ó menina.
0: É isso mesmo. E quem faz o que pode, a mais não é obrigado, como se costuma
1: Muito bem,
0: dizer.
1: muito bem.
0: Senhor Amândio, muito obrigada e um grande beijinho. Uma boa tarde.
1: Igualmente para a menina e todos os seus e todos os ouvintes.
0: Com
1: Ah, e para aquela
0: certeza.
1: menina, Dona Luizinha.
0: Luizinha Jorge, a nossa querida
1: Ah,
0: Lu, de
1: essa
0: Vila Pouca
1: senhora é um
0: da
1: espetáculo.
0: Beira, é sim,
1: Ontem falou em mim
0: senhora.
1: e contigo o prazer de conhecer pessoalmente. É um espetáculo.
0: É sim, senhor, concordo consigo, é verdade.
1: Muito bem,
0: Senhora
1: obrigado.
0: Amanda, obrigada e eu, beijinhos,
1: Boa tarde,
0: beijinhos,
1: boa
0: uma
1: tarde.
0: boa tarde. Ora, eu ia dizer que depois do amigo Amândio, a quem muito agradecemos, porque partilhou o seu talento, já tínhamos aqui outro amigo, mas não chegou cá. Entretanto, deixo um beijinho a um senhor que nos visitou esta manhã, o senhor José Joaquim, em Sobral Gordo. Olá, senhor José Joaquim, um beijinho para si. E é muito bom saber que está aí do outro lado à escuta. Bom saber mesmo. Andréa Abrantes, relembro-nos que foi graças a nós que conheceu a amiga Patrícia Afonso, que se encontra na Suíça. Pois é, a nossa rádio está sempre a fazer novas amizades, a proporcionar novas amizades. Ora, não está a chegar aqui o telefonema que estamos a receber. Vamos ver se é a terceira é de vez. Agora sim, temos alguém em linha. Muito boa tarde.
2: Boa tarde, estou a falar com a Lourdinhas.
0: É Isabel, com quem falo?
2: Isabel ou António Leitão, de
0: Oh,
2: Tordesilhas.
0: Sr. António, então também vamos ter o prazer de o ouvir cantar hoje.
2: Sim, vamos lá ver.
0: Ai, ótimo, fico muito contente.
2: Sincera de não estar consigo no sábado.
0: Pois foi,
2: Com
0: Sr. António, eu
2: Lourdinhas.
0: também não consegui estar com muitas pessoas, que é muita gente e não conseguimos dar atenção a todos, é verdade.
2: Tudo muito bem, foi maravilhoso.
0: E o que importa é isso, Sr. António, que se tenha divertido e que tenha sido uma tarde muito feliz. Isso é o mais importante.
2: Bom, onde fez novas amizades, como é óbvio. Pronto, correu tudo muito bem. Estive com os irmãos Coragem, que são da terra da minha esposa.
0: Exatamente, que o senhor António já tinha dito, tal e qual.
2: Estive a falar com eles, também a conversar um bocadinho. Portanto, correu tudo muito bem. Então
0: Isso é que
2: vamos lá.
0: importa. Então vamos aí, senhor António Leitão, faça favor.
2: Um bocadinho só. Dá-me uma gotinha d'água naquela coçada.

0: 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Beijinhos, Abelinha.
1: Beijinho, senhor António, muito obrigada. Temos artista, sim, senhor.
0: Beijinho grande.
1: Muito obrigada, senhor António Leitão. Beijinho, beijinho. Beijinho. Que bom! Temos ganho mais um artista para o Festival da Canção. Já participou o senhor António Leitão no último e agora já temos aqui material para o próximo. Ora, anda ali mais um amiguito. Muito boa tarde. Sim, sim? Bora. Agora é deste lado que não estou a conseguir atender. Oh, amiguinhos, isto hoje não está a correr assim muito bem nos telefones. O telefone toca, toca, não está a dar. Ali o scoopfone. Vamos aguardar mais um bocadinho para ver se temos ali mais alguém em linha do outro lado. Anda por ali um 232, quem sabe se não é a nossa Cacilda, quem sabe que ela só vai embora às 14. Muito boa tarde.
2: Tu?
1: Sim, sim, boa tarde.

0: 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Foi só para conversar com a menina Isabela.
1: Oh, querida Cacilda, muito obrigada. Eu gosto sempre tanto de a ouvir. Mas esteve bem, não houve nenhuma gafe.
0: Era para ser um bocadinho mais pequenito, mas depois, olha, abri um livro, calhou nesta, foi esta que ficou.
1: Ainda bem, foi mais grandinha. E ainda bem, ainda bem. Querida
0: Então, tudo
1: Cacilda,
0: bem?
1: tudo bem por aí também?
0: Também, graças a Deus.
1: Então
0: Tudo
1: estava a
0: abalado.
1: dizer que hoje é um trabalho em que não permite ouvir a rádio, é isso, Cacilda?
0: Pois, hoje vou fazer 4 horinhas a uma das minhas patroas. Hoje não dá, com muita pena minha.
1: Muito bem, mas sabemos que quando está por aí está sempre connosco. Isso é certo, isso
0: Sim,
1: é
0: sem
1: certo.
0: dúvida,
1: É
0: sem
1: só quando
0: dúvida.
1: não pode, não é, amiga Cacilda?
0: E tenho muita pena não ir ouvir aquela rubrica que vai dar,
1: Da
0: mas pronto.
1: terapeuta da Magda. Ah, mas de hoje a 15 há mais e hoje é só a introdutória. Portanto,
0: Sim.
1: de hoje a
0: Pois, na
1: 15
0: próxima.
1: há mais, exatamente, é isso mesmo. Olha, querida Cacilda, que
0: Ok.
1: tenha uma boa tarde de trabalho, então. Um grande
0: Obrigada,
1: beijinho.
0: menina Isabel, e uma boa tarde para todo o auditório.
1: Para si também, beijinhos
0: Obrigada.
1: grandes. Obrigado, obrigada
0: Obrigada, obrigada.
1: eu.
0: Beijinhos, beijinhos.
1: Beijinho,
0: Obrigada, com
1: beijinho.
0: licença.
1: Ora, e agora sim, finalmente consegui atender aqui mais um amigo no Scoopfone. Muito boa tarde.
2: Boa tarde, doutor Jabelinha.
1: Olha cá, temos a nossa estrelinha, seja
2: Obrigado,
1: bem-vindo.
2: Zé. Muito obrigada.
1: Como está? Tudo bem, senhor José?
2: Está tudo a andar, tudo bem, graças a Deus.
1: Ótimo, assim é que
2: Está-se
1: se
2: bem
1: quer.
2: andando.
1: Pois claro. Então, vamos contar também consigo uma musiquinha sua?
2: Vamos lá começar, é.
1: Então, faça favor, senhor José, o palco é todo seu. Vamos a isso.
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0: 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É tudo, Zolinha.
1: Já está! Sim, senhor! Bela música, senhor José!
0: Obrigado,
1: essa
0: obrigado.
1: Nunca passa de moda, não é, senhor José?
0: Ai,
1: nunca
0: essa,
1: passa,
0: nunca
1: de
0: passa
1: de
0: moda,
1: é bem gira, é bem gira!
0: É verdade, é verdade.
1: Então, e agora, o que é que se vai fazer?
0: Agora estou descansado com o outro, porque não é de ferro.
1: Ai, pois claro, acho muito bem. E hoje é, não é dia de visitar a Celeste, pois não? Foi ontem.
0: Fui lá ontem.
1: A Dona Celeste, exatamente.
0: Exatamente. E fui lá ontem, agora vou lá ao sábado ou domingo.
1: E muito bem.
0: Lá está mais ou menos, cuidei até lá está.
1: Pronto, o que interessa é que vai indo, não é, senhor José?
0: Exatamente,
1: isso é que importa.
0: Exatamente, exatamente, Zabrinha.
1: Então, olha, bom descanso na nossa companhia. Um grande beijinho e muito obrigada.
0: Um beijinho igualmente e tudo de bom para a Zabrinha e para os seus pais também.
1: Muito obrigada pela atenção. Obrigada, obrigada, beijinho,
0: é
1: beijinho, obrigada. E foi a nossa estrelinha em avô, é verdade. Ora, e voltamos ao telemóvel. Ora, está aqui a Dona Fernanda a dizer-nos que hoje não está a conseguir entrar. Dona Fernanda, olha, mas neste momento temos a linha livre, neste exato momento, é verdade. Por isso, tente agora. Hoje já conseguimos um artista que ontem, por acaso, não ligou, que foi o Sr. José Antunes, e lembrei-me dele. E, de facto, só falta mesmo a Dona Fernanda Pinto. Vamos ver se é ela que vem aí. Vamos ver, vamos ver. Será que é ou não?
2: Boa tarde, minha Gabriela.
1: Oh, por acaso não, é o senhor José Fernandes. Dona Fernanda, mas não fique triste, porque amanhã teremos a hora toda, das 14 às 15, todinha, todinha, todinha. Então, senhor José, como é que isso vai? Também quer cantar? Cantar não, no seu caso toca. Quer tocar um bocadinho o seu instrumento?
2: Não,
1: hoje não?
2: Não dá, não dá.
1: Pronto.
2: É só para dar os parabéns a este menino, são 5 estrelas.
1: É verdade, todos cantam que é uma maravilha, não é,
2: exatamente,
1: senhor José? E animam muito a malta, animam,
2: exatamente,
1: muito quem está aí em casa.
2: Parabéns para os meninos todos, que os vejo, e muita saúde e muita força.
1: Sim, senhor. Então como é que está a correr o seu dia?
2: É sempre a mesma coisa, minha Isabela.
1: É, tu, mas hoje foi assim dar um passeiozinho, dar a sua caminhada, não? Hoje não foi,
2: hoje
1: não saiu?
2: Foi um bocadinho, foi um bocadinho.
1: Fez bem, não é? Sair de casa faz muito bem.
2: Claro,
1: ao corpo e à alma.
2: É,
1: tem que fazer.
2: Deve ser
1: aliviar
2: um bocadinho a cabeça.
1: É isso, é isso. E agora à tarde fica por aí.
2: O Saramano toca e dizem toca, sim senhora.
1: É mesmo, é mesmo.
2: Olha, e muita força para o teu João Engenheiro, que eu desejo. Muita coragem.
1: Muito bem, fica aqui o repto.
2: Exatamente. Nunca deixe de ir abaixo, muita força que eu desejo.
1: Sim, senhora.
2: E para a Belinha, um beijinho e até uma força. Até o meu dia.
1: Um beijinho e até
2: hoje,
1: amanhã, se não for antes.
2: Hoje o meu almoço foi umas batatinhas fritas, uma salsicha e um ovo choco.
1: Sim, senhora. E estava bom, não é, senhor José?
2: E um moranguito.
1: Muito bem. Foi um bom almocinho, não é, senhor José? Soube bem.
2: Vamos só para sempre a mesma coisa.
1: Claro, temos que ir variando, não é? Como tudo na vida.
2: Variando.
1: Tal e qual.
2: Um beijinho, tchau.
1: Um beijinho, senhor José. Gostei de ouvi-lo também. Um beijinho, obrigada. Ora, queridos amiguinhos, falta um minutinho, já não consigo atender mais. De facto, dos amiguinhos que costumam cantar com mais assiduidade, esta semana só falta a nossa querida Fernanda Pinto. Dona Fernanda, mas amanhã com certeza conseguirá, porque das 14 às 15 serei novamente. Amanhã dividimos o Arte e Sabores, a Lourdinha estará na primeira hora e eu estarei na segunda, e será exclusivamente para atendimento de chamadas. Por isso, amanhã de certeza que vamos ter o enorme prazer de ouvir a nossa querida Fernandinha cantar, com certeza que sim. Um beijinho para o Sr. António Fernandes, que nos acompanha desde Negrelos, e um beijinho também para o Sr. António Francisco, que faz parte da Maioria Silenciosa, mas que também reside em Negrelos e que está sempre, sempre, sempre a ouvir. Queridos amigos, vamos ficar por aqui. Na próxima hora vou estando por cá. No entanto, vamos ter música e rúbricas. E as rúbricas que vamos passar são novas. Hoje a doutora Joana Esteves, no consultório de psicologia, vem à antena para nos falar sobre os estilos parentais. Em que estilo parental o ouvinte se encontra? Todos nós temos o nosso, quem tem filhos, claro. Então um beijinho e até já. Vamos ter música nova também, entre as 14 e as 15. Ah, pois é. Tudo isto intercalado com as nossas rúbricas.
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1: Organizado pelo CLDS 5G Arganil, decorre no Parque Verde do Subpasso em Arganil, no próximo sábado, entre as 10 e as 19 horas, mais uma edição do Festival Intercultural. Tradições de cá e de lá, com gastronomia, espaço infantil e ainda feira de roupa em segunda mão, organizada pela Associação Juvenil Cum. No que concerne ao programa, pelas 10, abertura, com os sons e suadelas, grupo de concertinas, meia hora mais tarde, espetáculo Tangerina, com a Chin Chin, Universo dos Pequeninos. Uma hora mais tarde, Escola de Dança em Motion, e pelas 12h45, concerto com De Serra Tones. Às 14h30, workshop, roda de samba, por Rodrigo Silveira e Central do Samba. Às 16h15, grupo folclórico da região de Arganil, e pelas 17h30, concerto com Rodrigo Silveira e Central do Samba. O município de Góis partilha a campanha O Sangue que Nos Une, do Instituto Português do Sangue e da Transplantação, apelando à participação da comunidade numa ação de recolha de sangue a realizar no próximo dia 16 de junho, entre as 9 e as 13, no espaço multiusos da Casa da Cultura de Góis. Dar sangue é um gesto simples, mas capaz de salvar vidas. Todos os dias existem pessoas nos hospitais que dependem da solidariedade de quem decide ajudar sem esperar nada em troca. Cada dádiva pode fazer a diferença na vida de até 3 pessoas, crianças, adultos e idosos que enfrentam momentos difíceis. O envolvimento da comunidade nesta causa tão nobre e humana é fundamental. Dar sangue é oferecer esperança e partilhar vida com quem mais precisa. Por isso, apelo ao município de Góis em comunicado, junte-se a esta missão e ajude a salvar vidas. O município de Penacova informa que já se encontram abertas as inscrições para participarem nas festas do município de Penacova, que se realizam de 16 a 18 de julho no terreiro. As inscrições estão abertas para as tasquinhas e para o artesanato. Por isso, se é artesão ou representa uma associação, esta é a sua oportunidade de marcar presença num dos maiores eventos do Conselho de Penacova. As inscrições são gratuitas, mas limitadas até o dia 29 de maio, podendo ser efetuadas através do e-mail eventos@cmifanpenacova.pt. Participe nesta grande celebração da cultura, tradição e comunidade de Penacova. Pode ler-se em comunicado enviado pela Câmara Municipal Penacovense. A Câmara Municipal da Lousã informa que a freguesia de Vilarinho se encontra a organizar uma caminhada para o dia 31 de maio. Do programa consta, pelas 8h45, concentração na sede da Junta de Freguesia. Início da caminhada às 9 e términos às 12h30. Às 13, haverá almoço convívio no Clube Recreativo Vilarinhense. A atividade é gratuita, mas sujeita à inscrição até o dia 29 de maio, através de um link disponibilizado na página da Câmara Municipal de Lousã. Juntos, caminhamos pela nossa terra, pelas nossas gentes e pelas nossas tradições. Pode ler-se no flyer da Junta de Freguesia de Vilarinho, no Conselho da Lousã. A Associação de Melhoramentos Cultural e Recreativa de Casal de Abade e Anexas, na Freguesia de Lourosa, Conselho de Oliveira do Hospital, assinala no próximo dia 30 de maio, com o almoço convívio na sua sede, a partir das 13 horas, o seu 35º aniversário. A ementa será constituída por carne de porco à alentejana. Os valores são os seguintes: adultos, 23 abades, crianças dos 6 aos 10 anos, 14 abades, crianças até aos 5 anos, grátis. As confirmações devem ser efetuadas até o dia 24 de maio. Contactos para marcações: Rui Oliveira, 911-061-005 ou Vasco Mendes, 963-454-984. Venha celebrar connosco 35 anos de história, tradição, cultura e convívio. Apela em comunicado à Associação de Casal de Abade e Anexas.
3: O estado do tempo nas próximas 24 horas.
1: Céu geralmente pouco nublado. Possibilidade de ocorrência de aguaceiros dispersos no interior norte e centro a partir da tarde. Pequena subida da temperatura, poeiras em suspensão. Vento, em geral, fraco.
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1: Estamos de volta, queridos amiguinhos. Iniciamos com os Leões da Batalha e o tema Fraca Sorte. É um tema novo, ainda o coloquei há pouco tempo no computador e julgo que ainda não foi passado.

Leões da Batalha com esta fraca sorte. Vamos ainda escutar a Bruna com o Quero Enlouquecer. Este também é um tema ainda bastante recente e depois aí sim vamos ficar com o consultório de psicologia com a doutora Joana Esteves, que hoje nos irá falar sobre os diferentes estilos de parentalidade. Depois, na última meia hora, teremos a doutora Paula Soares. Recordo que é uma estreia, é a terapeuta da nossa querida Magda Sofia, ou foi, não é? Já que a nossa Magda agora está ótima e feliz. Já agora, a Magda, julgo que ainda está à escuta, portanto, para a nossa querida Magda Sofia, um beijinho muito grande. E outro beijinho muito grande para a nossa querida amiguinha, para sempre a nossa eterna colaboradora, Maria Neves, que também está a ouvir. Beijinho grande, Maria. E já sabe, é muito bem-vinda aqui na nossa rádio. Por isso, uma sexta-feira, que esteja de férias, de folga, alguma disponibilidade, faça-nos uma visita. Vamos ficar muito felizes. Vamos à Bruna e depois ao consultório de psicologia e na última meia hora temos ainda duas rúbricas. Um minuto social, assim pequenina, só mesmo para a despedida, porque o radar social está a terminar agora no mês de junho, no próximo mês de junho, e antes a estreia do minuto essencial com a doutora Paula Soares. Fique connosco, temos rúbricas muito interessantes e todas novas no nosso Arte e Sabores.

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1: Olá, muito boa tarde. Espero que estejam todos bem. Bem-vindos ao nosso consultório de psicologia. Espero encontrar-vos com muita saúde mental, muita saúde física. Muito obrigado pela vossa companhia. Chamo Joana Esteves, sou psicóloga e vou já começar aqui com uma pergunta. Vou pedir primeiro que olhe para si na sua vida adulta e quero saber como é que lida com a frustração. Por exemplo, quando algo corre mal, como é que reage? Estamos aqui a cobrar de uma forma excessiva ou até consegue respirar e tentar de novo? E nas suas relações? Tem facilidade em impor limites ou vive a tentar agradar a toda a gente para não ser rejeitado? Hoje vamos falar sobre um tema que toca praticamente a todas as famílias, todos os adultos e, de certa forma, a todas as crianças que fomos um dia. Vamos conversar sobre estilos parentais, ou seja, sobre as diferentes formas de educar, de orientar e cuidar das crianças e sobre como é que estas formas podem influenciar o desenvolvimento emocional, a parte social e psicológica dos nossos filhos. Antes de começar, é importante deixar uma ideia muito clara. Não existem

0: pais perfeitos, todos os pais erram, todos os cuidadores falham em algum momento. Educar uma criança é uma das tarefas mais exigentes da vida. Eles não vêm com nenhum manual mágico, não existe aqui nenhum manual universal que acompanhe a criança. Cada criança é diferente, cada família tem a sua história, cada pai, cada mãe carrega também as marcas da educação que receberam. Por isso, este episódio não pretende, obviamente, culpar ninguém. Aqui o objetivo deste episódio é compreender. É compreender como é que determinadas atitudes parentais podem influenciar, por exemplo, a autoestima das crianças, a forma como elas lidam com as emoções, a forma como poderão gerir os relacionamentos futuros e até a forma, a maneira como olham para si próprias. E talvez ao compreender melhor aqui estes padrões, possamos também construir relações mais saudáveis e mais conscientes com os nossos filhos. Antes de começar aqui a falar, quero primeiro que entendam o que é que são estilos parentais. Na psicologia, os estilos parentais começaram a ser estudados de uma forma assim mais sistemática nos anos 60, por uma psicóloga que se chamava Doutora Diana Bomrind. Ela identificou diferentes formas de parentalidade com base em dois fatores principais. O primeiro é o grau de exigência, ou seja, até que ponto os pais estabelecem regras, limites e expectativas. O segundo grau é a forma como respondem em termos emocionais. O que é que isto significa? É até que ponto os pais mostram afeto, escutam, validam as emoções e respondem às necessidades emocionais da criança. Aqui a combinação destes dois fatores, ou seja, dos limites e das regras e da parte emocional, dá origem a diferentes estilos parentais. Os mais conhecidos são o estilo autoritário, o estilo permissivo, o estilo negligente e o estilo democrático. E é precisamente sobre eles que vamos falar aqui hoje. Para começar, imagine que educar um filho é como lançar um papagaio de papel. Se puxar a linha com muita força, o papagaio não voa e pode-se rasgar. Se soltar a linha completamente, ele começa a andar à roda e cai sem controle. Por isso, o educar um filho, o segredo está no equilíbrio entre o afeto e a imposição de limites. Para já, vou começar a falar pelo primeiro estilo, é o estilo autoritário. Aqui neste modelo, os pais tendem a valorizar muito a obediência, a disciplina rija e o controle. As regras aqui são impostas sem grande espaço para o diálogo. Frases como porque eu é que mando, enquanto vives nesta casa fazes o que eu digo, ou então não tens que entender, só tens que obedecer, são bastante comuns neste tipo de dinâmica. São pais que podem ser muito exigentes, mas emocionalmente são pouco disponíveis. O afeto existe muitas vezes, mas nem sempre é demonstrado de uma forma consciente. E o problema não está apenas na existência das regras. As crianças precisam de limites, as crianças precisam de estrutura e de segurança. Aqui a questão é que está na ausência de espaço emocional. Quando a criança sente que não pode expressar as emoções, questionar ou então errar sem medo de haver uma punição, começa muitas vezes a desenvolver insegurança. Algumas crianças tornam-se muito obedientes, mas ansiosas. Outras acabam por se tornar revoltadas. Algumas crescem aqui com dificuldade em tomar decisões sozinhas porque passaram a infância inteira a seguir ordens. Outras crianças também acabam por desenvolver aqui baixa autoestima porque sentem que só têm valor quando correspondem às expectativas. E há algo aqui muito importante. Muitas vezes crianças criadas em ambiente demasiado autoritários aprendem a associar amor à aprovação, ou seja, só sou amado quando faço tudo certo. Isto vai ter um impacto profundo na vida adulta, na forma como lidam com as críticas, na dificuldade em dizer não, no medo de falhar, ou então em termos de relações afetivas, podem ser marcadas por submissão ou então uma necessidade constante de validação. O próximo modelo é o permissivo. Aqui encontramos pais muito afetuosos, muito presentes emocionalmente, mas com grande dificuldade em estabelecer limites. São pais que evitam a frustração, evitam o conflito e evitar dizer não. Muitas vezes acontece, pode ser uma forma compensatória, por exemplo, das ausências, por culpa, ou então porque acreditam que a liberdade total significa amor. Neste contexto, a criança, cresce com muito espaço para decidir, mas muita pouca estrutura. Pode haver aqui algumas dificuldades em criar rotinas, regras ou então consequências consistentes. À primeira vista, pode parecer um ambiente mais leve e feliz, mas a verdade é que as crianças também precisam de contenção, precisam de perceber até onde podem ir. E os limites ajudam aqui a construir autocontrolo, tolerância à frustração e responsabilidade. Quando tudo é permitido, a criança vai ter dificuldade em lidar com regras externas, seja na escola, nas amizades e, vamos imaginar, por exemplo, mais tarde no trabalho. Porque o mundo não funciona sem limites. Além disso, certas crianças educadas neste modelo podem tornar-se emocionalmente dependentes da gratificação imediata, ou seja, têm muita dificuldade, por exemplo, em esperar, em aceitar um não ou então em gerir a frustração. Há aqui uma grande nuance importante. Ser um pai afetuoso não significa de todo estar sempre a dizer sim. Na verdade, às vezes o amor também se expressa através de limites saudáveis. E porque eu acho que aqui o importante é preparar uma criança para uma vida e implica ajudá-la a lidar com desconforto. E porque, infelizmente, ela vai ter isso no futuro. Vamos aqui ao terceiro estilo, que é o negligente. Este aqui é o mais prejudicial do ponto de vista psicológico. Aqui existe um pouco de existe muito pouco envolvimento emocional, pouca supervisão. Os pais tendem a estar fisicamente presentes, mas estão emocionalmente ausentes. Ou então estão totalmente absorvidos pelos próprios, por questões pessoais, por exemplo, pode ser problemas, trabalho, stress, dependências, dificuldades emocionais. A criança cresce muitas vezes com uma sensação profunda de invisibilidade, como se as suas emoções, os medos ou as necessidades não fossem importantes. E uma criança que cresce sem atenção emocional, consistente pode desenvolver sentimentos de abandono, baixa autoestima e muitas dificuldades relacionais. Algumas tornam-se extremamente independentes demasiado cedo, outras procuram validação constante no exterior. Muitas destas crianças acabam por carregar uma sensação interna de não serem suficientemente importantes para merecer cuidado. Além disso, este tipo de estilo parental está frequentemente associado a maiores dificuldades escolares, maior impulsividade e mais risco em termos de problemas emocionais. O desenvolvimento psicológico saudável precisa de vínculo. Precisamos de sentir que alguém nos vê, que alguém nos escuta e que alguém se importa. Isto é válido desde a infância até à vida adulta. E agora, vamos aqui chegar aqui ao estilo parental considerado mais equilibrado pela maioria dos estudos em psicologia, que é o estilo democrático. Neste modelo, aqui os pais conseguem combinar as duas coisas fundamentais, que é o afeto e os limites. Existem regras, existem expectativas, mas também existe algo. A criança é escutada, as emoções são validadas, há espaço para a criança errar, há espaço para aprender e crescer. Um pai democrático não deixa a criança fazer tudo o que quer, mas também não controla tudo através do medo. Por exemplo, em vez de apenas castigar, procura explicar. Em vez de estar aqui a humilhar, orienta. Em vez de ignorar emoções, ajuda a nomeá-las. São muito mais estruturados. E isto faz uma enorme diferença, porque as crianças aprendem não apenas a obedecer, aprendem a compreender, aprendem a autorregulação e aprendem a empatia. Aprendem a responsabilidade. De uma forma geral, crianças que crescem em ambientes mais democráticos desenvolvem aqui uma maior autoestima, melhores competências sociais e maior capacidade emocional. Não porque nunca sofrem, não, nem, não é essa a questão, mas porque têm segurança emocional suficientemente estruturada para lidar com os desafios. E talvez uma das mensagens mais importantes é esta. O objetivo não é de todo criar crianças perfeitas. O objetivo aqui é criar crianças emocionalmente seguras. Outro aspecto muito importante nesta conversa, muitas vezes os pais educam da única forma que conhecem. quem cresceu num ambiente muito rígido pode se tornar demasiado permissivo para evitar, por exemplo, que o filho ou a filha sofram também como eles sofreram. Quem cresceu sem limites pode se tornar muito controlador porque tem medo do caos. Quem não recebeu afeto pode ter dificuldade em demonstrá-lo. E isto mostra-nos algo essencial. A parentalidade não fala apenas sobre crianças. Fala também sobre os adultos, sobre as nossas feridas, os nossos medos e as nossas histórias. Por isso, muitas vezes, trabalhar a parentalidade implica também trabalhar a própria história emocional. Porque ninguém consegue oferecer estabilidade emocional constante se nunca aprendeu a senti-la. E aqui entra uma ideia muito importante. Não precisamos de todo ser pais perfeitos. Precisamos de ser pais bons, sim, mas precisamos ser capazes de reparar, capazes de pedir desculpa, capazes de aprender e capazes de evoluir. Os estilos parentais podem deixar marcas profundas que nos acompanham até à vida adulta. A forma como alguém lida com o conflito, a capacidade de confiarmos nos outros, o medo do abandono, a necessidade de agradar, a dificuldade em impor limites. Tudo isto pode estar, em parte, relacionado aqui com experiências precoces. Claro que nenhum fator explica completamente quem somos. A personalidade é influenciada pela genética, pelo contexto social, experiências de vida e muitos outros elementos. Mas as relações da infância têm um peso enorme, porque é através delas que aprendemos como funciona o amor, como funciona a segurança e até qual é o nosso valor. Uma criança que cresce constantemente criticada pode se tornar um adulto extremamente autocrítico. Uma criança que nunca foi ouvida pode ter dificuldade em expressar necessidades. Uma criança que cresceu sem segurança emocional pode viver relações afetivas com muito medo da rejeição. E é por isso que é tão importante falar sobre isto. Não para procurar culpados de todo, mas para tentar aumentar aqui a consciência. Estamos aqui a chegar ao fim do episódio de hoje e talvez a grande conclusão seja esta. Educar uma criança vai muito além de ensinar regras. Educar é construir vínculos, é ensinar através do exemplo, é ajudar uma criança a desenvolver uma relação saudável consigo própria e com o mundo. Estilos parentais não definem totalmente uma pessoa, mas acabam por influenciar profundamente a forma como ela se sente, se relaciona e se percebe. E a boa notícia aqui é que estes padrões podem ser transformados. Os pais podem aprender, os filhos podem curar-se, relações podem tornar-se mais conscientes, porque o desenvolvimento emocional não acaba na infância. Nós continuamos a crescer ao longo da vida. Espero que este tema vos tenha feito refletir e talvez valha a pena pensar que tipo de ambiente emocional existia na minha infância. O que é que aprendi, por exemplo, sobre o amor, sobre limites, sobre emoções, e o que é que eu gostaria de fazer diferente daqui para a frente. Espero que este episódio hoje vos tenha trazido reflexão, consciência e talvez alguma compreensão mais profunda sobre as relações familiares e o impacto que elas têm na nossa vida. Muito, muito obrigado por estarem desse lado. Desejo-vos um ótimo resto da tarde. Um grande beijinho a todos. Muito obrigado por me ouvirem e até uma próxima.
1: 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Amigos e utentes do Dr. Barreto Leite pretendem fazer-lhe uma homenagem póstuma, erguendo uma estátua na Rua Oliveira Matos, junto ao seu consultório. Contribua, faça o seu donativo para o IBAN PT 50 0045 3450 4041 2671 6888 9, da Caixa de Crédito Agrícola de Erganil, com a designação de Berta Novaes. 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Contamos consigo pela memória do Dr. Barreto Leite.
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Foi o Vira da Safira, que por acaso também já esteve num dos nossos convívios. Eu até acho que esteve em dois. Queridos amigos, agora sim vamos ter a estreia da rúbrica Minuto Essencial com a doutora Paula Soares. Para ela, um grande beijinho e os nossos agradecimentos por ter aceito o nosso convite para integrar a nossa rádio, em especial o programa Arte e Sabores, e enriquecer com toda a certeza, no campo da saúde mental, a nossa estação emissora. Recordo que a doutora Paula Soares foi, como dizia há pouco a Magda, por SMS, a terapeuta da nossa querida artista Magda Sofia, e conseguiu que a nossa Magda ultrapassasse uma depressão que durou 2 anos, é verdade. A Magda agora é outra pessoa e, por palavras suas, deve essa mudança à doutora Paula Soares. Um beijinho para a doutora Paula e um beijinho para a Magda, que está à escuta, não é, Magda? Já agora, um beijinho também, porque ainda temos aqui uma mensagem, para a nossa querida Margarida Carapeta, que me diz: olá, boa tarde, querida amiga, estou à escuta. E diz-nos que já está à espera de consulta, é isso? Julgo eu, porque ontem a Margarida disse que queria contactar a doutora Paula Soares, não sei se o fez, talvez seja isso, mas faça o mesmo, porque a doutora Paula é uma excelente profissional e a testemunhá-lo está a nossa Magda Sofia, é verdade. Beijinho grande, querida Margarida Carapeta. E um beijinho também aqui para a dona Fernanda Gonçalves, em Oliveira do Mondego, que quer desejar um feliz dia de aniversário ao seu mano, António Jorge Santos Ferreira, com votos de muita saúde e alegria junto de toda a família. Muitos parabéns. Assim como deixa também os parabéns ao senhor David Espadinha de Alvarim Tondela. É um gosto ouvi-lo na rádio. E também quero dar os parabéns à Magda Sofia pela nova canção. Muito sucesso para ela. E já agora, tem que ser mais logo, agora já não consigo. Tenho rubricas para passar e já tinha aqui um alinhamento feito e não é o Discos Pedidos, não é. Dona Fernanda, mas deixa aqui a mensagem, está bem, querida Fernanda? Porque está a pedir aqui o brinde de parabéns para os aniversariantes do dia. Um beijinho muito grande, querida Fernanda Gonçalves. Li a sua mensagem, vou deixá-la cá para que os colegas mais logo possam satisfazer o seu pedido no Peça que Toca, o programa único, programa oficial de Discos Pedidos da nossa rádio. Um beijinho grande também para Idália Oliveira, em São Pedro Arganil, para Joana Santos, sempre alegre, feliz e contente aqui pertinho, para a nossa querida Lu, Luizinha Jorge, e para o senhor Arlindo Almas, que é tão queridinho, leva-nos sempre um saquinho de doces para o convívio, não é, senhor Arlindo? Muito obrigada pela sua atenção. Um beijinho grande. Agora sim, a doutora Paula Soares no Minuto Essencial.

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Olá, sejam muito bem-vindos, bem-vindas a este momento tão essencial. Eu sou a Paula Soares, terapeuta comportamental e integrativa, especialista em Eneagrama e fundadora do espaço terapêutico Raiz Essencial em Santa Combadão. Dedico-me desde 2010 ao desenvolvimento humano, tendo colaborado ao longo dos anos em projetos ligados à área educativa, social e comportamental, junto de escolas, entidades de formação e instituições públicas e privadas. Em 2025, criei o método Essência Vital, que é um método terapêutico próprio, que integra desenvolvimento emocional, energia vital, consciência comportamental e técnicas intuitivas de harmonização. Em 2026, fundei o Centro Terapêutico Raiz Essencial em Santa Combadão, como já tinha dito, um espaço dedicado ao bem-estar integral, reconexão interior e transformação humana. Tenho uma forte sensibilidade para a dimensão emocional e humana. Aprofundei o meu trabalho no comportamento individual, focando-me desde 2018 em sessões presenciais e mentorias direcionadas ao equilíbrio emocional e ao desbloqueio de padrões limitadores. Ao longo dos últimos anos, tenho dedicado o meu trabalho à ajuda terapêutica de pessoas que muitas vezes chegam já num estado de profundo desgaste interior. E a verdade é que cada vez mais encontro pessoas cansadas, cansadas emocionalmente, ansiosas, sem energia, sem motivação, pessoas que vivem constantemente em alerta, a tentar sobreviver ao dia a dia, mas que lá no fundo já não se sentem verdadeiramente bem consigo próprias. Vivemos numa sociedade, como sabem, onde aprendemos a esconder emoções, a fingir que está tudo bem, a continuar mesmo quando estamos por dentro completamente esgotados. E muitas vezes o corpo começa a falar aquilo que a emoção ainda não conseguiu libertar. O que é que acontece? Aparecem, portanto, aquilo que nós chamamos de ansiedade, insónias, tristeza profunda, medos, bloqueios emocionais, sensação de vazio, falta de direção, depressão silenciosa. E foi precisamente dessa necessidade humana de olhar para a raiz emocional das pessoas que nasceu o método Essência Vital, um método terapêutico criado por mim que integra desenvolvimento emocional, consciência comportamental, energia vital e harmonização interiores. Mas acima de tudo, é um método criado para ajudar as pessoas a reconectarem-se consigo próprias. Porque muitas vezes o problema não está apenas no que a pessoa vive, mas naquilo que ela acumulou durante anos sem conseguir libertar. O método Essência Vital trabalha exatamente essa libertação emocional, energética e interior. E aquilo que diferencia este método é que ele não é apenas um acompanhamento terapêutico, é também uma experiência sensorial e emocional. Cada sessão é preparada de forma individual, respeitando aquilo que a pessoa está a sentir naquele momento, portanto, existe acolhimento, escuta, presença, equilíbrio energético, existe um ambiente pensado para desacelerar essencialmente o corpo e a mente. Podemos também sentir os aromas, a respiração, o relaxamento, a consciência emocional, porque às vezes a pessoa não precisa apenas de falar, precisa de sentir segurança, precisa de voltar a respirar emocionalmente. E aquilo que mais me toca neste caminho é perceber que muitas pessoas chegam sem esperança, mas aos poucos voltam a encontrar vontade de viver, clareza, leveza e autoestima. E talvez seja exatamente isso que falta hoje a muitas pessoas, voltarem a sentir-se ligadas à sua essência. Este espaço na rádio será precisamente um espaço de partilha, um espaço de reflexão e consciência emocional e um espaço onde posso partilhar um bocadinho daquilo que é o método Essência Vital. Vamos falar sobre ansiedade, relações humanas, autoestima, bloqueios emocionais, medos, desenvolvimento pessoal e sobre a importância de cuidarmos da nossa saúde emocional antes que o corpo entre em sofrimento. Porque cuidar de nós não é egoísmo, é necessidade. Obrigada por estarem desse lado e até ao próximo encontro.

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Queridos amiguinhos, espero que tenham gostado. Espero que tenham gostado. Foi, de facto, hoje uma rúbrica mais de apresentação. As próximas irão, de facto, abordar todos estes temas, todas estas temáticas que a doutora Paula Soares referenciou na sua rúbrica de apresentação. Não tenho a menor dúvida que vem para somar, que vem para adicionar, que vem para enriquecer o nosso programa e, consequentemente, a nossa rádio. Mais uma vez, muito obrigada, doutora Paula Soares, e um grande beijinho. A rúbrica já está disponível em formato de podcast para que possa ouvir, como eu costumo dizer, quantas vezes quiser. Agora vamos à Ana Castela, olha onde eu estou, e depois fechamos com o Minuto Social, que é para a despedida, hoje é pequenino.

0: E depois da Ana Castela, vamos ao Minuto Social. É a despedida, é verdade, a última rúbrica, porque o programa também vai acabar, o Radar Social.
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2: Bem-vindos de volta ao Minuto Social do Projeto Radar Social. Hoje a nossa rubrica é diferente, é a nossa despedida. O Projeto Radar Social do município de Arganil, do qual fazemos parte,
3: eu, Beatriz Luzio,
2: e eu, Afonso Ferreira, termina no dia 30 de junho e com ele também a nossa rubrica do Minuto Social. Ao longo destes 16 meses partilhámos diversos temas, apresentando projetos diferenciadores e serviços existentes no nosso concelho. A rúbrica Minuto Social contou com 27 podcasts. O principal objetivo desta rúbrica sempre foi de informar e capacitar a comunidade do nosso concelho acerca dos recursos existentes, para que as populações saibam da sua existência e, principalmente, como podem recorrer a eles. Neste momento de despedida, consideramos importante agradecer a quem tornou esta rúbrica possível.
3: Expressamos os nossos agradecimentos à Rádio Clube Arganil pela oportunidade que nos concedeu em fazer chegar a nossa mensagem através do seu canal. E esperamos que continuem a ser uma referência para a nossa comunidade e potenciadores de ideias inovadoras. Agradecemos também a todas as entidades e aos seus técnicos que aceitaram o nosso convite para nos darem o seu testemunho e dessa forma possibilitarmos que a informação chegue a mais pessoas da nossa comunidade. E claro, não podemos deixar de agradecer também a todos os ouvintes que nos têm seguido e desejar votos de felicidades. Desejamos um bom trabalho a todas as equipas que nos apoiaram nestas rúbricas, a todos os parceiros deste projeto que foram essenciais para o seu bom funcionamento e, em especial, ao município de Arganil e aos seus técnicos. Um muito obrigado e até breve.
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0: E pronto, queridos amiguinhos, despediu-se a doutora Beatriz e o doutor Afonso e nós também, não é? Uma vez que está a fechar aqui o Arte e Sabores, a edição desta quinta-feira, 21 de maio. Mais uma vez recordo que todas estas rúbricas já estão disponíveis em formato de podcast para poder ouvir quantas vezes quiser e também partilhar, como já fez a nossa querida Magda Sofia, que já partilhou a rubrica da sua terapeuta, a nossa estreia de hoje, a doutora Paula Soares. Um beijinho grande a todos, já sabe, daqui a pouquinho vamos ter o programa da Lister Mais, depois os Parodiantes, o Clube RCA, novamente comigo, depois o Peça que Toca, e amanhã estarei numa hora do Arte e Sabores, e depois também estarei no Amanhecer, uma vez que geralmente estou uma manhã por semana, e vai ser amanhã. Vamos então à informação, queridos amiguinhos.
4: São 15 horas. 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
5: Uma investigação criminal ao abandono de duas crianças francesas em Alcácer do Sal. A PJ está a recolher provas neste caso, que está também a ser acompanhado de perto pelo governo de Paris. A TAP está preocupada com os atrasos no controle de passageiros no aeroporto de Lisboa. É o que admite o presidente do Conselho de Administração da Companhia Aérea.
6: 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A edição é do jornalista Frederico Moreno.
5: O Ministério Israelita dos Negócios Estrangeiros acaba de garantir que todos os ativistas da flotilha para Gaza já foram deportados. Em comunicado, o Ministério garante que não vai permitir o fim do bloqueio naval a Gaza. A bordo da flotilha estava também uma cidadã israelita. Ela está ainda detida e vai ser presente a tribunal. A Itália já chegou o primeiro voo de repatriamento de ativistas da flotilha para Gaza, depois de terem estado sob detenção Israel. Estes ativistas denunciam agora que foram vítimas de espancamento. À imprensa internacional, os relatos são de tortura, braços partidos e várias pessoas, Cláudia Martins, a necessitar de internamento hospitalar.
7: São pelo menos 13 as pessoas que necessitaram de hospitalização e que entretanto já tiveram alta, e pelo menos 20 as que apresentam fraturas nos braços, pernas e costelas, com consequente dificuldade em respirar. Os advogados dos primeiros ativistas a pisar em território europeu denunciam ainda, e de acordo com o jornal El País, espancamentos brutais, humilhações e até abusos sexuais. Os primeiros a regressar a casa, um deputado e um jornalista italianos, denunciaram estes abusos, algo que também foi confirmado pelo Centro Jurídico Adalá, que assumiu a defesa dos ativistas até à deportação. À chegada ao aeroporto de Roma, o jornalista Alessandro Mantovani, do jornal italiano Il Fatto Quotidiano, diz, aliás, que os gritos das pessoas eram audíveis, apesar de estarem do lado de fora, no porto de embarque. O relato do jornalista sublinha que o comportamento das forças israelitas, tanto na abordagem em alto mar como no tratamento ao desembarcarem em Israel, foi mais violento do que em outubro do ano passado, quando a anterior frota humanitária com destino a Gaza foi capturada. Para além das agressões sofridas durante o desembarque no porto israelita de Ashdod, os membros da frota denunciaram o uso de pistolas taser, que provocam descargas elétricas paralisantes, e balas de borracha.
5: Já chegaram a Roma os primeiros membros da frota humanitária para Gaza, interceptada por Israel. Os dois portugueses que integravam este grupo viajam hoje de Israel para a Turquia. Mais tarde vão seguir de avião de Istambul para o aeroporto Francisco Sá Carneiro, onde devem chegar amanhã de manhã. O ativista Miguel Duarte, que anteriormente integrou uma flotilha para Gaza, garante que não é a primeira vez que Israel humilha e agride membros de missões humanitárias.
8: Agora, porque há um vídeo do ministro Ben-Gvir a maltratar alguns membros da flotilha, os Estados Europeus ficaram a mostrarem-se indignados, não é? Porque aquilo que aconteceu naquele vídeo não só aconteceu a todas as pessoas que alguma vez participaram em iniciativas deste género. Recordo até a flotilha de 2010, em que 10 membros das tripulações foram mortos a tiro pelo Estado de Israel. Portanto, não só isso, como os tratamentos muitíssimo, infinitamente piores que as pessoas palestinianas sofrem todos os dias nos mesmos sítios às mãos do Estado de Israel. Portanto, é de uma hipocrisia sem nome.
5: O ativista Miguel Duarte, ouvido pela Antena 1 no dia em que o governo italiano defendeu a adoção de sanções contra o ministro israelita Ben-Gvir, o pedido formal já foi apresentado à União Europeia. A Polícia Judiciária está a investigar o abandono de duas crianças de nacionalidade francesa em Alcácer do Sal. Os menores, de 4 e 5 anos, foram encontrados sozinhos a caminhar junto à Estrada Nacional 253. A PJ revela que o caso está a ser investigado na Terça e Simões para serem recolhidas provas perante as suspeitas de crime que recaem na mãe das crianças.
9: A Polícia Judiciária e o Ministério Público investigam o caso. A PJ está a fazer diligências por haver suspeita de rapto internacional. Sobre os menores e a mãe, já recaiu um pedido de paradeiro emitido pelas autoridades francesas, depois do pai ter participado do seu desaparecimento da residência em França. A PJ está a desenvolver diligências para localizar a mãe e para recolher provas que demonstrem ilícitos criminais. O Conselho Superior da Magistratura pormenoriza que as crianças não foram entregues à Embaixada de França, apenas foram pedidas informações. A medida aplicada pelo Tribunal foi a de acolhimento familiar.
5: O Ministério Público delegou na PJ a investigação a este caso e, há instantes, fonte do Ministério Francês dos Negócios Estrangeiros adiantou que está a acompanhar a situação com muita atenção. O Governo de Paris garante que as crianças estão sãs e salvas e confirma que foi aberto um inquérito ao abandono destes menores. Foram condenadas em tribunal 4 antigas funcionárias de uma creche de rapto de peixe na ilha de São Miguel. As 4 mulheres são acusadas de 44 crimes de maus-tratos a crianças. A repórter Sandra Pimenta, da Antena 1 Açores, acompanhou a leitura da sentença no Tribunal de Ponta Delgada.
10: O Tribunal de Ponta Delgada condenou esta manhã a 6 anos de prisão efetiva uma ex-funcionária da creche da Casa do Povo de Rapto de Peixe, condenada por 9 crimes de maus-tratos a crianças. Já as restantes 3 arguídas, também acusadas dos mesmos crimes, ficaram sujeitas apenas suspensas entre os 2 e os 5 anos. O Tribunal deu assim como provados 20 dos 44 crimes que pediu ao Ministério Público contra 17 crianças em idade pré-escolar, fatos ocorridos em 2024 e 2025. Sentenças que não agradaram aos pais das crianças, que à saída do tribunal mostraram toda a sua indignação.
11: Não ficamos satisfeitos porque a justiça tinha que ser feita para todos, porque todos foram criminosos. Aquilo era cadeia para todos. A nossa justiça falhou mais uma vez, isso é uma vergonha.
12: Não preciso de nenhum. A justiça não é feita com dinheiros. Era dentro de todas elas. Não admite. Crianças inocentes, a minha filha autista, a sofrer nas mãos daquelas quatro. E nem tem palavras, são animais. Nem os animais se merecem ser tratados dessa maneira. Estamos revoltados.
10: Indignação dos pais que, por decisão do tribunal, vão receber das arguídas indenizações por danos não patrimoniais em montantes que variam entre os 1.000 e os 3.000 euros por criança. Já a indenização pedida pela Casa do Povo de Rabo de Peixe foi considerada infundada, decisão que o atual presidente da direção admite ser a mais justa.
13: Concordo, porque em bom rigor, a Casa do Povo, anteriores dirigentes, acabaram por ser coniventes com tudo aquilo que se passou ali dentro.
10: Conhecidas as sentenças, os advogados, tanto da defesa como da acusação, ponderam ainda apresentar recurso. Já o Ministério Público assumiu que vai recorrer no caso das penas suspensas.
14: Crimes cometidos na creche Centro de Apoio à Criança da Casa do Povo de Rabo de Peixe, no concelho da Ribeira Grande, Ilha de São Miguel. O presidente do Conselho de Administração da TAP admite estar preocupado com o verão no aeroporto de Lisboa por causa das filas no controle de fronteiras. Em entrevista ao Expresso, Carlos Oliveira refere que o novo sistema de entradas é um tema europeu, mas se calhar em Lisboa começou a sentir-se mais cedo do que noutros aeroportos e defende uma solução. O presidente do Conselho de Administração da TAP defende que deve haver um equilíbrio entre segurança e operação nos aeroportos. Os portugueses estão cada vez mais a fazer compras online, é o que revela hoje um relatório do Banco de Portugal. No ano passado, as compras através da internet cresceram quase 20%. Os pagamentos eletrónicos, Madalena Salema, vieram para ficar.
15: Em 2025, foram efetuados 5,2 mil milhões de pagamentos, totalizando 3 vezes o PIB nacional. Os dados do Banco de Portugal mostram um sistema de pagamentos robusto e eficiente. 99,9% dos pagamentos são eletrónicos. O uso de cheques é marginal e respeita, por exemplo, a compra de casa. As compras.
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0: São 16 horas. 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
1: Organizado pelo CLDS 5G Arganil, decorre no Parque Verde do Subpasso em Arganil, no próximo sábado, entre as 10 e as 19 horas, mais uma edição do Festival Intercultural. Tradições de cá e de lá, com gastronomia, espaço infantil e ainda feira de roupa em segunda mão, organizada pela Associação Juvenil Cum. No que concerne ao programa, pelas 10, abertura, com os sons e suadelas, grupo de concertinas. Meia hora mais tarde, espetáculo Tangerina, com a Chin Chin, Universo dos Pequeninos. Uma hora mais tarde, Escola de Dança em Motion e pelas 12h45, concerto com De Serra Tones. Às 14h30, workshop, roda de samba por Rodrigo Silveira e Central do Samba. Às 16h15, grupo folclórico da região de Arganil e pelas 17h30, concerto com Rodrigo Silveira e Central do Samba. O município de Góis acolheu recentemente no auditório da Casa da Cultura a Assembleia Geral da Rota Nacional 2. Com 739,26 km de extensão, a Nacional 2 liga Chaves a Faro, atravessando Portugal de norte a sul e afirmando-se como a mais extensa estrada portuguesa e a única na Europa que percorre um país em toda a sua longitude. Mais do que uma via rodoviária, a Estrada Nacional 2 constitui um símbolo da identidade, diversidade e autenticidade do território nacional. Refira-se que ao longo do percurso, a estrada cruza paisagens distintas, património histórico, tradições culturais e experiências diferentes ligadas à gastronomia, à natureza e à hospitalidade dos municípios que integra. A realização desta Assembleia Geral em Góis reforçou o trabalho conjunto desenvolvido pelos municípios que integram a rota, promovendo a estratégia de valorização turística, cultural e económica associadas a esta via. A FACIT decorre no pavilhão multiusos em Tábua de 24 a 28 de junho. E à semelhança dos anos anteriores, apresenta-lhe uma grande variedade de artistas. Assim, no dia 24 de junho, atuação de Rosinha, Banda Capa e ainda DJs. Este dia terá entrada livre. No dia 25 de junho, À Toa e Papilon e também um DJ sempre de serviço. No dia 26 de junho, subirá ao palco a Nena, a Banda Galáxia e também alguns DJs. Já no dia 27 de junho, Pedro Abrunhosa e ainda David Faria e Oscar. No último dia deste certame, com entrada livre, teremos o TOI e a Academia Artística do município de Tábua e, como sempre, um DJ para fechar a noite. O bilhete geral tem o custo de 12 euros e pode ser obtido em Ticketline. Esta é uma iniciativa organizada pela Câmara Municipal de Tábua. Alunas do 12º B da Escola Básica e Secundária Dr. Daniel de Matos foram recebidas no Salão Nobre dos Passos do Conselho de Vila Nova de Poiares, onde entrevistaram o Presidente da Câmara Municipal, Nuno Neves, e o Vice-Presidente, Miguel Novo. Esta conversa, no âmbito da disciplina de História, centrou-se nas conquistas do 25 de Abril e na Constituição de 1976, proporcionando um momento de aprendizagem e contacto direto com a realidade autárquica. São momentos como este que reforçam a proximidade entre os jovens e as instituições, promovendo o conhecimento e a valorização dos princípios da liberdade, da democracia e da participação cívica. Pode ler-se em comunicado do município de Vila Nova de Poiares.
0: O estado do tempo nas próximas 24 horas.
1: Céu geralmente pouco nublado, possibilidade de ocorrência de aguaceiros dispersos no interior norte e centro a partir da tarde. Pequena subida da temperatura, poeiras em suspensão. Vento em geral fraco. 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

0: desculpe, mas não podemos aceitá-lo aqui nas urgências. O menino tem mais de 6 meses, não tem?
1: Não tenho não, senhora enfermeira. Tenho quase 5, mas ainda nem 5 meses tenho.
0: O quê? Com esse vozeirão?
1: É que o meu pai é que costuma dar-me o biberão, mas muitas vezes engana-se e dá-me a garrafa do bagaço.
2: Ai, isto é estranho, muito estranho. Calcula, menina enfermeira, que acaba de passar ali pelo berçário e os bebês estavam todos a rir à gargalhada. Será que estiveram a ouvir espardientes?
3: Olha, não me parece. Devem, mas é estar cheios de cócegas.
2: Cócegas? Mas porquê?
3: Ai, é que se esgotaram as fraldas. Eu inventei umas fraldas feitas de sarapilheira. Faz ideia das cócegas que eles sentem? Que a sarapilheira lá metida.

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10: Quem vê nabos não se iluda, pois a dona repolhuda do lugar da fruta também lá tem vegetais.
11: Oh, freguesia! Olha este repolho que é de encher o olho!

0: pino sem gelo, se olhar metem cobiça. E porque coube tem...
1: Mas o que é que a dona Repolhuda está a fazer? Então eu paguei-lhe as batatas e a senhora está a apontar as batatas aí no seu livro, é?
2: A dona Pita Roxa não percebe nada de livros, é o que é. Se calhar até confunde os livros do Saramago com os livros de cheques. Oh, senhora, este livro não é dos fiados. Este é onde eu aponto o que mandam a gamar lá na repartição das finanças.
1: Ah, como é que é isso?
2: Ah, não é assim. Agora aponto sempre o bago que recebo das vendas pequenas. É que eu não me vou pôr a passar fatura por um quilo de batatas, não é verdade? É que eles lá na repartição de finanças querem é batatinhas.
1: Então, e como é que a senhora faz com o livro?
2: Oh, minha linda, eu aponto aqui as contas pequenas que para mim não justificam a passagem de uma fatura e vou somando as compras que essa cliente faz até dar assim uma importância com importância suficiente para justificar a passagem de uma fatura. Ou depois, quando a soma já dá para passar uma fatura, eu passo a fatura e desarrisco no livro. Contabilidade pura!
1: Essa é boa! Nem a inteligência do ministro se lembraria de uma dessas.
3: Olá, dona Repolhuda! Arranjou-me aquilo?
2: Nem aquilo, nem é aquilo! Impossível, senhor doutor! Tão esgotado!
3: Oh, então e agora? Como é que eu faço aquilo?
2: Olha, com a nabos não vai poder ser, porque vieram cá buscar os nabos todos para tudo e mais alguma coisa. Eles foram nabos para a educação, nabos para a saúde, nabos para as finanças. Eu sei lá, o melhor que o sotor faz é fazer o creme de nabos com favas, porque não há dia em que não nos mandem à fava quando não nos mandam a piores partes e sítios.
3: Ai, que chatice! É que eu vinha mesmo a contar com os nabos, senhora dona Repolhuda.
2: Oh, oh, dona Pita Roxa, não me apope os tomates, que eu não quero que eles fiquem moles, está bem?
1: É, pois, olha, dona Repolhuda, diz-me a minha profunda experiência que quando são mexidos e apalpados é que os tomates ficam mais rijos.
4: Com licença, eu sou fiscal das finanças. Quem é que é o responsável pelo estabelecimento?
2: Ai, sou eu, a Repolhuda, negociante de frutas e hortaliças. O senhor disse que é fiscal do quê?
4: Das finanças. Posso ver os livros?
2: Só um momento, sim. Deixe-me atender ali aquele cliente, por favor. Oh, Sotori, o nabo chega-lhe para alguma coisa? É que me apareceu agora aqui um de que eu já não estava à espera.
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0: Olha, enfermeira, retire a minha reclamação, porque afinal aqui neste hospital nem todas as coisas são caras.
1: Ah, pois é, também há algumas baratas.
0: Muitas até. Olha, olha, ali vem uma.
1: Ai, ai, uma barata, socorro, socorro!

0: Ouviu o meu relógio?
1: Ah, ver não vi, senhor doutor. Olhe, mas olhe, ali aquele doente que o doutor operou ontem está farto dizer que tem a barriga a dar horas.
2: Ah, diga 33.
1: 35.
2: Então eu peço para dizer 33 e a senhora não diz 33 nem pelo menos 34. Porquê é que disse logo 35, posso saber?
3: Porque o governo enganou-se nas contas, senhor doutor. Não sabia.
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9: Senhor doutor, tem aqui esta vítima de um acidente rodoviário. E está em muito mau estado, coitado.
10: Ai, ai, ai, ai, ui. Ai, ai, ai,
0: vamos ter que anestesiá-lo, porque ele parece estar com muitas dores.
10: Por acaso, não tenho dores nenhuma, senhor doutor. Só estou a gemer. Para a polícia não desconfiar, é que eu anestesiei-me antes de ter tido o acidente. Vi para aí umas 3 garrafas de whisky para acompanhar os bagaços.
0: Bolas, o dinheiro não dá para tudo. E o pior é a barriguinha. Para satisfazer a barriguinha, é cada conta nos restaurantes que as feiras vão ficar a meio.
9: Ah, por isso é que eu me ando a preparar para aprender uns truques para a barriguinha. Ando no ginásio a praticar a dança do ventre.
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Olá, amiguinhos, muito boa tarde, sejam bem-vindos a mais um Clube RCA, o desta quinta-feira, dia 21 de maio, com Isabel Duarte a fazer-vos companhia. Abrimos com o conjunto musical Santo André e a desgarrada à nossa moda, e agora vem aí a prendinha musical habitual para os nossos aniversariantes do dia, que no caso será Mundo Novo, com Parabéns, Te Vou Cantar. Um tema que dedicamos ao nosso querido e estimado amigo e artista que canta belíssimamente bem, David Espadinha, que nos acompanha desde Alvarinho Tondela e que é simultaneamente o padrinho 237 e o sócio 1711. Um beijinho grande, Sr. David. Fazemos votos para que se encontre bem e para que esteja a passar um dia muito feliz de aniversário com tudo de bom. Parabéns também para António Jorge dos Santos Ferreira, que nos sintoniza em Oliveira do Mondego, Penacova, e que é o sócio 2268. Um beijinho muito grande também, Sr. António. Votos de um dia muito feliz junto de familiares e amigos. Para vós, Mundo Novo com Parabéns Te Vou Cantar, e daqui a pouco já iremos iniciar as nossas dedicatórias para os sócios desta quinta-feira, 21 de maio.

E agora sim, queridos amiguinhos, vamos às nossas dedicatórias com o grupo Bora Lá. Cada festa tem uma história. Para Maria de Fátima Marques Oliveira, em Idanha Belas, sócia 2139. Para Alcino Martins de Almeida, em Ançada Mangualde, sócia 2140. Para Maria Elisa Almeida Fernandes, que nos ouve em Dardavás, Outeiro de Baixo, sócia 2142. Para Francisco Gomes, em Ázer de Tábua, sócia 2144. Para as netinhas do Sr. José Trindade, Maia Liz Trindade, sócia 2145, Maia Trindade, sócia 2146, Leane Trindade, sócia 2147, Zoé Trindade, sócia 2148, Eliana Trindade, sócia 2149, todas elas residentes em França. Mas vai ainda para outra netinha, netinha emprestada do Sr. José Trindade, que reside em Celurico da Beira. A menina, Leonor do Nascimento, sócia 2150. Para Estela Rita Loureiro, em Coimbra, sócia 2151. Para Maria Clara Nunes, em Vila Nova do Ceira, sócia 2152. Para Lucília Frias Souza, na Cortiça, sócia 2153. Para Lucas Henriques, em Valde Cordeiro, Arganil, sócia 2156. Para Maria José Trindade, no Sarzedo Arganil, sócia 2157. Para José Alberto Costa Silva, em Varziela Cantanhete, sócia 2158. Para Fernando Silva, na Suíça, sócio 2162. Lucinda Silva, em Lisboa, sócia 2163. E Helena Silva Bandeira, na Figueira da Foz, sócia 2164. Também para Adelino Santos Costa, em Moimenta Maceiradão, sócio 2166. Maria Helena Marques, em Água Levada Mangualde, sócia 2167. Para Maria Francelina Almeida, em Arganil, sócia 2168. Para Maria Madalena Lopes Ferreira, em Fronhas, São Martinho da Cortiça, sócia 2169. Para Mara Pais Henriques, em Lages Ceia, sócia 2170. Para João Manuel Anjos Correia, em Malhada Chã, sócio 2171. Para António Antunes Luís, em Coja, sócio 2173. Para José de Jesus Marques, em Quintela de Azurra, Mangualde, sócio 2174. Para Éric Trindade e Cristel Trindade, em França, respectivamente, sócio 2176 e sócio 2177. E, por último, para a nossa amiga Maria Teresa Bispo, que nos ouve em Aldeia Nova Trancoso e é sócia 2178.

Prosseguimos com Dani Luz e a porta vai ficar aberta. Dedicamos o tema a Vítor Emanuel Coelho, em Moimenta Maceiradão, sócio 2181. A Maria Adelaide Costa Marques, em Vila Nova de Oliveirinha, sócia 2183. A Eduardo Silva, em Oliveira do Hospital, sócio 2184. Para José Manuel Jesus Alves, em Machorro, Coja, sócio 2185. Para Marlene Trindade, em França, sócio 2186. Para José António de Carvalho, no Agroal, sócio 2187. Para Acácio Fernandes Costa e para a sua esposa, Maria Hilda Alves Costa, em Pomares, respectivamente, sócio 2190 e sócio 2191. Para Duarte Nunes, em Vila Nova de Oliveirinha, sócio 2192. Para José Albano da Silva, em Freixo Mortágua, sócio 2194. Para Filipe Martins Nereu, em Vila Verde, Ceia, sócio 2195. Para Altina Carril, em Zagalho, Friumes, sócio 2196. Para Ernesto Brás Ferreira, na Pova do Meio, Adissa Tondela, sócio 2197. Para Horácio Matos, em Molelos, Tondela, sócio 2204. Para Maria Inês Godinho, na Bobadela, sócio 2207. Para um casal que nos sintoniza em Vila Franca da Beira, Maria da Piedade Garcia da Costa, sócia 2208, e José Manuel da Costa, sócio 2209. Também para Eduardo Sousa Rodrigues, em Saíl, São Martinho da Cortiça, sócio 2210. Para Maria Adelina de Carvalho e para a sua filha Joana Pedroso, em Sacões, Vila Nova do Ceira, sócias respectivamente 2214 e sócia 2215. E por último, para Paulo Matos Silva, em Barril Mortágua, sócio 2216. Mas já agora vai para mais alguns amiguinhos, já que este é o último tema que vamos escutar antes dos compromissos comerciais. Assim sendo, vai ainda para o casalinho simpático, residente em Foz da Moura, Pomares, Carlos Lopes, sócio 2219, e Leonildo Lopes, sócio 2220. Para Carlos Manuel Pires, em Aldeia das 10, sócio 2226. Para Carlos Teixeira, em Erganil, sócio 2228. Para a Associação Cultural Os Oliveirenses e Amigos de Oliveira do Hospital, sócio 2229. E para Francisco Batista, em Freixo Mortágua, sócio 2232.

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7: 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Estamos de volta, trazemos-lhe agora a Ágata e o tema Deixa-te Andar. Dedicámo-lo a Florinda Martins, na Lausanne, sócia 2237, a Dolores Almeida, em São Mamé de Penacova, sócia 2238, a Serafim Henriques, em Vilela, do Café Toca do Coelho, sócio 2241, para Ivone Gomes, em Moimenta de Maceiradão, sócia 2242, para Fernanda Pereira, em Moimenta de Maceiradão, sócia 2243, para Emanuel da Costa Coelho, em Moimenta de Maceiradão, sócia 2244, para Fernando do Nascimento, em São Cosmá de Mangualde, sócio 2246, para Armindo Filipe, em Sobral Gordo, sócio 2248, para Maria Helena Lopes Santos, em Surgaçosa, sócia 2249, para Carlos Loureiro, nosso amiguinho de Oliveira do Hospital, sócio 2251, para Alda Diogo em Carregal do Sal, sócia 2252, para Teresa Quaresma em Aveia, sócia 2253, para Alberto Martins e para a sua esposa Maria Lúcia Duarte Simões, na Reboleira Amadora, sócio 2256 e sócia 2257, para Amândio Simões, em Cabeçadas Lourosa, sócio 2259, para Graciete Freire, em França, sócia 2260, para Fernando Freire, em França, sócio 2261, e para Daniel Freire, em França, sócio 2262. Também para Felisberto Dias, o nosso amiguinho de Rochelle, sócio 2265, para Maria Amélia Machado Cerveira, em Espinheiro, Sepins, sócia 2266, para a nossa amiguinha Lina Santos no Agroal, sócia 2267, para António Ferreira, em Oliveira do Mondego Penacova, sócio 2268, para Fernanda Gonçalves, em Oliveira do Mondego Penacova, sócia 2269, para Maria da Conceição Antunes, em Justosa Santa Combadão, sócia 2272, para Palmira Dias, em Lobão da Beira Tondela, sócia 2273, para Pedro Abreu Figueiredo e para a sua esposa Sónia Figueiredo Abreu, residentes na Portela da Urgueira, respectivamente, sócia 2274 e sócia 2275. Para Pedro Marques, em Vila Franca da Beira, sócio 2276. Para Sérgio Ascensão, em Santa Alveia Tondela, sócio 2278. Para Aníbal Ferreira Alves Pais, na Póvoa dos Mosqueiros, sócio 2281. Para Fernando Martins, em Foques, sócio 2282. Para Orlando da Costa, em Arganil, sócio 2284, e para Jorge Nogueira, em Sepins, Cantanhete, sócio 2285.

Prosseguimos com o Clemente e o tema O Teu Açúcar. Dedicámo-lo aos seguintes amiguinhos: a Maria Fernanda Alvoeiro Duarte, em Erganil, sócia 2287, a André Tiago de Almeida Henriques, em Val de Cordeiro, Erganil, sócio 2288, a Rui Bandeira, na Figueira da Foz, sócio 2290, a Sidónio Carreira, em Mortágua, sócio 2292, a Gorete Silva, em Gavinhos de Cima, Oliveira do Hospital, sócio 2293, a Maria Olinda Carvalho dos Santos, em Sanguinheda, sócio 2294, a José Eduardo Rodrigues e a Avelina da Conceição Rodrigues, residentes no Alqueve, Folques, sócio 2295 e sócio 2296. Para Ana Paula Figueiredo, em Secarias, sócio 2297. Para Manuel Rodrigues Pinto, o marido da nossa Fernandinha, em Lourosa, sócio 2299. Para Rosa Maria Costa Pérez, em Vila Nova de Oliveirinha, sócia 2301. Para António Henriques de Matos, em Molelinhos Tondela, sócio 2303. Para Dídia Tomé Pereira e João Simões Tomé, no Lourvão, sócia 2305 e sócia 2306. Para Luís Carlos Conceição, em Covas, sócia 2307. Para Alice Piedade Marques Pereira, na Gramaça, Aldeia das 10, sócia 2309. Para Ana Rita Lopes, em Torno, Piódão, sócia 2310. Para António Melo e para a sua esposa Manuela Melo, em Freixo Mortágua, sócio 2311 e sócia 2312. Para António Ferreira, em Maçarocas, São Pedro do Sul, sócio 2313. Para Maria de Lourdes Lourenço, em Covelo de Cima, Tábua, sócio 2315. Para Conceição Sousa, em Albergaria Carregal do Sal, sócia 2316. Para Fábio Almeida, na Suíça, sócio 2317. Para o Cantinho da Pastorinha, em Rojão Grande, agora também com mini-mercado, sócio 2318. Para Guilherme Casemiro, em Moimenta de Maceiradão, sócio 2319. Para Mário Pinto, em Chancela Tondela, sócio 2320. Para António Machado, em Tondela, sócio 2321. Para Mário Fernandes Figueiredo, em Travanca de Lagos, sócio 2322. Para Manuel Diniz Ferreira e Maria de Lourdes Marques, em Vila Gozendo, Mortágua, sócio 2329 e sócio 2330. Para Grace Alves, em Erganil, sócio 2331. Para Manuel Ferreira Filipe, em Almargem, Calde Viseu, sócio 2332. Para Alípio Gomes da Costa, em Casalito, Penacova, sócio 2333. E para Laurinda Alves, em Cernada, São João de Areias, sócio 2334.

E agora vem a Safira com o seu Vira. Um tema dedicado a Maria Altina de Almeida Santos, em São Pedro de Alva, sócia 2336, para Fernando Manuel Mendes, em Coito Midões, sócio 2337, para um casalinho super simpático, uma vez que também já tive o prazer de conhecer pessoalmente a dona Domicília Costa no convívio. Portanto, vai para a dona Domicília, sócia 2338, e para o seu marido, Raul Alves Pereira, sócio 2339, residentes na Quinta da Barroca, Covas Tábua. E são, de facto, dois seres humanos muito, muito queridos e muito simpáticos. Vai também para Maria Rosinda Abranches Costa, na Estrada da Lameira Tábua, sócia 2341, para Joaquim Mesquita, em Castanheira de Moronho, sócio 2342, para José Rodrigues Duarte, em Lisboa, sócio 2343, para Carlos Ribeiro, em Oliveira do Hospital, sócio 2344, para Maria Luísa Cardoso, em Nogueira do Cravo, Oliveira do Hospital, sócio 2345, para António Oliveira e Maria Oliveira, na Austrália, respectivamente, sócio 2346 e sócio 2347, para Ducília da Costa e para Fernando da Costa, em Torais, sócia 2348 e sócio 2349, para Vasco Ferreira Soares, em Santa Combadão, sócio 2350, para Floriano Pereira, em Silvar Selgueiros, sócio 2351, para João de Gouveia Gomes, em Gouveia, sócio 2352, para Amândio Batista, em Capitorno, Penacova, sócio 2353, para Amélia Ferreira, em Vila Mian Sobral, sócio 2354, para Fernando da Costa Mendes e António Mendes Coelho, ambos residentes em Moimenta de Maceiradão, respectivamente sócio 2355 e sócio 2356. Para a amiga Maria Isabel dos Santos, em Paradela Lourvão, sócia 2357. Para Marília Montes, na Portela da Azóia, sócia 2358. Para António Francisco em Nelas, sócio 2359. Para António Loureiro, em Outeiro de Espinho Mangualde, sócio 2360. Para Avelino Coisinha Pinheiro, em Foz da Moura Pomares, sócio 2361. Para Abílio Candeias Lopes, em Casalmento Carregal do Sal, sócio 2362. Para Lionel Nopes, na Gândara, Arganil, sócio 2363. Para José Carlos Arinto, na Amadora, sócio 2364. Para João António Santos, no Rochel, sócio 2365. Para João Tiago Gonçalves, em Valongo, Covas, sócio 2366. Para Isilda Coisinha, em Porto Silvado Pomares, sócia 2367. Para Agostinho Pereira, em São Geraldo, Covas, Tábua, sócio 2368. Para o nosso muito querido e estimado amigo António Albuquerque, em Oliveira do Conde, Carregal do Sal, sócio 2369. E para Luís Manuel Rodrigues, em Lisboa, que é o sócio 2370.

Pronto, queridos amiguinhos, terminamos mais um Clube RCA e vamos fazê-lo com os amigos da Sobreposta, com o tema Bota Fogo no Terreiro. Já sabe, daqui a pouco, Paula Pereira em mais um Peça que Toca. Beijinhos grandes, continuação de uma ótima quinta-feira.

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1: O município de Góis partilha a campanha O Sangue que Nos Une, do Instituto Português do Sangue e da Transplantação, apelando à participação da comunidade numa ação de recolha de sangue a realizar no próximo dia 16 de junho, entre as 9 e as 13, no espaço multiusos da Casa da Cultura de Góis. Dar sangue é um gesto simples, mas capaz de salvar vidas. Todos os dias existem pessoas nos hospitais que dependem da solidariedade de quem decide ajudar sem esperar nada em troca. Cada dádiva pode fazer a diferença na vida de até 3 pessoas: crianças, adultos e idosos que enfrentam momentos difíceis. O envolvimento da comunidade nesta causa tão nobre e humana é fundamental. Dar sangue é oferecer esperança e partilhar vida com quem mais precisa. Por isso, apelo ao município de Góis em comunicado, junte-se a esta missão e ajude a salvar vidas. O município de Penacova informa que já se encontram abertas as inscrições para participarem nas festas do município de Penacova, que se realizam de 16 a 18 de julho no terreiro. As inscrições estão abertas para as tasquinhas e para o artesanato. Por isso, se é artesão ou representa uma associação, esta é a sua oportunidade de marcar presença num dos maiores eventos do Conselho de Penacova. As inscrições são gratuitas, mas limitadas até o dia 29 de maio, podendo ser efetuadas através do e-mail eventos@cmifanpenacova.pt. Participe nesta grande celebração da cultura, tradição e comunidade de Penacova. Pode ler-se em comunicado enviado pela Câmara Municipal Penacovense. A Câmara Municipal da Lousã informa que a freguesia de Vilarinho se encontra a organizar uma caminhada para o dia 31 de maio. Do programa consta, pelas 8h45, concentração na sede da Junta de Freguesia. Início da caminhada às 9 e términos às 12h30. Às 13, haverá almoço convívio no Clube Recreativo Vilarinhense. A atividade é gratuita, mas sujeita à inscrição até o dia 29.

0: será constituída por carne de porco à alentejana. Os valores são os seguintes: adultos, 23 abades, crianças dos 6 aos 10 anos, 14 abades, crianças até aos 5 anos, grátis. As confirmações devem ser efetuadas até o dia 24 de maio. Contactos para marcações: Rui Oliveira, 911-061-005 ou Vasco Mendes, 963-454-984. Venha celebrar connosco 35 anos de história, tradição, cultura e convívio. Apela em comunicado à Associação de Casal de Abade e Anexas.
1: O estado do tempo nas próximas 24 horas.
0: Céu geralmente pouco nublado. Possibilidade de ocorrência de aguaceiros dispersos no interior norte e centro a partir da tarde. Pequena subida da temperatura, poeiras em suspensão. Vento em geral fraco. 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

0: a Paula, não é a Paula?
1: Sou sim, senhora. Tá bonito, tá.
2: Avô!
3: Cala que tá a chamar.
2: Avô!
3: Mas já te disse que tá a chamar.
2: Avô!
3: É agora.
2: Avô!
3: Ai! Tu!
4: Boa tarde!
3: Sim! Tô!
4: Só um bocadinho!
3: Tá bem, espera! Já posso pedir? Já posso?
4: Para quem é que eles são?
3: Boa tarde, aqui está a chover. Acabei agora de comer, já dei comer às ovelhas. O meu cão hoje dormiu na rua. O meu homem anda à chuva, o gato a virar-me as telhas.
4: Entendo, mas e lá para quem é que

0: canta no alto.
1: Boa noite.
2: Olá, boa noite.
1: Olha, mas eu acho que já temos alguém em linha. Vamos ver quem é que está do outro lado. Boa noite.
3: Boa noite, menina Paula.
4: É a Paula, não é, menina Paula?
1: Sou sim, senhora. Tá bonito, tá. Olha, muito obrigada por estar connosco. Um beijinho e boa semana. Tá bonito, tá. Tá bonito, tá. Música bomba. Vamos lá, meu povo. Toda a bater no pé. É bater no pé, não é bater no pé.
5: Dedique-lá então, se faz favor.
6: Ah, e queria também dedicar a... Oh, já desligaram. Esqueci-me da minha mulher. Diz lá, e tu o que é que tu queres?
5: Tenho que ser, avô.
6: Tá bem, agora só posso ligar amanhã.
7: Já pisei o raio do gato.
6: Tá claro, piloto.
1: Ora então, muito boa tarde, bem-vindos ao Peça que Toca de hoje, quinta-feira, 21 de maio, Paulo Pereira a fazer-vos companhia nas próximas duas horinhas. Já sabe, se hoje ainda não pediu nenhuma musiquinha, se ontem também não o fez, é agora. 235-200-572 ou então 960-313-902. E vamos já para o telefone. Muito boa tarde.
8: Boa tarde, dona Paula.
1: Seu David, como tem passado?
8: Tem passado mais ou menos, graças a Deus. Olha, agora aqui à sombra.
1: Que há muito calor.
8: Andei a se acharam que o João Cito há um bocadito. E de manhã mais, agora estou à sombra.
1: Fez bem, sim, senhora. Então, senhor David, o que vai querer ouvir?
8: Ai, queria ouvir o Jorge Ferreira, a Lanteja, meu encanto.
1: Muito bem, sim, senhora. E para quem dedica?
8: Para aqui, aqui para a minha família, ali para a minha aldeia, ao lado de Catarvá, para aquele senhor Valva que tem ido comigo. Para lá vais para as Andareias, para a minha família Gomes, os Amangueiros, não sei se já morreu, nunca mais falou, e para a Paula Mosqueiros, para a minha família também, e para a Paula, para a Mari, e para a sua família, para a Lourdes, e para a minha xará, para a Isabel Duarte.
1: Ah, muito bem, muito bem.
8: Um grande abraço e um até depois amanhã, se calhar.
1: Muito obrigada, senhora, senhora David. Um beijinho para si.
8: Depois amanhã é sábado.
1: É sábado, mas à tarde, se quiser partilhar a emenda, tem direito a pedir uma musiquinha.
8: Ah, pois, está bem, está bem, está bem.
1: Um beijinho, valeu. Senhor David, tudo bom?
8: Valeu,
1: obrigada.
8: Um abraço, Paula.
1: Obrigada, obrigada. Ora, Alentejo dos Meus Encantos, aqui de Jorge Ferreira.

Ora, 18 horas 21 minutos, vamos aqui ler uma mensagem que me deixaram aqui no telemóvel da Dona Fernanda de Oliveira de, Oliveira de Mondego, que diz então assim, ora, ela mandou mensagem já à tarde e saudou então a Isabel e diz que quer desejar um feliz aniversário ao meu mano António Jorge Santos Ferreira, com muita saúde e alegria junto de toda a família. Muitos parabéns, assim como desejo ao Sr. David Espadinha de Alvarim Tondela, que é um gosto ouvi-lo na rádio, e também quero dar os parabéns à Magda Sofia pela nova canção, um bom sucesso. E quando sair o disco também quero. E já agora, dedico o brinde de parabéns para os aniversariantes, o Manto e o Senhor da Vida, e às 8 horas, lá está, agora aqui no Peça que Toca, e um bem-aja a toda a equipa do RCA. Beijinhos e obrigada. Bom fim de semana a todos do auditório, melhoras a todos os doentes. Obrigada. Muito obrigada, Dona Fernanda, um beijinho grande para si, e muitos parabéns para o seu Manto, conto muito com muita saúde, tal qual como o Senhor David Espadinha, que tive um imenso gosto em vê-lo no passado sábado no nosso convívio do rádio. Um beijinho muito grande para eles, que façam muitos com muita saúde, é que nós aqui desejamos. Magda Sofia.

0: Ora, então, muito boa tarde.
1: Boa tarde.
0: Boa tarde, Carlos?
1: Não.
0: Ora,
1: estou... É o João. É... João Carvalho.
0: Então, Sr. João, bem disposto?
1: Eu estou bem disposto. Já tenho uma madrinha, pronto.
0: É verdade, sim, senhora. Muito obrigada por se juntar à família da rádio.
1: Ah, é? Estava um bocado complicado.
0: É verdade, é verdade.
1: Estavam então... a desconfiar ou o quê?
0: Não, por amor de Deus. Então, Sr. João, até aí o que é que...
1: O pagamento estava feito, eles não estavam a assumir, mas estavam... Já está tudo acordado.
0: Então, Sr. João, e o que é que vai querer ouvir?
1: O Fernando Correia Marques, Murmúrios de Amores.
0: Sim, senhor. Então, e para quem dedica?
1: Vai para a malta toda amiga. Sabe, daí da Rádio Organilo, para essa malta toda, está bom.
0: Muito obrigada. Um beijinho e saúde. E boa viagem.
1: Melhor, está bem.
0: Vá, um beijinho, lá obrigada.
1: Lá para dezembro.
0: Com certeza, tá, esperamos que sim.
1: Tchau,
0: obrigada, um beijinho e bom trabalho. Obrigada.
1: Tchau.
0: Ora, vamos lá então ficar aqui com Fernando Correia Marques com este tema Murmúrio de Amor. Vamos lá então ouvir. E depois vamos a mais outra chamadinha, agora que são 18:27. Beijinhos para o Sr. João Engenheiro, para o Sr. Sérgio Ascensão em Santa Ovaia Tondela, a Dona Fernanda Pinto ali por Lourosa, aqui mais pertinho, a Dona Dulce Duarte ali por Miranda do Corvo e também o Sr. Avelino Pinheiro ali por Foz da Moura. Beijinhos a todos e votos de uma ótima quinta-feira. Vamos lá à música.

0: Ora, e vamos então aqui mais uma chamadinha que o telefone já está aqui a tocar. Vamos lá já saber quem é que está do outro lado e qual é que é a musiquinha que vai querer então ouvir nesta quinta-feira, dia 21 de maio. Ora, então, muito boa tarde.
1: Boa tarde.
0: Dona Preciosa, como está?
1: Bem, e a Dona Paula também?
0: Também, obrigada. Então, o que vai querer ouvir?
1: Olha, pode ser a Casa de Deus do...
0: Do Carlos Sotelo.
1: Américo Silva.
0: Ah, Américo Silva, sim, senhora.
1: Sim.
0: Então, e para quem dedica?
1: Para mim, para o meu marido, para a minha filha, para o meu genro, para a minha neta, para a Arlina Sacões, para vocês todos lá em casa, para as pessoas que trabalham nesta magnífica rádio, para todas, sem exceção de ninguém, para o senhor João Engenheiro, as rápidas melhoras, para a dona Helena do Vilar também, as melhoras, para todos os doentinhos, para todos os bombeiros, e para a dona Paula um beijinho grande, um bom regresso a casa e um bom jantar.
0: Muito obrigada. Olha,
1: e até eu... sexta ao palco da música, se calhar. Eu vou para a minha filha, se calhar, moço.
0: Olha, a Casa de Deus, eu não encontro aqui na voz do Américo Silva. Eu tenho a na do Carlos Sotelo, será que é esse?
1: Era esse que eu queria dizer, tem razão. Pois. É o Carlos Sotelo, é, pois. Eu enganei-me. É esse, é.
0: Sim, senhora.
1: Eu enganei-me.
0: Então, olha, não faz mal. Então, muito gostinho de ouvi-la, Dona Preciosa.
1: Um beijinho
0: grande para vocês.
1: Grande.
0: Tudo bom. Saúde.
1: Ah, para vocês também.
0: Obrigada, obrigada.
1: Beijinho, tchau, com licença.
0: Vamos lá então ficar aqui, Carlos Sotelo, na Casa de Deus.

Antes de irmos às compras, voltamos aqui ao nosso telemóvel, que temos aqui mais uma mensagem e vamos chegar aqui com a mensagem que nos chega de Queluz. Luís Martins também está connosco e diz assim: saudações vespertinas, Paulinha. Como está? Bem, muito obrigada. Espero que vocês também se encontrem bem. Gostava de ouvir o tema Mariana, de Kim Barreiros, para dedicar aos meus pais, especialmente à minha mãe. Muito obrigada. Beijinhos para si. Cumprimentos para o Mário e para o Santiago. Muito obrigada e desde já beijinhos também para a sua tininha. Tudo bom para vocês. Vamos lá então ficar aqui com Mariana, com o Kim Barreiros, e depois vamos às compras. Até já.

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5: Ora, estamos de volta, 18 horas e 43 minutos. Um beijinho à Dona Helena no Vilar, também está connosco. A Dona Adelina nas Sorzelas também está na nossa sintonia. E agora vamos novamente aqui ao telefone. Ora, então, muito boa tarde.
6: Boa tarde.
5: Boa tarde, Dona Isabel, bem disposta?
6: Bem, obrigada. E a senhora e o senhor, também tudo bem?
5: Também, vamos andando, obrigada. Então, e o que é que vai querer ouvir hoje?
6: Eu gostava de ouvir Sol Terral, Ai Foi Um Sonho.
5: Muito bem, e para quem dedica?
6: Olha, para a minha família, para toda a gente que estiver a ouvir a Rádio Arganil, e continuação de uma boa semana para todo mundo, e até amanhã, se Deus quiser.
5: Muito obrigada, Dona Isabel. Um beijinho grande para si também. Tudo bom.
6: E para essa família da Rádio Arganil, tudo bom. Continuem, porque é a minha companhia.
5: Obrigada, Dona Isabel. Obrigada. Um beijinho grande e saúde.
6: Obrigada, igualmente.
5: Obrigada.
6: Para todo mundo.
5: Obrigada. Ora, e vamos então mandar aqui o Sol do Torrão. Ai, Foi Um Sonho, diretamente até ali à zona de Mangualde.

0: Muito boa tarde.
1: Boa tarde. Oh, desculpe lá, eu posso ser, não sou sócio, eu posso pedir uma música.
0: Sr. Ramiro, bem disposto?
1: Estou bem disposto.
0: Então o que é que vai querer ouvir?
1: Apanhou a aquela que nós sabemos.
0: Qual? A da Maria Albertina?
1: Sim.
0: Muito bem, então e para quem dedica?
1: Para ligar à Paulita, ao Santiago, ao seu Mário, à Joanita, aos meus amigos e amigas e para o resto todo o auditório. Que eu não sou sócio, está bem?
0: Pois não, senhor amigo, pois não.
1: Está bem, ainda agradeço ouvir os outros.
0: Então, um beijinho para si, senhor Ramiro, e boa continuação e saúde.
1: Desculpe lá.
0: Beijinho, obrigada. Vamos lá, janela para dois do Conjunto Maria Albertina.

0: Ora, janela para dois aqui do Conjunto Maria Albertina. Vamos lá, que estão a esperar que venha uma chamadinha, já são quase 19 horas. Ora, beijinhos, beijinhos para o Sr. António Fernandes e a sua Isabela ali por Negrelos, também estão connosco. E agora vamos até onde? Muito boa tarde.
1: Oi, cadê? Oh,
0: Paula.
1: Sou o António Fernandes, mas ontem pedi música à Isabela. É, pronto, eu gosto de falar contigo e tudo, mas eu não quero música.
0: Está bem, Sr. Então, António.
1: Não posso pedir música, já sou sócio há 18 anos, desde o Armindo Neves. No Cantinho da Saudade, houve lá um jantar.
0: Ah.
1: Não sei se te lembras, não.
0: Não, não, não, nessa altura ainda não andava no rádio.
1: Ah, está bem, pronto. Então, olha, continuação de uma boa tarde para ti.
0: Para si também, para a Isabel também, beijinho para vocês.
1: Adeus, beijinho.
0: Obrigada, obrigada.
1: Uma noite de sossego, está bom.
0: Obrigada por vocês também, beijinho, obrigada.
1: Tchau, tchau, tchau.
0: Ora, vamos então, estamos quase a chegar então ao sinal horário, temos aqui pouco mais de um minutinho, por isso ficamos aqui com o tema daqui da Flora Silva, que ela diz Comadre Maria Benta, até à hora certa. Depois voltamos com mais chamadinhas vossas. Até já.

0: São 19 horas.
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Ora, 19 horas 7 minutos, vamos lá continuar e vamos até à Foz do Amor enviar aqui uma musiquinha aqui para a Dona Leonilde, que está a ouvir-nos à fresca, porque está muito calor por lá, pois aqui também está, acho que é um mal geral. Então quero ouvir aqui uma musiquinha dos Quatro Mentes, com esta sede para dedicar ao seu marido, a todos nós lá em casa, a todos aqui da rádio, à Dona Filomena e o Sr. Abreu, também para a Dona Cacilda Maria, Dona Fernanda Pinto e o seu marido, também a Dona Maria do Patrocínio, também e o marido, também que costumam estar na nossa sintonia, a Dona Helena do Vilar com as melhoras, o Sr. Manuel Santos e a Dona Isabela ali por Paradela, também ali para o Sr. João Engenheiro, também com votos de rápidas melhoras, e olha, para quem gostar também de ouvir esta música, e sede, há sempre.

Ora, é isso mesmo, se eu não tiver, vou arranjar. E então, vamos... agora, deixem-me que eu agora faça aqui uma dedicatória especial para um senhor que me deve estar a ouvir, que hoje faz a belíssima idade de 99 anos, que é o Tio Américo, que nós carinhosamente o chamamos, o Tio Américo lá no Monte Redondo, que hoje tem, faz então a bonita idade de 99 anos, neste dia 21 de maio. De todos os habitantes, e todos os habitantes ali de Monte Redondo, os seus amigos, família, que fazemos votos, que hoje que seja um dia feliz, que continue com saúde e assim bem da cabeça como tem estado até agora o Tio Américo. Um beijinho muito grande e tudo bom para si e que no sábado se lhe façam uma festa muito bonita. Então, eu sei que o Tio Américo gosta muito desta música do Lírio Roxo. Ó, Tio Américo, esta é para você ouvir aqui da Maria Celeste. Um beijinho grande para si.

0: o seu centenário é o que nós aqui desejamos. Então, a Maria do Patrocínio também está connosco e diz assim: nós cá vamos em direção a Portugal. E agora vou até onde? Muito boa tarde.
1: Olá, Paulinha.
0: Ana, então, tudo bem?
1: Está tudo bem. Apoio a Paulinha.
0: Também, obrigada.
1: E o Mário Oliveira.
0: Também.
1: Olha, gostei muito de ver as fotos do convívio das madrinhas e dos padrinhos que vocês me enviaram para o meu Facebook. E estás muito linda, Paulinha.
0: Obrigada, obrigada, Ana.
1: Nem
0: obrigada.
1: Parece a mesma, nem parece a mesma.
0: Porquê?
1: Estás mais forte de cara.
0: Pois, então, eu como todos os dias.
1: E o Mário Oliveira também está diferente. E gostei muito de ouvir os meus amigos Irmãos Coragem.
0: Também nós, gostámos muito, Ana.
1: Até que eu disse para eles: ó, Joel, tu tens que ir ao convívio das madrinhas. Hein? Mais uma vez, senão, se lá não fores, eu fico chateada. Então, e lá foram.
0: Oh, Ana, até aí, e que musiquinha quer ouvir?
1: Já sabes que é uma nova dos Irmãos Coragem.
0: Muito bem, até aí para quem vai?
1: Olha, para ti, Carlos, especialmente para ti, que fizeste ali um lindo show no convívio das madrinhas mais o marido. Gostei muito de ver as fotos de vossas. Para o Simpson Jorge, para a Lourdes, para a Isabelinha, para a Arminda do Antério e para o Antério também. Para o Sr. Abel Fernandes, para toda a gente que esteve na festa, para as memórias de rock também, e para quem esteve lá a fazer o vosso convívio, a animar-vos também, que tenham sempre um bom sucesso, e para quem lá esteve também no almoço, que tenham corrido tudo por melhor, é o que eu mais desejo, Paulinha.
0: Muito obrigada,
1: e,
0: Ana.
1: E uma musiquinha bonita para o meu pai e para os meus amigos de Coija, e para os do Camarate.
0: Muito bem, sim senhora.
1: Que é os bombeiros de Camarate, que eu tenho muita consideração por todos os bombeiros.
0: Muito bem. Ana, um beijinho grande, tudo bom.
1: E olha para o meu filho, para o Diogo, que está na Alemanha, que esteja bem, é o que é mais o desejo. E para toda a gente que esteja mal vica e que faz anos hoje também, aquele senhor de Monte de Redondo. Que,
0: obrigada.
1: Que conte mais uma primavera, que é bom sinal.
0: É, sim, senhora. Obrigada, olá, Ana. Um beijinho grande e tudo bom. Obrigada.
1: Beijinho.
0: Vamos então dar um saltinho aqui juntamente com os Irmãos Coragem.

0: Irmãos Coragem, aqui com vou dar um saltinho. Vamos novamente ao telefone que ele já toca. Ora, então, muito boa tarde.
1: Boa tarde, amiga.
0: Boa tarde, Luís. Então, tudo bem?
1: Tudo consigo.
0: Também, obrigada. Então, o que vai querer ouvir hoje?
1: É sempre a mesma música que eu amo.
0: Muito bem. Até aí, para quem dedica?
1: Vai ser para o Ricardo Gonçalves, para a mulher, para a filha. E para Felipe Silva, para a filha. E para si, que está a fazer o programa, e para o seu homem, claro, e para o seu filho, e gostava de ver o seu filho algum dia.
0: Está bem, pode ser calho, Luís.
1: Ok.
0: Então, olha, um beijinho e boa continuação.
1: Igualmente, era para ter ligado e esqueceu.
0: Então vá, um beijinho e boa continuação. Obrigada.
1: Igualmente, até segunda-feira.
0: Até segunda, obrigada. Ora, tu na Cantagem vou com festa na aldeia.

0: Olha, ainda falta aqui uns minutinhos para a publicidade, um minutinho pelo menos. Vamos ver se mais alguma chamadinha chega aqui até nós e vamos então fazer a dedicatória. Ora, beijinhos, não sei se já falei entretanto na Dona Adelina, também está connosco ali pelas Tordeselas. Um beijinho grande e votos de uma boa quinta-feira e uma boa noite, é o que eu desejo. Vamos lá ver se aquele número chega aqui até nós para sabermos quem é que está do outro lado e qual é que vai ser a musiquinha que vai querer então ouvir nesta quinta-feira. Vamos lá. Muito boa tarde.
1: Boa tarde.
0: Boa tarde, ora estou a falar com a Dona
1: Teresa Martins.
0: Oh, Dona Teresa, bem disposta?
1: Ah, que remédio.
0: Pois. Então, pois. O que é que vai querer ouvir?
1: Olha, vai ser Carlos Solcelo e Estou na Casa de Deus.
0: Sim, senhora. Então, e para quem dedica?
1: Olha, quero dedicar para os meus clientes todos, o Café Martins, para o meu marido, para os meus filhos, para toda a gente que me conhece. Um beijinho para vocês todos.
0: Muito obrigada, Dona Teresa. Um beijinho grande também para si. Saúde. Tudo bom.
1: Ah, muito obrigada.
0: Obrigada, obrigada. Beijinho. Vamos lá então ouvir aqui Cachotelo na Casa de Deus, agora que são 19 horas 30 minutos. Portanto, vamos ouvir o Cachotelo e depois vamos às compras. Então, até já. Beijinho à Dona Dolores ali por São Mamede. Também está aqui a deixar o seu toquezinho.

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9: Hora 19 horas 43 minutos. O Sr. António Coimbra também está connosco. Desde já, muito obrigada por estar aí desse lado e votos de uma excelente tarde. E agora vamos ficar então com a mensagem que nos diz assim: boa tarde, gostava de ouvir o Calema com uma música a seu gosto. Muito obrigada. Obrigada, Sr. António. Um beijinho para si, para os seus também. E vamos ficar aqui com os Calema e esta Casa de Madeira.

0: 19h47, ainda temos aqui 12 minutinhos. Toca a ligar se ainda não pediu nenhuma musiquinha hoje, nem o fez ontem durante o Peça que Toca. Liga agora, 235-200-572, 960-313-902. Vamos lá ver, temos ali um número que está ali a chegar, vamos lá ver se chega aqui até nós para sabermos quem é. Muito boa tarde.
1: Boa tarde.
0: Boa tarde, estou a falar com...
1: Já se esqueceu, menino?
0: Ah, não estava... No... Pedro, como está?
1: Ah, vai-se andando e consigo também, desde o outro dia.
0: Também, muito obrigada, Pedro.
1: Ainda bem, ainda bem.
0: Então, e o Pedro, o que é que vai querer ouvir?
1: Hoje tenho aqui a minha mãe, ela gosta muito do Tony Carreira, por isso é uma música de Tony Carreira à escolha da menina, pode ser?
0: Sim, senhora. Então, e, okay. Para quem dedica?
1: Então, tenho aqui a minha mãe, para a minha mãe, para os senhores apresentadores, para as senhoras apresentadoras e para a menina, principalmente para a menina que está a conduzir o programa. E um bom regresso da casa, está certo?
0: Muito obrigada, Pedro. Um beijinho grande para a sua mãe também. Obrigada, ouvi sim, senhora. Um beijinho grande, minha senhora.
1: Ah,
0: e saúde é que eu vos desejo. Obrigada,
1: é
0: igualmente.
1: Beijinho. Obrigada.
0: Pedro, muito gosto em ouvi-lo. Um beijinho grande
1: igualmente
0: e tudo bom.
1: Também, igual...
0: Obrigada, obrigada. Vamos lá então ficar com este último trabalho do Tony Carreira e esta ternura. Espero que aqui a mãe do Pedro goste, porque esta música é muito bonita.

0: Bonito tema, espero que então a mãe aqui do Pedro tenha gostado. Muito boa tarde.
1: Boa tarde, menina Paula.
0: Então, Sr. Carlos, como tem passado?
1: Tenho passado bem, menina Paula.
0: Também, vamos andando, obrigada. Então, o que vai querer ouvir hoje, Sr. Carlos?
1: Olha, pode ser uma da Ariana.
0: Da Ariana, sim.
1: É a música dela.
0: Sim, senhor. Então, e para quem dedica?
1: Olha, vou dedicar à minha família, para vocês. Vou aí na rádio, para o Sr. Manuel Costa e para a esposa e filho, para o Miguelito, a família e para o irmão, para a Patrocínio e para o Vítor, e para a minha colega Amélia Itália e para si e para o resto do programa.
0: Muito obrigada, Sr. Carlos. Um beijinho para si e para a família e vou-te uma boa continuação desta semana.
1: Esta semana faz o ano de sábado também.
0: Ah, está bem, eu cá estarei para lhe dar então os parabéns, Sr. Carlos. Um beijinho para si, tudo bom.
1: É só esta, sou eu e a minha neta.
0: Ah, muito bem, muito bem. Então vá, um beijinho, Sr. Carlos, tudo bom.
1: Vá, viva.
0: Obrigada.
1: Um beijinho. Tchau.
0: Ora, a Ariana nunca sabe, vamos lá ouvi-la.

0: A Ariana nunca sabe. Ora, e estamos mesmo a chegar ao final desta peça que toca de hoje e já nos falta aqui somente 3 minutinhos, já não vamos ter tempo de atender, nem depois passar a musiquinha que nos vão solicitar, não é? Ora, vamos então ficar aqui com este tema do Zé Amaro, este Vai Com Deus. Vamos lá escutar. Vamos lá ver se ela... agora sim. Ora, beijinho para o Sr. António Albuquerque, ali por Oliveira do Conde, que também está connosco. Beijinhos para o João Pedro aqui no Sarzedo, aqui mais pertinho, também está a dizer que está do outro lado. A Dona Olga Cristina também já nos tinha deixado aqui um toquezinho. Beijinho grande para todos quantos estão na nossa sintonia.
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0: Não sei se entretanto já tinha falado na Dona Adelina, que também está connosco ali pelas Torrezelas. Um beijinho, Dona Adelina, espero que esteja a correr tudo bem consigo.

0: São 20 horas.
1: É verdade, são 20 horas, já de seguida vamos ficar aqui em simultâneo com a Antena 1 para sabermos o que se passa no país e no mundo. Eu aproveito para me despedir, desejando a todos uma boa continuação desta quinta-feira, uma ótima sexta-feira e cá, amanhã estarei no palco da música, se Deus quiser, juntamente com o Mário Oliveira, a partir das 22 horas. Até lá, desejo a todos, então, boa continuação. E já sabem, principalmente, agradecer a todos aqueles que passaram por aqui, que já me estava a esquecer, a todos que ligaram, mandaram mensagens e que participaram. Beijinho a todos e já sabem, sejam felizes.
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3: O Ministro da Administração Interna fala de possíveis crimes de violência doméstica e de abandono. A Ministra da Justiça aplaude o comportamento das autoridades de segurança perante um caso que diz estar a chocar o país. Já foram detidos a mãe e o padrasto das duas crianças que foram encontradas sozinhas a caminhar numa estrada em Alcácer do Sal. António José Seguro não hesita em falar de humilhações públicas de seres humanos. Quando olha para o vídeo que o Governo de Israel divulgou ontem, os dois portugueses que também foram detidos já foram libertados e estão bem. Com aplausos, a Associação Nacional de Diretores de Agrupamentos de Escolas Públicas recebe bem o facto da inteligência artificial passar a fazer parte do currículo nas escolas do primeiro ciclo.
2: Voltando aos termómetros, estão 16 graus em Ponta Delgada nesta altura, 25 no Porto e em Coimbra, 29 em Faro e 30 em Lisboa. 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
3: A Ministra da Justiça também fala de um caso que está a chocar o país. É um caso de duas crianças francesas que alegadamente terão sido abandonadas em Alcácer do Sal. Para já, Rita Júdice dá os parabéns a todas as entidades de segurança que estiveram envolvidas neste caso.
4: Bom, é um caso que, felizmente, neste caso foi rápido, é um caso dramático, que nos chocou a todos, logo eu. A verdade é que as autoridades funcionaram, tudo correu da melhor forma possível, de maneira a comunicar rapidamente com os tribunais franceses. A Direção-Geral da Administração da Justiça esteve em contacto sempre com o tribunal, fez tudo o que tinha a fazer para o efeito. As entidades também estiveram no terreno à procura do pai, da padrasto e da mãe. Estão identificados, foram encontrados, segundo vi nas notícias. Por isso espero que agora o processo possa correr da forma mais rápida possível, de maneira a minimizar o trauma que estas crianças vão ter sofrido.
3: Palavras da Ministra da Justiça esta tarde em Leiria, já depois da GNR ter anunciado a detenção da mãe e do padrasto das duas crianças encontradas sozinhas a caminhar junto a uma estrada em Alcácer do Sal. O homem de 55 anos, a mulher de 41, foram localizados na esplanada de um café em Fátima, como explica a seguir João Gaspar, porta-voz da Guarda Nacional Republicana.
5: A Guarda Nacional Republicana localizou e deteve hoje, por volta das 3:30 da tarde, um homem de 55 anos e uma mulher de 41 anos, ambos suspeitos da prática dos crimes de violência doméstica e de exposição e abandono. Crimes estes que estão relacionados com a ocorrência que envolveram aqui as duas crianças menores, que foram encontradas sozinhas junto à via pública no concelho de Alcácer do Sal. Os militares do posto territorial de Fátima localizaram e tiveram suspeitos nesta mesma cidade, em consequência do trabalho de pesquisa e também da proatividade policial que foi desenvolvida. Encontrou-se neste momento no posto territorial de Fátima. A investigação encontra-se a cargo do Núcleo de Investigação e Apoio a Vítimas Específicas de Santiago do Cacém e serão agora então, o expediente será então remetido para o Tribunal Judicial de Grândola, onde depois então serão presentes.
3: A PJ também está a investigar este caso. Luís Neves, o Ministro da Administração Interna, sublinha que estamos perante possíveis crimes de violência doméstica e abandono.
6: Os crimes que estarão em causa serão violência doméstica, exposição ao abandono, e esses crimes são investigados pela Polícia de Segurança Pública ou pela GNR, de acordo com a área territorial onde os crimes tenham ocorrido. Tanto quanto eu julgo saber, os

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0: São 21 horas. 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
1: Organizado pelo CLDS 5G Arganil, decorre no Parque Verde do Subpasso em Arganil, no próximo sábado, entre as 10 e as 19 horas, mais uma edição do Festival Intercultural. Tradições de cá e de lá, com gastronomia, espaço infantil e ainda feira de roupa em segunda mão, organizada pela Associação Juvenil Cum. No que concerne ao programa, pelas 10, abertura, com os Sons e Suadelas, grupo de concertinas, meia hora mais tarde, espetáculo Tangerina, com a Chin Chin, Universo dos Pequeninos. Uma hora mais tarde, Escola de Dança em Motion e pelas 12h45, concerto com De Serra Tones. Às 14h30, workshop, roda de samba por Rodrigo Silveira e Central do Samba. Às 16h15, grupo folclórico da região de Arganil e pelas 17h30, concerto com Rodrigo Silveira e Central do Samba. O município de Góis acolheu recentemente no auditório da Casa da Cultura a Assembleia Geral da Rota Nacional 2. Com 739,26 km de extensão, a Nacional 2 liga Chaves a Faro, atravessando Portugal de norte a sul e afirmando-se como a mais extensa estrada portuguesa e a única na Europa que percorre um país em toda a sua longitude. Mais do que uma via rodoviária, a Estrada Nacional 2 constitui um símbolo da identidade, diversidade e autenticidade do território nacional. Refira-se que ao longo do percurso, a estrada cruza paisagens distintas, património histórico, tradições culturais e experiências diferentes ligadas à gastronomia, à natureza e à hospitalidade dos municípios que integra. A realização desta Assembleia Geral em Góis reforçou o trabalho conjunto desenvolvido pelos municípios que integram a rota, promovendo a estratégia de valorização turística, cultural e económica associadas a esta via. A FACIT decorre no pavilhão multiusos em Tábua de 24 a 28 de junho. E à semelhança dos anos anteriores, apresenta-lhe uma grande variedade de artistas. Assim, no dia 24 de junho, atuação de Rosinha, Banda Capa e ainda DJs. Este dia terá entrada livre. No dia 25 de junho, À Toa e Papilon e também um DJ sempre de serviço. No dia 26 de junho, subirá ao palco a Nena, a Banda Galáxia e também alguns DJs. Já no dia 27 de junho, Pedro Abrunhosa e ainda David Faria e Oscar. No último dia deste certame, com entrada livre, teremos o TOI e a Academia Artística do município de Tábua e, como sempre, um DJ para fechar a noite. O bilhete geral tem o custo de 12 euros e pode ser obtido em Ticketline. Esta é uma iniciativa organizada pela Câmara Municipal de Tábua. Alunas do 12º B da Escola Básica e Secundária Dr. Daniel de Matos foram recebidas no Salão Nobre dos Passos do Conselho de Vila Nova de Poiares, onde entrevistaram o Presidente da Câmara Municipal, Nuno Neves, e o Vice-Presidente, Miguel Novo. Esta conversa, no âmbito da disciplina de História, centrou-se nas conquistas do 25 de Abril e na Constituição de 1976, proporcionando um momento de aprendizagem e contacto direto com a realidade autárquica. São momentos como este que reforçam a proximidade entre os jovens e as instituições, promovendo o conhecimento e a valorização dos princípios da liberdade, da democracia e da participação cívica. Pode ler-se em comunicado do município de Vila Nova de Poiares.

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0: 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Amigos e utentes do Dr. Barreto Leite pretendem fazer-lhe uma homenagem póstuma, erguendo uma estátua na Rua Oliveira Matos, junto ao seu consultório. Contribua, faça o seu donativo para o IBAN PT 50 0045 3450 4041 2671 6888 9, da Caixa de Crédito Agrícola de Erganil, com a designação de Berta Novaes, ou entregue-o a qualquer elemento da comissão organizadora desta iniciativa. Contamos consigo, pela memória do Dr. Barreto Leite. 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

0: São 22 horas.
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0: Arranca ou não arranca?
1: Boa noite, tem que arrancar, como é óbvio. Seja bem-vindo a mais um programa das Memórias do Rock. Mais uma quinta-feira aqui na nossa Rádio Clube de Arganil. E cá estamos nós.
2: Os quatro.
1: Os quatro.
3: Os quatro, é verdade.
1: As quatro.
0: Não, não. Nós aqui, quatro
4: criaturas.
0: Nós quatro criaturas.
4: E as
0: mas
4: quatro
0: temos
4: criaturas, está bem. Então.
1: Pronto.
0: Então temos cá quem?
1: A Cátia Batista.
0: Adrião Marques.
4: O Belo Neves
3: e o João Ireg.
1: Muito bem.
0: E não só.
1: E não só, mas também. Mas
3: temos aqui. É verdade, estamos em boa companhia, não é?
5: Muito boa companhia.
1: Não sei. Vamos ver.
3: Estamos em boa companhia, atenção.
5: Vamos miuçar isto, não é?
3: Claro que vamos sim, miuçar. Claro que sim. Pronto, então boa noite e mais um programa Memórias do Rock aqui no ar, na sua Rádio Clube de Arganil, que é a voz da Beira Serra. Todas as quintas-feiras, das 22 à meia-noite. E hoje bem, bem acompanhados por... a gente já fala, já lá vamos.
5: A gente já...
3: Não é?
1: Não vamos contar já tudo.
0: Vamos já, não.
3: Passar uma musicazinha e depois vamos à conversa.
1: Sim, pode ser.
3: Pode ser?
0: E que tal um chute e pontapés?
1: Epá, vamos lá.
3: Por exemplo.
0: Sabes quem é que gostava de ouvir essa música? Sempre. Que vinha ao nosso programa.
1: Podes falar disso.
0: Deus o tenha, nosso querido José Albueiro.
1: Então, vamos iniciar em Kiko, chutes e pontapés.
3: Vamos embora.

0: Não sou o único.
1: Eu também não. Olha, começámos bem. Começámos com uma banda mítica portuguesa, não é?
0: É verdade.
2: E que vai estar?
1: Então, e quem é que temos hoje connosco? Quem é?
0: Góis Motoclube.
1: É representantes de Góis Motoclube. Ou seja...
2: Os amigos.
1: Ih, falaste bem, Alberto.
2: Os amigos.
3: Os epítetos às vezes pouco interessam, porque são importantes, mas estão reunidos com amigos.
0: Muito aqui. Bem dito. É bom,
1: mas convém, convém.
2: Porra, dito que uma pessoa desta de idade até me... Olha, eu chamo-me aqui para trás.
1: Ora bem, então temos o novo presidente do Góis Motoclube, o Ricardo Pinto, o novo presidente da Assembleia do Góis Motoclube, Nuno Bandeira, e o
4: Pedro Duarte.
1: Vice-presidente Pedro Duarte. Ou seja, são estes nossos amigos que hoje nos vão fazer companhia durante duas horazinhas. Aliás, já estão connosco desde as 4 da manhã, mais ou menos.
2: Falta aqui um.
1: É.
0: Falta aqui um que esteve connosco, é verdade.
1: Pois.
2: Aquele tesoureiro, onde é que ele está?
0: Oh, o tesoureiro ficou de volta das contas.
2: Não tens tesoureiro esta.
1: Ok, pronto, então vamos aqui conversar com estes, amigos que todos os anos todos os anos nos vêm visitar e passar aqui uma noitezinha connosco e falar um bocadinho do Góis Motoclube, que de facto é das melhores concentrações do país e que traz aqui à Zona Centro um espetáculo. Traz muitas visitas dos motares aqui aos concelhos limítrofes, Arganil, Góis, Lausanne, Poiares, etc. Portanto,
0: todos ficamos a ganhar.
1: E esta é a 33ª concentração, não é verdade?
4: Verdade.
1: Pronto, então vamos apresentar aqui o Ricardo Pinto,
0: novo presidente.
1: Que é o novo presidente e que nos fala. Vai falar deste novo posto, quer dizer, posto entre aspas.
0: Este desafio. Porque ele já fazia parte do Góis Motoclube há muitos anos.
1: Exatamente.
0: Agora é um novo desafio, não é, Ricardo?
5: É isso mesmo.
1: É.
5: Basicamente só mudou o posto, as responsabilidades já são as mesmas.
1: Exatamente.
5: Há vários anos. Mas claro, traz outro. É um cargo diferente. Que traz um peso diferente também.
1: Mais responsabilidade.
5: Mais responsabilidade, sim.
1: Tu também tens uma equipe boa, não é?
5: Ótima, sim.
1: E pronto, e também tens ao teu lado, porque nada se faz sem um presidente da Assembleia que esteja em sintonia contigo, e de facto o Nuno Bandeira também. É um homem que também do Góis Motoclube, que já lá esteve lá 4 anos, não foi, Nuno?
6: Não. Antes de mais, boa noite a todos, a quem está aqui no estúdio e também a quem nos acompanha em suas casas, onde quer que nos estejam a ouvir. Estive na presidência durante 6 anos.
1: 6 anos?
6: 6 anos. Mas a presidência no Góis Motoclube nunca é um lugar, e tal como o Ricardo já disse, não é um lugar que seja, não há um presidente, não há um vice-presidente, porque nós todos trabalhamos para o mesmo e toda a equipa se sente ali com a sua obrigação, e o presidente serve para estas coisas, para representar às vezes o Góis Motoclube em momentos mais simbólicos.
1: Uhum. Mas também o êxito do Góis Motoclube se deve ao vosso trabalho, mas também àqueles elementos que fazem parte da equipe quando
0: de voluntariado.
1: De voluntariado, não é verdade? Também dos eventos que vocês fazem durante o ano, porque não é só a concentração que vocês estão focados também noutros eventos motares e não só. Portanto, tudo isso é de facto um trabalho que exige muita responsabilidade.
6: Nós somos a voz de mais de 400 pessoas que trabalham.
1: Exatamente.
6: Durante todo o ano para todos os eventos, como disse, são vários eventos que nós organizamos. O mais importante e mais simbólico para Góis e para toda a região é a concentração, com certeza, mas não nos podemos esquecer dos outros eventos que também nos dão muito trabalho, tiram-nos muitas horas, mas no final sentimos recompensados, porque realmente o Góis Motoclube tem uma capacidade organizativa de excelência, e isso é algo que nos deixa muito, muito satisfeitos.
1: Muito bem. E também Encontraste também aí um sucessor teu que de facto, apesar de só estar agora na direção, é um rapaz que já está há uns anos e faz parte da equipe também do Góis Motor Clube, não é?
6: Sim, o Ricardo já há muitos anos que colabora com o Góis Motor Clube e já estava na direção comigo e já estava na anterior direção. É como eu já disse há pouco, ele era o meu braço direito e acho que está muito bem entregue a direção do Góis Motor Clube e os destinos do nosso clube.
1: Exatamente. Bom, Ricardo, estás preparado para enfrentar este desafio, não é verdade?
5: Acho que sim, é assim. Nós já há muitos, muitos anos que eu faço parte do Góis Motor Clube, há mais de 30 anos, ou seja, não estive eventualmente na primeira concentração, mas estive no primeiro raid, que ainda foi antes da primeira concentração. Nós, eu e o Nuno também, éramos miúdos, claro, ainda, e quando já começámos a colaborar com o Góis Motor Clube, na altura como colaboradores, e depois mais tarde fomos ganhando alguma importância relativa, não é? Começámos a ter alguma voz lá dentro do Góis Motor Clube, porque fomos sendo chamados e nunca virámos as costas. E
1: experiência.
5: Fomos ganhando experiência, exatamente. Fomos ganhando experiência e fomos nos envolvendo cada vez mais e fazendo parte das decisões do clube e dos destinos do clube. E acho que foi uma sucessão. Não posso dizer muito bem natural, porque nós tínhamos um acordo pronto, foi um bocado uma surpresa.
1: Existe uma amizade entre vocês, não é?
5: Sim, nós crescemos juntos, nós fomos criados juntos e isso também fez parte também de todo o resto, da envolvência do restante, porque nós conhecemos desde sempre, ele é padrinho do meu filho, somos amigos desde sempre. E isso acabou por ter alguma influência na nossa envolvência no clube. Não, eu é que o chamei, eu já lá estava, já fazia parte do clube quando ele veio para o pé de mim e pronto, e depois ele acabou por ser presidente, mas é como o Nuno diz, isto, os cargos no Góis Motor Clube valem o que valem. Tem tanto valor para nós aquele que passa um dia inteiro na serra ao frio, como tem outro que está ao computador um dia inteiro, e isso não é por aí, os cargos valem o que valem.
0: Mas conta-nos aqui um bocadinho, porque nós também somos curiosos, como é que foi aquele dia em que foi tomada a decisão que tu ias ser o presidente? Foi uma coisa já pensada entre vocês ou foste tu mesmo que tomaste a iniciativa?
2: Não, ia ser
1: candidato.
5: Sim, isso. Não, olha, confesso sinceramente, para mim foi uma surpresa. O Nuno fez-me essa
0: proposta.
5: Essa asneira.
1: Essa asneira.
5: Essa rasteira, ele não me preparou minimamente para isso.
0: Ai, e de um momento para o outro
5: chegou e disse: olha, não sei o que, eu vou sair e pela questão A ou B. E acho que a pessoa indicada para continuar este projeto é o Ricardo.
1: Olha que lindo.
0: E tu, é? E como é que tu te sentiste naquele momento? Aflitinho?
5: Não, nunca tive qualquer pretensão.
3: Isso era apertadinho, pronto.
5: Não tive mesmo. Nunca fez parte dos meus planos. Sempre colaborei, desde sempre, com o melhor que conseguia fazer. Desde já do tempo de João Paixão, do Rui Paulo, depois com o Nuno. Sempre dei o meu melhor, mas sempre sem qualquer pretensão de ser presidente. Claro que depois dele dizer aquilo, fui para casa e comecei a pensar, claro. Sim, claro, foi a primeira pessoa com quem eu falei, acredito. E pronto, e as coisas começaram a fazer algum sentido na minha cabeça, também pelos anos anteriores, como vocês sabem, com o Zé Alboeiro, já estive aqui com ele, com o Bruno, nas últimas vezes, e as coisas começaram a fazer algum sentido na minha cabeça e achei que por um lado tinha essa obrigação também.
2: Estava na hora.
5: Tinha essa obrigação de dar continuidade àquilo que tinha sido feito e não tinha como virar as costas ao desafio.
1: Muito bem.
0: Que bonito. Muito bem. Bem, meus amigos, vamos à musiquita?
1: Vamos, que é para depois. Depois, senão, depois contam tudo e depois a gente.
0: Não, eles vão contar tudo. Olhem, agora vamos aqui escutar aqui um amigo que também já faz, acho que parte, aqui eles vão me confirmar se o sim ou não, mas acho que também já faz parte da família do Góis Motor Clube. por toda a envolvência, quase todos os anos já é assim, já é a sua presença permanente. Vamos aqui escutar um tema de David Antunes. Muito vamos
5: bem.
0: Lá?
5: Bem escolhido.
0: Bem escolhido.
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0: quiser.
1: Ora, cá estamos nós de volta, não é?
2: É verdade. Aqui escutámos este tema do David Antunes, um cumprimento para ele.
1: É verdade. Há um bocadinho disse que estes amigos já estão a fazer companhia desde as 8 da noite, não é?
3: Quem?
1: Estes amigos. Da
4: terça-feira.
1: Da terça-feira. E as pizzas, Alberto? Pois é, pois foi. Desde as pizzas. Tens razão.
4: Está sempre atento.
1: Exato. O Alberto está sempre atento. Muito bem, Alberto.
5: Sempre analisar a questão.
1: Ora bem, mas onde há um bom presidente, também há um vice-presidente.
2: É verdade, é? Sim, senhora.
4: É o Chopalo.
1: Chopalo.
6: É Pedro, Pedro mesmo.
4: O
6: Chopalo é outra coisa.
1: Chopalo é outra coisa. Boa noite, Pedro. Tudo bem?
2: Não há condições, agora não consigo.
1: Epá, desculpa lá esta coisa, mas pronto. O Adriano Gugu já gosta de ver estas coisas também. Eu gosto de vez em quando de dizer estas coisas. É um badalhoco. Então, onde está também um bom presidente, está um bom vice-presidente. Também é um desafio para ti, não é? Boa noite.
7: Também é.
2: Tens de falar é para a bolinha.
1: Para a bolinha, okay. Exatamente.
7: Também é, apesar de já estar há muitos anos no motoclube também. Tive aqui um período que me ausentei, mas desde o convite do Ricardo Pinto e do Nuno, integrei logo esta equipa também.
2: E também foi assim um desafio, não é? Quando o Ricardo te ligou, tremeste um bocadinho, não?
7: Eu tremo sempre, mas sem medo.
1: Mal.
4: Eu quero dizer uma coisa. Este homem é o único homem lá de Góis que passa a mão mais no pito.
7: É, exatamente.
1: Porque no pito.
7: Todos os dias com a mão no pito.
4: Todos os dias este homem passa a mão no pito.
1: É verdade.
4: É sim, senhora. E também diz lá porquê.
7: Não, porque tenho uma empresa que vende frangos e aí por acaso até o pito.
1: Pronto.
6: É o pito gostoso.
1: Não.
2: É pito, não é pinto.
4: Não.
1: Nós é que somos pintos. Nós somos pintos. Nós nunca chegamos a galo, ao Ricardo.
6: Não
1: é? Somos pintos até morrer, né? Isso é mesmo assim.
4: É
1: mesmo assim.
2: Show Paulo.
1: Muito bem. Ora bem, eu não sei que qualquer um pode responder, mas acho que eu devia perguntar isto porque de facto vocês o ano passado foram investigados por incêndios aqui na região e para vocês de facto foi o inesperado. Tinham tudo pronto para ser uma... Mataste a mosca, Kátia?
2: Não é mosquitos que aqui andam.
1: Tinha tudo para ser uma concentração em cheia, porque havia razões para isso, porque tinham os parques cheios de gente, e de facto o incêndio aqui à volta veio modificar todo este arranjinho que vocês tinham feito para estes 3 dias de concentração montarem em Góis. Isso foi de facto difícil para vós. Como é que vocês conseguiram dar a volta à questão? Porque não é fácil terem tanta gente e mandarem depois tanta gente embora, porque de facto não havia condições para se concretizar a festa Motar, não é?
8: Sim. Foi com o apoio de muitas entidades, claro. Logo na manhã de sexta-feira, porque a concentração começou à quinta-feira, que era feriado, foi um grande dia, aliás, foi o melhor primeiro dia desde que há registro na concentração. Já tínhamos mais de 11 mil pessoas dentro do recinto. Durante toda aquela semana já estava muita gente em Góis, e não só em Góis, em toda a região, como se devem ter percebido. Mas na manhã de sexta-feira, apercebemos logo que algo teríamos que fazer. Houve uma reunião da Proteção Civil, onde estavam todas as entidades, e foi decidido, naquele momento, em que teríamos que evacuar as pessoas, porque já só tínhamos 2 vias de evacuação da vila. E nós percebemos e entendemos que há muitas pessoas que cada pessoa lida à sua maneira perante uma situação de perigo e perante a situação, neste caso, do risco de incêndio. E havia muitas pessoas já a entrar em pânico. E então foi a decisão mais acertada, foi evacuar as pessoas de Góis, porque havia a probabilidade do incêndio chegar às imediações do recinto da concentração. Felizmente isso não aconteceu, não chegou, mas ficámos todos mais descansados e também ficámos disponíveis, e toda a Proteção Civil, quer bombeiros, quer GNR, ficou disponível e centrou as atenções em tentar salvar as vidas e os bens das pessoas que estavam a ser fustigados pelos incêndios.
2: E não só, porque muitos dos vossos elementos, até propriamente grande parte dos voluntários, a vossa equipa da organização, foi também ajudar no próprio incêndio.
8: Sim, porque nós tínhamos também alguns meios afetos à concentração e também muitos dos nossos voluntários viviam naquelas aldeias que estavam a ser fustigadas pelos incêndios. E então, a partir do momento em que a concentração é cancelada e conseguimos evacuar em tempo recorde, sem nenhum incidente, sem qualquer tipo de problema, conseguimos evacuar a vila, centrámos-nos no combate ao incêndio e, felizmente, correu bem para Góis, porque conseguimos ajudar os bombeiros a proteger um pouco mais da nossa fauna e também dos nossos bens.
2: Muito bem. Quem também se mostrou receptivo foi também as bandas que iriam estar no vosso cartaz, que também se mostraram também receptivos a regressar nesta edição deste ano. Certo, Ricardo?
0: Certo, é verdade, e temos há um grande agradecimento que nós queremos fazer a essas bandas que desde a primeira hora estiveram connosco e que desde a primeira hora disseram que estariam presentes no ano seguinte, ou seja, sem nos levarem mais nada por isso, ou seja, transitaram as obrigações que nós tínhamos para com eles e que eles tinham para connosco para o ano seguinte sem qualquer custo. Mas queria só voltar aqui um bocadinho atrás à parte que o Nuno estava a dizer, que a Cátia estava a dizer, que é um grande, grande agradecimento a todos os colaboradores do Góis Motoclube, que desde a primeira hora, foi mesmo incrível, nós estávamos, uns ainda estavam a ajudar as pessoas a sair dali, e tínhamos 5 equipas distintas, em carros distintos, a ir em direção ao fogo e a combater o fogo, para além da equipa da cozinha que ficou a fazer comida para toda aquela gente, e muitos dos nossos feirantes, o psicológico, queijadinhas, etc, etc, muitos deles, a comida que infelizmente não conseguiram vender porque não vinham preparados para 3 dias de concentração e ela só teve um, e disponibilizaram logo toda essa comida, toda a logística que eles traziam para fornecer às pessoas que estavam a combater o fogo, e fomos muitos, eu fui um deles, o Nuno foi outro, Pedro foi outro, o Nesco, o Pimenta, tantos Trindade, outros, que estivemos lá na linha da frente com os meios que temos, que não, claro, não temos, claro, fardamentos adequados, não temos viaturas adequadas, mas que fizemos um trabalho que, junto com outros, não fomos só nós, claro, e também com os operacionais, mas que infelizmente, devido à dimensão do fogo, eram insuficientes para todo o lado, uhum, e nós combatemos ali 2 ou 3 frentes que se mostraram decisivas também para que o fogo não chegasse a Góis.
1: Exato.
0: E nós... É assim, nós já estamos, felizmente ou infelizmente, já estamos habituados a que ano sim, ano não, aquilo arda, e como o Nuno estava a dizer, nós já estamos habituados, pronto, não sei se isso é bom ou mau, mas já estamos habituados. Mas muitas das pessoas que estavam de fora, não é o caso, não, eles só de verem o fogo entraram em pânico.
1: Só de verem o fumo,
0: ainda nem sequer estavam a ver chamas, e nós... Isso já é, infelizmente, é normal, porque ano sim, ano não,
1: nós,
0: a gente sabe que aquilo...
1: Exatamente.
0: Nós aqui da Beira Serra sabemos como é que isso é.
1: Uhum.
0: E acabou por ser a única decisão que se podia ter tomado. Não, a mim, pessoalmente, na altura não foi fácil também aceitá-las. Tínhamos todas as condições ali para que fosse um ano, o melhor ano, eventualmente,
1: exato, exatamente,
0: sempre.
1: Exatamente.
0: Só espero que isso só tenha transitado um ano e que este venha a ser o melhor ano.
2: Claro, sim.
1: Claro, claro. Mas é assim, mas de facto foi um impacto muito grande, porque vocês também, nem vocês, nem ninguém estava a contar com esse problema que atingiu de facto o Conselho de Arganil e Góis, foram os mais afetados nesse ano. Mas é também uma maneira de um momento para o outro vocês se verem numa situação complicada e terem a coragem de enfrentar tanta gente que estava ali, não é? E tentar acalmar as pessoas para que, de facto, como disse o Nuno muito bem, as pessoas saíssem dali portanto, com todas as condições, sem afetá-las, sem ninguém ter problemas.
0: Como o Nuno estava a dizer, houve ali uma coordenação de várias entidades. Os voluntários do Góis Motoclube, a empresa de segurança com quem trabalhamos, a COPS, que até pertence aqui à Arganil,
2: sim,
0: as entidades policiais, a Proteção Civil de Góis, Câmara Municipal de Góis, todas as entidades trabalharam em conjunto para que as pessoas fossem evacuadas em segurança, sem alarmismos e com todas as condições. E foi isso que aconteceu. As pessoas, e as pessoas também, os próprios os motociclistas foram muito colaborantes em todo o processo e isso acabou por facilitar tudo.
1: Muito bem, vamos deixar a tristeza para lá. Exato. E vamos esperar que este ano seja um ano de mais sucesso ainda e que todos os motares venham até Góis, porque há uma frase engraçada que ficou na retina das pessoas: em Góis
0: está-se bem.
1: Pronto.
2: E está-se bem, vamos e vai música, estar, né? Bem, e claramente vai-se estar muito bem, porque vamos ter também na concentração motara, que estamos a vir aqui passar as músicas de alguns artistas que vão estar na concentração motara deste ano, os Caretos são um deles, e vão cá lá estar certamente também a tocar esta música.

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7: Tu gostas, eu também gosto.
8: A gente gosta de ouvir a rádio.
7: Oh, Cátia, então o que é que cá temos hoje a fazer-nos companhia? Diz lá.
8: Gois Motoclube. Não, hoje é dia de entrevistas.
7: Hoje é dia de entrevistas.
8: Eles estão avisados.
7: Hoje vamos falar com os nossos amigos.
9: Estou admirado.
10: Tens uma anedota hoje? Ele vai procurar. Uma do Joãozinho.
9: Olha, que nada procuro, mas eu posso dizer daquelas escabradas.
10: Estás autorizado para isso.
9: Pronto, então eu já vou escolher aqui uma mais ou menos indigna daquele programa.
8: Escabradas.
9: Pronto. Agora continuemos com a conversa, que eu vou aqui estudar aqui o assunto.
7: Muito bem. Então voltamos à conversa com os nossos amigos, que nos fazem aqui companhia no nosso programa Memórias do Rock, todas as quintas-feiras, das 22 às 0 horas, não é, Cátia?
8: É.
7: E de maneira que hoje temos casa cheia, como é costume.
9: Boa gente.
7: Boa gente. Muito bem, o Alberto está sempre muito atento. O nosso Alberto está sempre muito atento.
9: Boa gente. Já tivemos aqui gente que não era assim muito...
7: Depende de vários fatores.
8: Depende de vários. Até não, mas você este... de vez em quando não, também vem assim embora.
9: Não, gente não.
7: Não, mas este
9: rapaziada...
7: Muito bem.
9: Convence.
8: Vocês não liguem, é que o Alberto já tomou o elixir da verdade.
9: Ai, ai,
8: hoje. Por isso é que ele hoje também vem descambrado.
9: Eu estou sempre com o elixir da verdade. Você
8: é... É verdade. Você tem razão.
7: Bem, mas vamos à conversa de novo com os nossos amigos. Já falámos de algumas coisitas, umas boas, outras más. E vamos falar, logicamente, das coisas que são boas e aquelas que estão para acontecer nesta 33ª Concentração Motar de Motas em Góis, que é aqui a nossa vizinha Vila de Góis. Que, como disse há bocadinho, em Góis está-se bem. E de maneira que os nossos amigos nos vão dizer, talvez, se puderem, um bocadinho abrir o leque do cartaz deste ano. Não sei se... Ricardo, não sei se podes dizer, se não podes... Porque
11: Posso e devo.
7: Então pronto.
11: É assim, o nosso cartaz é um cartaz que é mesmo espetacular. Vamos começar a quinta-feira logo com chutes e pontapés, que acabámos de ouvir.
7: Exatamente.
11: Ótimo. Antes disso vamos ter os The 80s, que é uma banda que eu vos digo que merece a pena irem ver, porque é espetacular. Que também tem aqui alguma ligação à Arganil, mas pronto, mas isso já são...
7: Já ah, são... estou curioso.
8: Um senhor, não é?
11: Um senhor,
8: é
11: exatamente.
8: É um não, é um senhor que está junto com a senhora de...
11: É
8: aquele senhor que falou connosco que foi ao nosso aniversário também.
7: Eu sei.
8: É a Isabela portuguesa com quem que eu quero casar.
7: Então depois.
11: Pronto, para sexta-feira, depois vamos ter os DJs também. Vamos ter um palco 2, vamos ter muita animação.
8: Epá.
7: Vamos ter um palco 2?
11: Vamos ter um palco 2 também. Que já tínhamos o ano passado, infelizmente não chegou a ser inaugurado.
10: É este ano.
11: É este ano que vamos levar lá o Adrião, vai ser o nosso
8: artista. É o speaker, é o Adrião.
11: Adrião, podes pensar nisso?
7: Era.
9: Aqui em todas as concentrações há aquela t-shirt molhada. Ali em Góis não há, eu não sei porquê, mas eu já vos pergunto porquê.
8: Não é t-shirt molhada, mas... Não,
7: mas eu costumo lá ver, eu costumo lá ver algumas molhadas.
8: É mais sem t-shirt. Prosseguindo.
11: Depois, sexta-feira vamos iniciar o palco principal com Fade Out, que é uma banda também muito boa.
8: Sim,
11: seguida dos The Pickles, que eu convido toda a gente a ver. Eu e o Nuno Bandeira vimos numa outra concentração e a verdade é que é espetacular. É um tributo aos Beatles, mas digno de se ver. Seguido dos The Gift, que não precisam de apresentação, uhum. São espetaculares também. E por último, os Caretos, que
8: já acabámos de escutar.
11: Já ouvimos. Eu confesso que eu sou um inculto a nível musical. Não conhecia muito bem. E a verdade é que toda a gente quer ir ver Caretos. É uma coisa impressionante.
7: Caretos.
11: E tenho ouvido cada vez mais. E a verdade é que é mesmo.
8: Faz vibrar o público, não é?
7: Os Caretos, que fazem também parte da tradição do carnaval em Góis.
11: Também já tem uns videoclipes com... Exatamente, vai haver uma série de surpresas, inclusive
7: pronto,
11: no palco.
7: Os Caretos realmente...
11: Entre os Caretos.
10: É as máscaras curtas em Góis.
7: E
8: pois,
7: pronto.
8: Não é bem Caretos.
7: Vocês estão realmente... Estão a promover uma velha tradição que estava quase morta, não é? É e que bom. Vocês, a Câmara, ou o município de Góis também, fez questão de ir procurar essas tradições que estavam esquecidas, e muito bem, e que fazem parte...
10: Muito bem esquecidas?
7: Não, muito bem esquecidas, não. Que estavam esquecidas, e vocês procuraram, de novo, trazer para o vosso carnaval... Não é?
9: Basicamente aproveitámos uma oportunidade num território que tinha algo diferente para oferecer e destacar que as máscaras de cortiça são as máscaras mais a sul do nosso território que são reconhecidas. Temos os Caretos no norte, que isso é muito hábito,
12: esse tipo de tradições, mas em Góis temos as máscaras cortiça e temos aqui uma grande parceria entre o município e a Lusitânia, em que promovem o, no, na altura do intro das máscaras cortiça das aldeias xistubeis. E este ano, já no ano passado estava preparado, tal como o Ricardo há pouco disse, vamos repetir o cartaz, estava preparada uma surpresa com eles e os caretos no palco principal. Com certeza que será um momento muito simbólico para todos os voluntários que também participam nesta tradição.
7: Claro, que, e fazem muito bem, porque de facto é disso que o povo gosta de ver e gosta de recordar as velhas tradições, porque é mesmo assim, nós somos serranos, somos gente da serra, e nada melhor que trazer as nossas tradições para que toda a gente as conheça. E vocês, de facto, em Góis têm tudo nesta concentração para mostrar o melhor que o concelho tem, não é?
12: Por isso é que a nossa concentração pode não ser a maior ainda, mas é a melhor concentração.
7: Está quase.
12: Mas é a melhor concentração.
7: Mas é melhor.
12: Isso não há dúvidas que é melhor. Porque nós também tentamos envolver toda a comunidade de Góis na concentração. E isto é mais um exemplo, já temos outros exemplos, já temos as bandas filarmónicas a participar na concentração, temos vários artistas que durante o fim de semana têm a oportunidade de participar, e temos mais esta oportunidade e vamos aproveitá-la, com certeza.
7: Claro que sim, e fazem muito bem, porque de facto em Góis está-se bem. E também estamos bem aqui neste estúdio da Rádio Clube de Arganil com estes amigos do Góis Motoclube. Vamos falar mais um bocadinho ou vamos à música? Tu é que mandas, Cátia.
8: Então ainda não acabámos. Ainda não acabámos.
7: Eu é que estou um bocadinho adentado, peço desculpa.
8: Ai, eu quero me arganilo.
7: Oh, Ricardo, pois não chegámos ao sábado, pronto.
11: E então, chegamos agora ao sábado. Sábado, vamos iniciar com...
10: A abertura do bar?
8: Não, ali o bar.
11: Atenção.
7: O bar está sempre aberto.
11: Atenção, nós relembro que iremos ter o Palco 2, que irá ter animação durante toda a tarde, e o Sunset também, que é uma praiazinha espetacular, uma praia privada do Góis Motoclube.
7: Não tem nudismo, não tem nudismo.
11: Até certas horas não. Isso aí depois.
8: Depois há horas posteriores,
11: cada um por si.
7: Mas exatamente. Agora sim. Não, mas estiveste bem agora, as horas mortas.
11: E então no palco principal, vamos iniciar com CRF, que deixo-te um grande abraço para eles, porque são uma banda que não são com certeza tão conhecidos como os Chutos, mas que estão sempre na concentração de Góis, independentemente de estarem ou não no palco, fazem questão de ir todos os anos a Góis e acampam lá, e já por diversas vezes tinham feito contacto connosco e nós com eles, e este ano vai se efetivar. E que eles vão ter um lugarzinho no palco principal de grande destaque, porque vão estar a abrir os Pesticida e mais tarde David Antunes.
7: David.
8: Que é ela.
7: Esse grande David.
11: Com a Carolina
8: Ligeiro.
7: É verdade.
11: Que tem um buzeirão.
8: É um buzeirão, é verdade.
7: Nós costumamos realmente a ver os vídeos que ele publica. E de facto aquelas
8: duas... podcast.
7: Aqueles são de facto duas vozes maravilhosas que ele
11: são.
7: Pronto, que eles ali têm.
11: O David é um homem da música e ela também é uma...
7: É muito amigo também do nosso amigo Rui, que é do Zeira.
8: O Rui Pereira.
7: Sim. Que também estivemos com eles agora na Cerdeira, que também...
10: Estamos sempre com eles,
7: é verdade. um deles realmente realçaram mais uma vez e agradeceram às Memórias de Rock, porque de facto fomos nós, de uma certa forma, que os lançámos aqui na região.
8: Mas tudo começou no jantar do Góis Motoclube.
7: Claro, exatamente. E foi lá. É verdade. E foi lá que nós começámos a ter conhecimento e tratámos de realmente de fazer amizade com eles. E a partir daí até hoje, eles estão sempre na baila. Aqui
8: é verdade.
11: E a Carolina, já agora para acrescentar, a Carolina também foi no jantar do Góis Motoclube.
8: Veio
11: convidada do David. Uhum. Não sabia bem para onde é que vinha, se calhar nem sabia muito bem onde é que
8: cantou
11: era.
8: Cantou também que até pôs a luz abaixo. Não sei se vocês se lembram.
7: É verdade.
11: Mas a verdade é que ficou rendida não a nós, mas a todos os colaboradores do Góis Motoclube e à maneira como foi recebida, e aceitou logo o convite para vir agora na concentração presentear-nos com a sua maravilhosa voz.
7: É verdade, sem dúvida.
10: Com a beleza.
7: E com a beleza também. Pronto, é, está aberto aqui o leque do vosso cartaz, que é um cartaz de fora, que é um cartaz bom.
10: Será que há fogo de artifício para terminar?
7: Não, não, não. Eles não são muito virados para esse. Eles não são muito virados para
8: nessa
7: isso.
8: Nessa época não se pode pôr.
7: Mas, pronto, mas de facto, é, o Góis Motoclube está habituado a fazer festas maravilhosas para os motares que vos visitam e espero que este ano seja também tão bom como os outros anos. Vocês realmente costumam ter, numa generalidade, aí cerca de 30 mil?
11: 20 e tal mil inscritos e outras 30 mil pessoas ou mais em Góis.
7: Que visitam Góis nesses 3 dias.
11: Estamos,
7: não é,
11: a falar de um concelho com menos de 4 mil pessoas. Exatamente. E numa vila com menos de 1000 pessoas. Portanto, é realmente. Tudo tem que ser pensado ao detalhe.
7: E vem evoluindo há 33 anos para cá, porque o Góis Motoclube tem uma história que nós conhecemos, porque nós tínhamos aqui todas as condições para ter também. O motoclube de Arganil, tínhamos um motoclube de Arganil e depois acabou. Entretanto, o meu amigo João Paixão pegou nessa, foi um dos que pegou nessa ideia e levou para Góis. Não sei se estou a pecar, se não, mas foi um dos que
10: não
11: quiseram.
10: Acho que
11: cada um tem o seu espaço e Arganil teria o seu espaço e Góis teve o seu espaço. Ninguém levou nada para lá de nenhum.
8: É tudo uma questão de oportunidades.
11: É.
7: Sim, mas de facto.
11: É assim, não desfazendo minimamente de Arganil, nem nada do género, mas Góis tem uma beleza ímpar a nível. Uhum. O próprio recinto, atravessado pelo Rio Ceira, com praias fluviais no centro da concentração, com todo aquele verde, toda aquela envolvência. Mais uma vez, sem desfazer de Arganil, que, de quem gostamos muito e temos grandes amigos.
7: Somos vizinhos
11: e somos vizinhos e amigos.
7: Somos serranos.
11: Poucas, muito poucas concentrações têm as condições naturais que nós já temos e nós só temos que potenciá-las e aproveitá-las.
7: Mas é isso que eu te estou a dizer. Quer dizer, há 33 anos que vocês estão sempre a evoluir de ano para ano, não é? E de facto, espera-se daqui a uns anos vocês sejam a melhor concentração de
8: já
7: motos.
8: São.
7: Não é?
10: É melhor.
8: Ah, maior. A melhor já são.
7: Pois, nós fizemos um vídeo promocional ao Góis Motoclube.
10: Já chegaram a 30
8: mil? Então, às 20 mil já.
7: Pronto. Mas eu quero-vos dizer que fizemos realmente um vídeo promocional ao
8: 21 mil e 300.
7: Prontos. Já não é mau.

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1: Obrigada.
2: Muito obrigado. É pá, a sério.
3: Ai, que me caiu o queixo.
1: Olha, vamos à música.
2: Vamos à música e voltamos já outra vez.
1: Os da GIF também lá vão estar, não vão?
3: É verdade.
1: Pronto, aqui também. Ai, é o outro rato. O Adrião, que é do técnico.

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7: E estamos de volta.
8: É verdade, cá estamos de novo aqui a falar com os nossos amigos.
7: Para a última hora.
8: Exatamente.
7: Já são 23 horas.
8: 23 horas e mais uns minutos, não é?
7: 7 minutos.
9: Bem, olha, eu...
7: Era que o Alberto vai falar.
10: Até eu queria mandar aqui um grande abraço para o Sr. António do Coiço, que ele agora neste momento, só agora é que nos está a ouvir. Um nosso muito obrigado para ele e para o Genro, que me deu um trabalhito lá e acabou a obra. Muito obrigado. Grande abraço para vocês. E espero que tudo corra bem.
7: Tudo bem.
8: Adrião, tanto pinta de inverno como de verão. Ele aproveita tudo.
11: E a cada pintura que eu vou te contar.
7: Não, a última casa que ele pintou estava bonita.
11: Meninos, eu costumo ser advogado do diabo e não faço isso por mal. Eu tenho estas dúvidas já há anos em relação ao Goiás Motoclube. Essas pequenas coisas podem ser importantes até. Estão 30 mil pessoas ali acantonadas ali na Quinta do Baião. É preciso ter uma logística higiênica capaz. O Rio Ceira consegue absorver isso ou é outra forma de tratar o assunto? Vocês desculpem eu fazer esta pergunta assim?
12: Sim, sem problema. Ainda bem que faz essa pergunta, porque isso é um dos desafios que nós temos e trabalhamos com as várias entidades responsáveis por várias situações e por nos darem e garantirem as melhores condições para receber as pessoas. Realmente a ETAR de Góis não tem capacidade para tudo e então nós temos que distribuir pelas ETARs à nossa volta, e aí esse trabalho então é feito, é um trabalho minucioso porque há toda uma planificação onde é que os caminhões vão fazer as descargas. Nós temos que garantir a qualidade das águas
11: Exato.
12: Porque é o momento em que temos mais pessoas, não só em Goiás. Não se esqueçam, temos que relembrar que toda a região e todo o Rio Ceira nesse fim de semana recebe milhares de turistas e temos que garantir que está nas melhores condições para os receber. Mas é um trabalho que já começou, já temos este ano a primeira reunião sobre esse tema, mas é devidamente articulado com as entidades competentes.
11: Era um esclarecimento que era justo esclarecer.
12: Porque até se bebe-se muita cerveja, depois também temos...
11: A maior parte das pessoas não sabem. A maior parte das pessoas não sabem que assim é, o que é que se faz ali. Vêm ali 30 mil pessoas e vêm ali o riacho e são convencidas que tudo ali é despejado ali para dentro.
12: Não é?
11: Onde é que convém esclarecer as pessoas?
7: Mas imaginemos, há água quentinha para tomar lá banho? Não.
12: Ah, sim, senhora. Água quente, água fria, mas também na altura do ano em que é não
7: faz mal, pois.
12: Não há necessidade de ter água quente,
11: mas temos esquisitíssimo.
12: Temos água quente, sim.
7: Está bem. Isso quer dizer,
8: de facto, que vocês têm todo o cuidado em...
12: Claro, nós tentamos melhorar as condições ano para ano e também é isso que nos distingue de outros eventos desta dimensão. Mas temos uns grandes parceiros que também olham para esta concentração como uma oportunidade para o território e trabalhamos todos em conjunto para garantir que as pessoas são bem recebidas.
8: E o município certamente que estará com todo o cuidado com a natureza, que é de facto muito cuidado. Cada vez mais nós precisamos que alguém olhe pela natureza, que é muito difícil as pessoas no mundo de hoje, enfim. Não vamos por aí. Vamos falar de coisas boas, vamos falar de facto dos eventos de motas que vocês ao longo do ano fazem no Goiás Motoclube. Este ano começaram com... Quem é que fala? É eu, o Pedro, não é?
13: Posso ser eu.
8: O Pedro. Então, explica aqui aos nossos ouvintes como é que iniciam o ano com...
13: É assim, normalmente iniciamos sempre o ano...
8: Várias provas, não é?
13: Sim, mas começa sempre pelo Enduro. Depois é o Raid, mas este ano começamos pelo Enduro porque não vamos ter Raid. E é uma prova onde contamos com os voluntários todos e sem eles não conseguiríamos fazer essa prova. E até porque nas condições que fizemos a prova este ano foram muito difíceis. Chuva...
8: Foi muita chuva, não é?
13: E tudo o que aconteceu à prova...
14: A federação deixa-nos sempre este presente.
8: Mas torna muito mais difícil, não é? Para os mesmos
14: muito,
8: pilotos,
14: muito,
8: não é?
14: Muito mais difícil, porque ser a primeira prova tem todas as condicionantes. Para já que as motas, os próprios pilotos ainda não têm as motas preparadas muitas vezes. As equipas ainda não estão preparadas. Mas a federação, e eles já mencionaram isso em vários locais...
13: Confiam na
14: nossa organização.
13: Para este evento.
8: Exatamente. Isso é de facto um orgulho também para vocês.
13: É. E tivemos a sorte também da tempestade Cristina, só apareceu depois passado uma semana.
8: Uma semana. Pois.
13: Sim. E as condições foram favoráveis para a corrida, conseguimos organizar uma corrida excelente, no meu ponto de vista.
8: Pois, mas de facto, essa é de a primeira prova que vocês fazem no início, não é? Do ano.
13: Sim.
8: E depois, existem muito mais.
13: Existem
8: ao longo do ano, não é? Que o Goiás Motoclube faz questão de organizar. Até a nível nacional, provas a nível nacional.
13: Esta
8: é?
13: Era uma prova para o campeonato nacional de Enduro.
8: Enduro, sim.
13: Fazíamos o campeonato nacional no teu terreno, que este ano ficámos fora do calendário, mas esperamos estar no próximo ano, esperamos
14: sim,
13: estar no
14: calendário. Também é uma questão de rotatividade. A própria federação, devido a haverem, uhum. a haverem organizações novas a surgir, e ainda bem.
8: Ainda bem.
14: E uma questão também da nível de estender as provas a nível nacional, porque é um campeonato nacional. Góis já não é inédito, já esteve fora uma outra vez no Enduro
13: também,
14: no Enduro também já estivemos fora, mas é normal.
8: Pronto, é normal acontecer, não é?
14: É normal de X anos haver uma rotatividade e a nossa prova ficar não nos ser atribuída, mas estamos a lutar já com todas as armas, como é a nossa maneira de ser, para que para o ano estejamos de volta ao Campeonato Nacional de todo o terreno, neste caso, que é o Ride, sim.
8: Sim, mas é uma oportunidade que a Federação dá a outras instituições, não é?
13: E muito bem.
8: E muito bem.
13: Na minha opinião, porque o território é grande e claro. Assim, há muita gente a querer fazer corridas.
8: Geralmente quantos concorrentes ou pilotos têm no Enduro?
13: No Enduro já chegámos a ter 320.
14: Já fomos à prova com mais inscritos a nível nacional.
13: E continuamos
14: Aliás,
13: a ser, na
14: a
13: minha
14: ser,
13: opinião.
14: Vemos a ser, acho que nunca houve nenhuma organização com tantos pilotos como o parque fechado do Enduro de Góis.
13: Com mais inscritos.
8: Com um parque fechado. Ainda bem
14: um parque
8: que fala...
14: fechado que é lindo de se ver. E então nesse ano foi mesmo espetacular porque era no Serjal. E ter ali 300 e tal motas ali naquele verde todo foi realmente espetacular.
8: Esse percurso no Serjal é feito porque alguém que está ligado ao Góis Motoclube, são vocês que fazem
14: Não,
8: o percurso?
14: É tudo. O percurso é delineado, neste caso, o Pedro foi o...
13: Este ano
14: foi o diretor de prova, foi o Pedro, está aqui connosco. E a parte é desenhado entre nós e... Com as condicionantes que temos o ICNF e outras entidades que felizmente têm acreditado também na nossa organização e continuam a confiar-nos parte do seu território, mas cada vez é mais difícil porque temos que ir preservando os locais por onde passamos.
9: A natureza.
8: Claro.
13: Sim, mas o evento é sempre pensado por todos os elementos que andam de moto e conhecem o território.
8: Uhum.
13: É sempre pensado por todos e
8: Exato.
13: Todos damos uma opinião e chegamos a um acordo. Planeamos o percurso e a melhor maneira.
8: Muito bem. Mas pronto, isso também de facto exige também da vossa parte.
13: Uma disponibilidade muito grande.
8: Muito grande, não é?
14: Muito grande. Sim, João, e se me permites, há uma coisa que eu gostava de dizer acerca das nossas provas, que muitas vezes as pessoas não têm bem essa percepção, mas existem N, não consigo quantificar, uma quantidade de estradas que estão abertas na Serra devido a estas provas.
8: Foram vocês que
14: somos nós, voluntariamente, que andamos a limpar essas estradas, a cortar árvores, a remover toda a vegetação que está em volta e que estão transitáveis para no verão os bombeiros e outros e quem vai visitar as nossas serras, que estão abertas devido a este trabalho de N voluntários que se associam ao Góis Motoclube e a outras entidades, não digo que é só o Góis Motoclube.
8: Como
14: claro.
8: Por exemplo o município do Góis, não é?
14: Sim, mas eu estou a falar de... O município, claro. Mas eu estou a falar de associações voluntárias,
8: sim.
14: Como é a Rota das Colmeias, que também organizam passeios na Serra,
8: na Serra claro.
14: A Rota da Jurupiga e outros, e com certeza haverá muitos outros que, para organizarem os seus eventos na Serra, têm que limpar os caminhos conseguem e que permitem que as estradas ainda hoje em dia estejam transitáveis devido a estas organizações, e isso é muito importante, e porque é muito importante salvar, porque realmente se não fosse esse tipo de eventos, há N estradas que já estariam fechadas e que estão e que permanecem abertas para todos os usos.
8: Exatamente. Mas para além disso, eu ia, o Pedro, acho que não deixei acabar de falar nos próximos
13: Ah, entretanto, vamos ter um convite.
8: As próximas provas, de,
13: que é um passeio de e-bikes, mas depois está no Nuno, está mais vocacionado para falar do motor running.
8: Aí,
13: que é
8: o Nuno,
13: vamos ter.
8: Então.
12: É um desporto mais de passeio. Não é tanta competição. Não, vamos organizar no final do mês de junho, nos dias 27 e 28 de junho, o Moto Rally turístico, em colaboração, em parceria, já é o sexto que organizamos com o Motoclube da Covilhã, os Lobos da Neve, e a intenção é mostrar aos participantes um pouco das nossas paisagens, da nossa gastronomia, principalmente da nossa gastronomia. E o Moto Rally é tipo um rally paper em que os motociclistas têm a oportunidade de ir a locais que normalmente não são visitados.
8: Uhum.
12: Então nós com o Motoclube da Covilhã temos feito aqui uma parceria muito interessante, porque conseguimos unir dois territórios e mostrar coisas diferentes aos participantes.
8: Porque de facto é bom fazer esses passeios, porque há muitas aldeias nos nossos concelhos, de Ngóis e Arganil, que muitas delas estão desertas, sem ninguém, e que é uma maneira de mostrar aldeias bonitas que, enfim, não...
12: Nós temos a experiência de termos muitos participantes na concentração que acabaram por comprar casa em Góis.
8: Nessas aldeias
12: que estavam quase abandonadas e hoje...
8: Lá está, estão a promover...
12: Exatamente. E os motociclistas são um público interessante para o nosso território, porque eles acabam sempre de voltar.
8: Claro.
12: Visita uma vez, mas o nosso território, também pela qualidade que tem, fica na orelha e acabam por regressar. E ainda bem que é, e nós tentamos promover todo este território. Nós em Goiás temos a vantagem e temos a sorte da Estrada Nacional 2 atravessar o nosso território.
8: Exato, também.
12: E os motociclistas são os principais utilizadores daquela estrada. Utilizadores enquanto no âmbito turístico. E temos essa sorte. Realmente temos muitos motociclistas todos os dias, e agora nesta altura do ano, todos os dias são centenas de motociclistas a atravessar Góis e todo o concelho. E nós estamos lá também para os receber na nossa sede.
8: Porque a Nacional 2 está na moda. Agora
13: continua
8: na moda, não é? Há muita gente que faz a Nacional 2 de norte a sul do país, não é?
13: E sul-norte.
8: E sul-norte. E vice-versa, claro. E vice-versa.
13: Sim, ainda hoje estivemos a falar nele. Sim.
12: Sim, a Nacional 2 tem vários utilizadores e tipos de utilização. E há muita gente a fazê-la das mais variadas formas, até a pé. Isso já houveram vários entusiastas e aventureiros que a fizeram a pé, mas os principais utilizadores realmente são os motociclistas.
8: Uhum. O Góis Motoclube também, de facto, faz muitas provas ao longo do ano, muitas delas também no nosso concelho, no concelho de Arganil.
12: Sim, porque nós devido às características de cada prova, por exemplo, o todo terreno, nós temos que fazer cerca de 300 km em todo terreno e não é fácil fazer só em Góis. E também eu acho que nós não temos limites administrativos para estarmos a dizer que só temos que ficar naquele local ou em A ou B. Nós tentamos mostrar um bocadinho o que nós temos e criar as melhores condições, até de segurança, para os pilotos. E então nós utilizamos vários territórios: Góis, Pampilhosa da Serra, Oleiros, Arganil, Vila Nova de Poiás, Lousã. Andamos sempre aqui um bocadinho à volta e só assim que também conseguimos garantir que as provas sejam sustentáveis.
8: Portanto, há bem a oportunidade também aos concelhos limítrofes que tenham também. Ou vejam as vossas provas, que são realmente especiais.
12: Claro que sim. Eu, aliás, este ano no Rally de Portugal, o senhor vereador aqui da Câmara de Arganil estava um pouco reticente, porque os saltos eram feitos ao contrário.
8: Ao contrário, sim.
12: E eu disse-lhe desde a primeira hora, porque nós na prova de todo terreno fazemos-lo assim, e disse-lhe: ainda vão ser um êxito maior, porque os carros vão saltar mais, e verificou-se que realmente os saltos ao contrário funcionam.
8: Sim, sim.
12: E nós já tínhamos essa experiência, porque utilizamos aquele local durante o todo terreno.
8: O Góis também, como o Arganil, é conhecido também pelo Rally de Portugal. Ainda bem que falaste nisso, porque de facto este ano o Rally foi feito ao contrário. Muita gente gosta, outros não gostam. O que é certo é que a nossa serra continua a ser muito visitada por aficionados do Rally, e nós vimos isto neste dia em que passa aqui o Rally de Portugal. Eu sou testemunha que eu costumo ir muitas vezes ver o Rally à Mimosa, que faz parte já também do cruzamento, no limite do Arganil e Góis, e é de facto um trajeto também muito apreciado pelos aficionados. Este ano não sei, porque não fui para lá, mas não sei se os carros a subir aquela subida, para mim tinha... Era muito... a descer era muito mais... É diferente, são opiniões diferentes. É a minha opinião, acho que...
12: Perdemos de um lado, ganhamos no outro.
8: Sim.
12: O que interessa realmente é que a prova continue no nosso território, na nossa região.
8: Claro, claro que sim.
12: E que não a percamos, porque é muito importante. É muito importante que o Rally, que é por muitos, e eu também acho que é a maior prova de competição e o maior evento realizado em Portugal, que continua a realizar-se aqui na nossa serra.
8: Claro, claro.
12: Exatamente.
8: Claro. E o esforço que os municípios fazem para também terem aqui um rally no interior da região, não é? Do distrito de Coimbra, porque é muito importante, porque nós estamos aqui estamos na Serra do Açor, que é das melhores, mais bonitas do país.
15: Mas a Serra da Estrela.
8: Exatamente. Geograficamente, Alberto, tu tens aí, já andas aí a ver qualquer
15: tem
8: coisa.
15: Tem uma coisa aqui, mas é só bolos políticos.
8: É só bolos
15: políticos.
7: Pronto, então, enquanto o Alberto procura, vamos à música.
8: Vamos à música, então.
7: Estamos já há 20 minutos sem música.
8: Dá, vamos embora.
7: Pesticida, Sol da Caparica.
8: Ei, como que é? Ah.

0: Caparica.
1: Pesticida.
2: Peste e siga. Não é?
1: Despe.
2: Ou peste. Era mais bonito. Peste.
1: Pesticida.
0: O namorado a chamar, olha.
1: Deixou-o chamar, chama o António.
2: Olha,
1: chama,
2: mas é
1: o
2: despe, corrige-me. É de...
1: Peste.
2: Ah, eu parecia despe.
1: Oh, porra.
3: Bem, agora sem peste, há muitas pestes iguais a essa.
0: Olha a andota.
3: Ora bem. Um bêbado chegou em frente ao Palácio São Bento e estava estacionando a sua bicicleta. O polícia de plantão num palácio chamou o homem e disse: Oh, senhor, não pode deixar a sua bicicleta aí. Aqui é o Palácio de São Bento, onde passa o presidente, ministros, governadores, deputados e todas as autoridades. O bêbado olhou para ele e disse: Não se preocupe, eu vou pôr o cadeado.
2: E opa, ó, Alberto, estás sujeito a ser preso.
0: Não me interessa nada.
2: Tu estás sujeito a ser preso. Tu estás sujeito a ser preso, não é?
0: Mas isto. Era o bêbado.
2: Era o bêbado, coitado, o bêbado. Pois é. Pois é.
0: Ficar sem a bicicleta, então, coitado.
2: Pronto, então vamos à conversa novamente, não é?
1: Isso.
2: Vamos. Porquê? Porquê?
1: É?
0: Né?
2: Oh, Daniel, isto é assim.
1: Sejas parvo.
0: Não, um cadeado da bicicleta.
2: Da bicicleta? Da bicicleta? Muito bem. Pronto, então estamos aqui de facto quase a meia hora do final do programa. Temos na companhia do pessoal, sim, da direção do Góis Motoclube, que nos está a fazer companhia aqui nestas duas horas. Falámos um bocadinho de tudo. Falámos também agora nestes últimos momentos do Rally de Portugal e vamos falar, logicamente, na continuidade de outros projetos que o Motoclube tenha.
1: O futuro.
2: Futuro, não é? Com o futuro presidente. Que...
0: Já é o presidente.
4: E a esposa é a primeira-dama.
2: Mas, logicamente, que o Góis Motoclube... tem outros projetos, não é?
5: Para sim, fazer. Claro que sim. É assim, e temos. Fazemos-nos representar, e muito bem, em várias concentrações, em vários convívios. Organizámos agora também recentemente um passeio à belíssima Barroca Grande, às Minas da Panasqueira, para a qual mando um grande abraço ao nosso amigo Pedro Matias, que é o presidente do Gasómetro, o motoclube lá das Minas
2: Gasómetro,
5: da Panasqueira.
2: Gasómetro. Está boa, está boa.
5: É uma zona que infelizmente também foi bastante fustigada pelos fogos, mas que não perdeu a sua essência, não perdeu a sua beleza. Continua lindíssima, continua as pessoas lá. Há toda uma história ligada às Minas da Panasqueira, que infelizmente também está cada vez mais atual devido à guerra, e que convidamos todos a irem conhecer. E se tiverem a sorte de ter o guia como nós tivemos, o Pedro Matias,
2: que é o gajo que conhece as minas todas,
5: que conhece aquilo tudo de trás para a frente, trabalha lá há muitos anos, e que temos a sorte de ser nosso amigo, e que desde a primeira hora se disponibilizou para nos dar a conhecer toda aquela zona. Foi espetacular. Vamos estar também presentes noutros eventos. Há um evento que eu gostaria aqui de ressalvar, quando estávamos a falar há pouco dos eventos do Góis Motoclube, que ainda estamos longe, mas que para mim tem um carinho muito especial, que é o Pai Natal Motar, em que todos os anos nós fazemos questão de que esteja a temperatura que estiver, esteja o tempo que estiver, seja chuva, seja o que for, seja gelo, já apanhámos tudo, e nós vamos levar prendas a todas as crianças do nosso concelho. E pronto, acho que é um dia muito bonito para todos, e é espetacular a gente chegarmos àquelas aldeias
2: e levar uma prendinha aos meninos.
5: E levarmos uma prenda aos miúdos e vê-los felizes por nos verem chegar nas nossas motas e com todo o nosso aparato. É realmente espetacular, e que todos os anos temos também mais adeptos, e que convidamos também até outras associações que se queiram associar a nós. Porque, pronto, o Góis Motoclube tem, tem a expressão que tem, mas todos seremos poucos e acho que seria muito bonito se outras associações se quisessem associar a nós. Já temos data marcada, este ano penso que é 20 de dezembro, mas pronto, ainda estamos muito longe e teremos outras oportunidades, até quem sabe, para falar sobre elas, mas vão pensando nisso. Acho que é um dos momentos grandes do Góis Motoclube, que é esse miminho que nós damos às crianças do Conselho de Góis.
2: Muito bem.
1: Fala bem.
2: O Ricardo está-se realmente...
1: Está num bom posto.
2: Não está? Verdade. Não está? O que é que tu achas, Cátia? Diz lá.
1: Está, foi boa escolha.
2: Está habilitada. Eu acho que sim. Olha, falaste há um bocadinho que vocês também visitam os vossos amigos, parceiros de motares. Isso também para vocês também é um bocado complicado, porque vocês também marcam a presença do...
5: João, é assim, isso é um grande handicap que o Góis Motoclube sempre teve. E que eu gostava até de aproveitar a oportunidade para desmistificar um bocado, porque nós somos nós, o Góis Motoclube tem organiza o que organiza, mas a verdade é que não somos assim tantos quanto isso, e nós temos N eventos, como o Pedro já teve a oportunidade de dizer. Organizamos o Campeonato Nacional de Enduro, Campeonato Nacional de Todo-Terreno, Campeonato Nacional de Motorrally, Concentração de Góis, que tem a dimensão que todos sabemos, este evento do Pai Natal Motar. E a verdade é que os eventos vão muito, muito além da data do evento. Os eventos para o Góis Motoclube incluem meses de organização. Um enduro para estar pronto naquele dia e as pessoas poderem vir a usufruir deste evento teve 2 ou 3 meses de preparação. Um raid, exatamente a mesma coisa. Uma concentração, tirando a parte, chamemos-lhe burocrática, a parte de organização, que me tem tirado a mim e a todos os outros bastantes horas de sono, para a parte física, de montagens, de montar as baias, montar toda a logística que está envolvida num evento desta dimensão, tem também... Tem este handicap que nós, por mais que queiramos estar representados noutros lados, a verdade é que já somos tão poucos para estarmos a organizar os eventos, que é muito difícil realmente.
2: Claro, claro.
5: Felizmente temos conseguido contrariar isso. Uhum. E temos sido cada vez mais representantes. Ainda agora em Espanha, por exemplo, estávamos cerca de 20 elementos do Góis Motoclube. É ótimo, em Espanha, em Faro, felizmente também temos ido sempre muitos, em Poiares fazemos questão, que são nossos vizinhos também, que organizam o evento, aqui com os navalheiros, a quem temos também gostava de deixar um grande abraço para eles, porque são nossos colaboradores de toda a hora, são pessoas espetaculares que têm colaborado connosco com o Góis Motoclube já há muito tempo, e o Vespa Clube do Açor, que organiza connosco o Passeio das Vespas, que é um dos passeios inseridos na concentração, para além do sidecar e das mini trail, e para quem também gostava de deixar um grande abraço ao Pedro e a todos os outros elementos do Vespa Clube do Açor, porque sem eles seria ainda muito, muito mais difícil organizar o que quer que fosse. Nós estamos mais representados nos outros lados, porque estamos ocupados a organizar os eventos que organizamos.
2: Muito bem, muito bem.
1: Muito bem dito.
2: Para além disso, vocês também têm a vossa, como é que é explicar, a vossa família que vos... Olá!
6: Chegou. Oh, agora que está tudo trabalhado. Está bonzinho. Só vê um pouco e para apagar, ele está bem.
2: Chegou aqui o nosso Diogo.
6: Não
2: é?
6: É para vocês
2: que estão todos assim. Ele está forte, está fortezinho. Estava fortezinho.
7: Toma o bacalhau.
1: É o único que vais comer hoje.
2: O Diogo também vem. Acabou o seu trabalho.
6: Acabou.
2: Ainda não acabou. Pronto. Mas estava eu a dizer que a família também é muito importante nisto, porque vos apoia e vos atura, porque sem a família não é possível vocês estarem sempre presentes nessas quase obrigação.
7: Às vezes não é fácil, mas vai-se conseguir.
2: Portanto, fica aí também o vosso agradecimento lá para casa, não é?
5: Obrigado. Obrigado, João, pela oportunidade. A minha esposa com certeza já está a dormir, já não vai ouvir, mas
2: pronto.
5: João, mas o que tu falaste
1: devia ter sido mais cedo.
2: Não, mas é verdade, a gente quer ou não quer, mas é a realidade da vida, é mesmo isso, não é?
5: João, estar isso é o essencial e muito do nosso esforço tem que estar, mas há muita coisa que fica para trás. Há muita coisa que fica para trás e que nós vamos tentando compensar de alguma maneira e tentando colocar, tentando fazer ver que a importância das coisas que organizamos, uhum. E felizmente, eu falo por mim e sei que outros aqui também felizmente estão na mesma situação, que temos pessoas ao nosso lado que conseguem perceber isso e que nos ajudam muito mais do que se vê.
2: Ok.
5: Que só estando em casa, eu no meu caso sou pai de 3 filhos e que eles já só conheceram esta vida neles. Eu sempre estive envolvido
2: no Góis Motoclube.
5: No Góis Motoclube, e não só, mas no Góis Motoclube.
6: Muito bem.
2: Sim, senhora. Eu acho que talvez um momento musical quase. Não era? Oh, Cátia Batista.
1: Primeiro vamos à publicidade.
2: Ah, e à publicidade. Então pronto.
1: E depois vamos à música.
2: Lister Mais?
1: Não. 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
2: Aí, Barreto Leite, então.
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1: Que é o Rio Ceira colhado de biquinis destes nas duas margens. Isso era uma não havia moto.
2: Biquinis quais? Biquinis quais?
3: Não é biquinis, é triquinis.
2: Estiveste bem agora. Estiveste muito bem. Pronto,
1: fazia parte da paisagem, então.
3: Então, meus amigos, antes de continuarmos, temos aqui também beijinhos a mandar, não é? Como é óbvio. Olha, o beijinho desapareceu. Onde é que está o beijinho? Esperem. Um beijinho à nossa Carlita. Nossa Carlita que está à escuta e nos diz olá, bom programa. Beijinhos para todos. Beijinhos para a nossa Carlita. E beijinhos para o quartel dos bombeiros voluntários de Arganil que estão à escuta. Especialmente para o meu querido Toninho, o Paiva e o querido Alfinete. Beijinhos.
4: Alfinete.
2: Não estou a ver quem é, mas deve ter um.
3: É Alfinete.
2: Tem um nome muito giro, Alfinete.
3: É, tem.
5: É uma boa personagem.
3: Até tu és uma boa personagem.
1: Alfinete, agulhão, pica, não sei o quê.
2: Não sei, é o pica-pica.
5: Alfinete de cabeça.
2: É o pica-miolos.
5: É Alfinete de cabeça.
3: Alfinete de cabeça.
2: Ora bem, Alberto, tu...
3: 13 minutos para o fim.
1: Agora vai a última da noite. Tem que levar comigo agora nesse momento, afinais.
3: Epa,
1: em Jerusalém morre a sogra de um homem que estava por lá a passar férias em família. E o genro pergunta, quanto custa enterrar cá e quanto custa em Portugal? Bem, cá custa 1000 euros, em Portugal 5000 euros. Então vai para Portugal. Oh, querido, mas porquê que se aqui é mais barato? Porque aqui enterraram alguém e ressuscitou no terceiro dia.
2: E opa, Alberto, essa foi. É sério, essa foi muito forte.
5: Bom dia.
2: Com caraças.
5: Era o Giro, estava preocupado.
2: Era.
3: Essa está engraçada.
2: Está
3: sim, senhora.
2: Sim, senhora.
3: Estiveste bem, Albertini.
2: 23 horas e 47 minutos. Rádio Clube de Arganil, a voz da Beira Serra, não é? E o programa aqui no Morris Rock, na companhia do Nuno Bandeira, do Ricardo Pinto e do nosso Pedro.
5: Duarte.
3: É certeza. Aqui... Como é que ele se chamava, Adrião?
2: Chupau. Isso foi logo no início para arrematar. Foi logo mesmo. São estes três queridos amigos que nos estão aqui a fazer companhia nas memórias de rock, todas as quintas-feiras, às 22, às 0 horas. E hoje calhou a vez a eles para falar do Góis Motoclube. E nós ficamos muito felizes por isso, porque de facto nós são nossos amigos, nós somos amigos deles e fazemos questão de que quando vocês precisarem de estarem aqui neste estúdio da rádio, exatamente, as portas estarão abertas para tudo.
3: Está aberto,
6: está. João, e já sabes que muito além deste estúdio, o desafio está lançado de fazerem uma emissão em direto.
2: Exatamente.
6: Durante a concentração de Góis.
2: Não está esquecido isso.
7: E até outros eventos. Podiam estar a participar nos Pai Natais e em outras coisas.
2: Claro, já participámos num Pai Natal.
7: Engraçadas.
2: Os Pais Natal.
7: Podiam divulgar também.
2: Agora, de facto, isto foi uma conversa que tivemos quando fomos visitar a vossa sede.
3: E quem sabe?
2: E portanto, sabe? Que calha uma quinta-feira. Quiçá, calha uma quinta-feira, que é precisamente uma quinta-feira onde nós temos o nosso programa.
6: O único problema é realmente vocês depois vão retirar o protagonismo aos chutes.
2: Aí, e depois é.
3: É verdade, eu acho que as pessoas vão deixar de ir a ver os chutes para nos ver a nós.
2: É, exatamente. Não, mas é assim, Góis merece de facto também, porque temos, mesmo a própria rádio também tem muitos amigos de Góis e que escutam.
3: E do município de Góis.
2: E do município de Góis, exatamente. Sim, e escutam esta rádio todos os dias e que faz companhia a muita gente que está isolada nestas aldeias aqui da nossa serra. E, portanto, já sabem, meus amigos, isto vai continuar assim. Vocês já são nossos colaboradores, amigos, sei lá, são uma coisa mesmo... Estamos também muito gratos também pelo facto de vocês estarem também connosco no nosso aniversário. Foi muito gratificante vocês estarem connosco.
6: Nós é que agradecemos.
2: E pronto, quando precisarem de nós, estaremos aqui para vos abrir as portas e dizerem aquilo que vocês querem. Hoje calhou a vossa vez, não é? A Cátia Batista ficou muito feliz também, porque ela ficou sempre a registar este, bem, temos que trazer cá os elementos, o novo presidente do Gás Motoclube. E assim foi, cá estão vocês.
1: Há pouco chegou o namorado.
2: Aí, também está aí. Eu chamo-lhe o primeiro agulheta. Mas para mim. Para mim.
1: Pega na agulheta sempre. Sempre com a agulheta na mão.
2: Mas pronto, é bonito, é lindo, pronto.
6: É verdade.
2: Olha, mas a Cátia há bocadinho mandou um abraço para os nossos bombeiros, sim senhor, para os nossos e para todos aqueles que estão a fazer serviço.
3: Não só de Arganil,
2: todos os que estão a fazer serviço aqui à volta, um grande abraço solidário para eles. E agora vamos falar... No resto do programa, alguma...
3: Ainda não foi falado da parte feminina, que vocês exatamente. Também costumam juntar.
2: Exatamente.
3: Não podemos só falar das motas em forma masculina.
6: Podia. Não, é... Sim, é assim, nós realmente vamos para o terceiro ou quarto... É um deles.
7: Eu julgo que será o terceiro.
6: É o terceiro encontro feminino. Que, na qual nós tentámos logo começar por muito, com expectativas muito altas de bater o recorde mundial de entrar para o livro do Guinness.
2: Mas não conseguiram.
6: Não sei.
3: Qual é o recorde?
6: Acho que a verdade é que não há um registro do número.
3: Então é fácil de vencê-lo.
6: Pois é. Não é assim tão fácil porque as regras são.
7: Tinhas de candidatar.
3: Para isso tem que arranjar a moto.
6: E pagar bastante. Aquilo não é assim tão simples.
3: Mas tem que arranjar a moto para também entrar no número.
6: Sim, mas temos as que temos e são ótimas.
2: Ótimas.
6: Todas aquelas raparigas que vêm a Góis e que fazem questão de estar connosco naqueles dias. E aqui deixar um beijinho muito grande à Sandra, que é a organizadora desse passeio, com muita dedicação e uma excelente colaboradora do Góis Motoclube, e que tem feito o possível e o impossível para que todos os anos esse evento cresça, e que tem sido cada vez mais espetacular, e para nós é ótimo, porque atrás destas mulheres vêm outros homens. E a verdade é que somos cada vez mais.
1: Chamariz.
6: É o chamariz.
1: Os tais biquinis não estão afastados.
2: Não, mas não. Reparem que esta cabeça está sempre...
3: Não, ele ficou preso no biquini.
1: Marketing, é verdade. Em sintonia com os biquinis.
6: A verdade é que mesmo as mulheres já perceberam que as motas são um ótimo método de locomoção e de estarem...
1: Sim, senhora. E o Diogo tem uma
7: moto, hein? O Diogo tem uma moto que o João andar em cima dela diz que vibra muito.
2: E, pois é, mas é verdade.
7: Eu andar com ela e diz
2: é verdade,
7: assim,
2: é verdade.
7: Jesus, até me mijo.
2: Não foi assim que eu disse.
3: Não.
2: Estive quase a atingir o orgasmo. Foi mais ou menos isto, mas pronto.
1: Pois está.
3: 6 minutos.
2: É verdade. Pronto, nestes 6 minutos acho que vamos.
1: Olha, e sabe mesmo, o Chicão, que é o Chico, o Francisco, Chicão. Aquele que anda no. Acho que é.
3: No INEM.
1: É um ouvinte assíduo nosso e está de serviço, está a nos ouvir. Um grande abraço para ele.
3: É.
1: Está a sério.
3: Ele que vá devagar, que ele também anda bem.
1: Não, mas ele é
3: 5
1: estrelas.
3: É, sim, senhor. Então temos 5 minutos.
2: 5 minutos.
3: Para aproveitar para despedir.
6: Eu quero aproveitar a oportunidade, primeiro para vos agradecer a vocês por nos terem recebido mais uma vez. É sempre muito especial para nós vir aqui. Vocês são nossos amigos e são muito mais que isso. Queria aproveitar a oportunidade para agradecer a todos aqueles que têm acreditado neste projeto, que não é um projeto. É apenas, como eu já disse antes, é a continuidade de um projeto. Não venho inventar nada de novo. Eu, enquanto Ricardo Pinto, novo presidente do Góis Motoclube, não venho inventar nada. Venho de querer sim dar continuidade, e quero agradecer muito à equipa que tem estado comigo, que tem acreditado em mim, a todos aqueles que eu tenho chamado para terem uma voz mais ativa neste projeto, e que felizmente todos têm aceito o desafio e acreditado neste projeto, que é o Góis Motoclube. E agradecer também a todos os outros colaboradores que nunca nos falham, e que são muitos, felizmente, e que levam e que põem de pé todos estes eventos que nós temos organizado.
2: Muito bem.
3: Fala bem.
2: Sr. Nuno Bandeira, se faz favor, o microfone é seu.
8: Tá. E a mim, resta-me agradecer a todos os elementos que fizeram parte da minha equipa. Felizmente estão lá quase todos, continuam todos nos órgãos sociais, mas enaltecer todo o trabalho que foi feito. O legado não era fácil, estávamos em altas e continuámos um trabalho exemplar, com a colaboração de todos, e os nossos voluntários, os nossos órgãos sociais e todos os elementos diretivos estão de parabéns pelo todo o trabalho, e a máquina está a andar. Espero e tenho a certeza que está bem entregue nesta equipa de muito trabalho. Esta equipa a qual eu me orgulho também ainda de pertencer, e também ainda vão-me questionando algumas coisas mediante a minha disponibilidade, mas eu sei que o Gás Motoclube tem tudo para crescer.
2: Muito bem. E agora o Sr. Pedro Duarte.
7: Sim, a mim resta-me agradecer também esta...
3: Fala para a bolinha, se faz favor.
2: Exatamente.
7: Do nariz. Resta-me agradecer aqui este convite para estar aqui presente.
4: É a primeira vez na rádio.
7: É a primeira vez. Por isso é que
3: mas não há de ser a última.
7: Espero que não.
3: É a rádio comercial. O que é que é a rádio comercial ao nosso lado? É,
2: exatamente. Exatamente, exatamente.
3: Nada.
7: Mas resta-me agradecer este convite.
2: Muito bem.
3: Regresso sempre.
2: Sim, senhor. Então, da nossa parte e da minha parte, pessoalmente, mais uma vez, obrigados por terem aceito o nosso convite. Já disse que esta casa está aberta para vocês, quando quiserem estarem connosco. A Rádio Clube de Arganila é mesmo isso, é a voz da Beira Serra, e, portanto, vocês, quando quiserem, estará sempre ao vosso dispor. Lá para os nossos ouvintes lá em casa, tenham uma boa noite. Fiquem bem e até para a semana.
1: Ora bem, mais um programa que não tem outra finalidade senão promover.

0: tentar. Da nossa parte, já está tudo cumprido. Só nos faltam os técnicos para lá
1: irem. Tem todas as rodas para andar, não é?
0: Tem todas as rodas e combustível e tudo para andar. O Adrião estava-me aqui a relembrar, e muito bem, que também aproveito para divulgar que no próximo sábado irá decorrer, no seu passo em Erganil, o Festival Interculturalidade, é assim, não é? Onde vai haver um leque de artistas, espetáculos durante toda a manhã e também tarde, até às 7 horas. Por isso, há muitos motivos também para sair de casa. Aproveite o bom tempo e, claro, aproveite que também existe algo na nossa região. Muitas vezes dizemos que nada aqui acontece, mas a grande parte das vezes não queremos é também ir ver o que é que acontece. Por isso, saia de casa, vá também apoiar o que acontece aqui por Erganil. Aos nossos ouvintes, até à próxima quinta-feira, e para a semana iremos ter música ao vivo com Pontos Cardeais, uma banda que vem de Vila Nova de Poiares e vai estar aqui também a apresentar-se na nossa rádio através de música ao vivo.
2: Muito bem. E a mim, como sempre, acaba de fechar a porta. Aqui a Góis Motoclube, muito obrigados por terem vindo para enriquecer o nosso programa. E a vocês lá em casa, olha, façam humor e sejam felizes. Até quinta-feira.
0: Também não tens mais tempo, Adrião. É mesmo meia-noite. Até que próxima quinta-feira. Obrigada a todos.
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4: A União Recreativa Sarzedense, no Sarzedo, Erganil, organiza no próximo dia 7 de junho o 12º Passeio de Pasteleiras, intitulado Os Amigos do Tilifone. Do programa consta, pelas 8h30, recepção dos participantes na sede da União Recreativa Sarzedense. Às 9h, passeio surpresa e pelas 13h15, almoço. As inscrições podem ser efetuadas através dos seguintes contactos: Mário Ricardo, 965-793-178, Rui Neves, 969-831-514, ou Hugo Simões, 911-535-741. Venha pedalar connosco, apela a União Recreativa Sarzedense. O Conselho de Tábua acolheu recentemente uma ação de formação promovida pela AFOCELCA, dedicada à utilização de máquinas de rastos em operações de combate a incêndios rurais, dirigida às suas equipas operacionais. A iniciativa integrou uma componente teórica e prática, abordando técnicas e procedimentos associados ao combate direto e indireto, consolidação de perímetros e outras manobras fundamentais em contexto operacional, evidenciando a importância destes meios no apoio ao combate, na contenção da progressão dos incêndios e na estabilização das áreas afetadas. A formação teórica decorreu no edifício Cultiva, em Tábua, enquanto a componente prática teve lugar na Quinta das Corgas, na União de Freguesias de Azere e Covelo. Em comunicado, o município de Tábua agradece à AFOCELCA a escolha do Conselho para a realização desta formação, sublinhando a relevância deste tipo de iniciativas para a capacitação operacional e para o reforço da prevenção e resposta em territórios com elevado risco de incêndio rural. A Associação de Melhoramentos Cultural e Recreativa de Casal de Abade e Anexas, na Freguesia de Lourosa, Conselho de Oliveira do Hospital, assinala no próximo dia 30 de maio, com o almoço convívio na sua sede, a partir das 13 horas, o seu 35º aniversário. A ementa será constituída por carne de porco à alentejana. Os valores são os seguintes: adultos, 23 abades, crianças dos 6 aos 10 anos, 14 abades, crianças até aos 5 anos, grátis. As confirmações devem ser efetuadas até o dia 24 de maio. Contactos para marcações: Rui Oliveira, 911-061-005, ou Vasco Mendes, 963-454-984. Venha celebrar connosco 35 anos de história, tradição, cultura e

0: Convívio apela em comunicado à Associação de Casal de Abade e Anexas.
1: O estado do tempo nas próximas 24 horas.
0: Céu com períodos de muita nebulosidade. Aguaceiros nas regiões norte e centro, mais prováveis no interior e em zonas montanhosas, por vezes acompanhados de trovoadas. Vento em geral fraco. Possibilidade de formação de neblina ou nevoeiro no litoral a norte do Cabo Raso. Pequena descida da temperatura, em especial da máxima, nas regiões norte e centro. 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
2: Mais uma leitura que espero que traga alguma alegria a quem for ler este livro. É Uma Família Surreal, biografia de todos os reis e rainhas de Portugal, de Hugo van der Dinge. Convido depois a entrar comigo numa viagem pela monarquia portuguesa, mas vista pelo lado mais inesperado. Vamos falar de uma família surreal. É um livro que transforma reis e rainhas em personagens deliciosamente humanas. O autor é Hugo van der Dinge, cujo verdadeiro nome é Hugo Sousa Tavares. Ele nasceu em 25 de dezembro de 1976 e é um artista multifacetado português. Escritor, cartunista, ator, locutor, apresentador. Tornou-se conhecido pela rúbrica Vamos Todos Morrer na Antena 3. Talvez alguns dos nossos ouvintes recordem esta rúbrica. E que impulsionou a sua presença em espetáculos ao vivo por todo o país. Ele estudou em Benfica, foi colega do músico Filipe Melo e chegou a frequentar Direito, curso que entretanto abandonou. Viveu em Londres e vários anos em Amsterdão, experiência essa que inspirou o seu nome artístico. É também conhecido por criar biografias ficcionais contraditórias como parte da sua personagem humorística, não correspondendo verdadeiramente à sua biografia. E na versão que aparece nesta obra afirma ter nascido num navio de pesca ao largo da Noruega, filho de um conde polaco e de uma criada de servir de ascendência holandesa e camaronesa. Diz que é órfão devido a um aparatoso acidente de moto que os pais tiveram na Roménia e que foi posteriormente adotado por um casal milionário sueco do mesmo género, diz ele, do mesmo género, ou seja, duas mulheres. Quando se fartaram dele, acabaria depois num colégio interno em Ermesinde, de onde fugiu nos anos 90. Atualmente, ele continua a desenhar, a escrever, a participar em teatro e em televisão, e talvez alguns dos nossos ouvintes o recordem que em 2025 ele integrou a quinta temporada do Textmaster Portugal, talvez se lembrem dele neste programa. Mas vamos mesmo ao livro, Uma Família Surreal. É um livro deste escritor e cartunista que diz que não há assim tanto a separar-nos dos monarcas portugueses que sofriam de problemas de saúde mental e desgostos amorosos. Uma Família Surreal, de Hugo van der Ding, oferece-nos um retrato humorístico e perspicaz dos mais de 800 anos da nossa monarquia portuguesa. O livro biografa 34 reis e rainhas, focando-se em episódios bizarros, desgostos amorosos, problemas de saúde mental, abordando os monarcas com um estilo inteligente e irreverente, evidenciando o disparate de uma das mais longas sagas familiares europeias. Durante quase 9 séculos, Portugal teve reis e rainhas que fizeram de tudo. Conquistaram terras, perderam batalhas, criaram impérios, colecionaram milagres e acumularam histórias tão improváveis que por vezes nos parecem inventadas. Ora, Hugo van der Ding decidiu pôr ordem ou desordem nesta linhagem real e apresenta-nos Uma Família Surreal, que é a biografia completa de todos estes monarcas portugueses, contada com rigor histórico, mas com um amor afiado e aquele olhar que transforma cada rei numa personagem viva, humana, deliciosamente absurda. Uma Família Surreal é, pois, mais do que um livro de história. É um retrato divertido, inesperado e profundamente português da família mais famosa e mais estranha do país. Abrimos, pois, portas de um palácio que nunca existiu, ou melhor, existiu tantas vezes quantas as histórias que ele nos conta. Um palácio feito de pedra, de sangue, de teimosia, mas também de gargalhadas, porque diga-se que a nossa monarquia foi muitas vezes mais comédia do que propriamente epopeia. Abrem-se, pois, as portas da monarquia portuguesa, mas cuidado a entrar, pois há reis que deixam a louça por lavar, rainhas que não acabaram de discutir com o confessor. Enfim, o van der Ding pegou em 9 séculos de reis e rainhas, com todas as guerras que houve, milagres, escândalos, casamentos improváveis e umas quantas manias, e vai e transforma tudo num livro que, no fundo, é a nossa história. Mas também vos garanto que é gargalhada garantida. Chama-se Uma Família Surreal e conta a vida de todos os monarcas portugueses, como se fosse aquela família que aparece sempre nos almoços de domingo. Há o tio excêntrico, o primo que ninguém entende, a avó que manda em tudo e o parente que ninguém sabe bem de onde veio. Temos, pois, reis que viveram fechados num quarto, outros que ofereciam elefantes ao Papa e até um que se tornou imperador montado numa mula. Sim, ouviram bem, numa mula. Se gosta de aprender, rir e descobrir que afinal a história de Portugal é muito mais divertida do que aquela que é contada na escola, pois, caro ouvinte, este livro é para si. Comecemos pelo início. Entremos devagar no átrio Dom Afonso Henriques, o nosso fundador, um homem de poucas falas e muitos encontrões, ainda afia a espada, convencido que o mundo se conquista à força do braço e à força da vontade. E no fundo talvez tenha razão. eu até diria mais, se ele fosse vivo hoje, provavelmente teria o próprio ginásio e estaria em treinos para as lutas. Depois, caminhamos por este Palácio Real, onde cada rei parece ter sido escolhido num casting de personagens improváveis. Há um que oferece, como já disse, ao Papa um elefante. Como que leva um bolo a um vizinho? Outro fecha-se num quarto durante décadas, talvez à espera que o país se resolva sozinho. Há rainhas que transformam pão em rosas e reis que transformam promessas em poeira. E há aquele, sim, esse mesmo, que roubou a noiva ao próprio filho, num gesto tão humano quanto imperfeito, porque o poder, quando se apaixona, não pede licença a ninguém. Imaginem um jantar de Natal dessa família, silêncio, talheres, e alguém a perguntar, então, está tudo bem convosco? Bom, seguimos. Passamos por corredores onde é com intrigas, por salas onde se discutem mapas, por alcovas onde se decidem destinos, e percebemos com uma ternura quase desconcertante que esta família surreal não é assim tão diferente das nossas. Tem exageros, tem falhas, tem brilhos, tem histórias que ninguém acredita e outras que ninguém esquece. Ora, no meio de tudo isto percebemos uma coisa simples. A história de Portugal é uma novela. É uma novela longa, com episódios perdidos, personagens que entram e saem sem explicação e momentos tão absurdos que até parecem mentira. No fundo, este livro lembra-nos isto, que a história de Portugal não é um retrato sério e imóvel, mas sim um álbum de família, com páginas rasgadas, outras douradas, e muitas fotografias onde alguém ficou de olhos fechados. Ora, é por isso que vale a pena contá-la assim, com amor, com espanto e com poesia. Porque só quando rimos da nossa própria grandeza é que percebemos o tamanho real daquilo que fomos. Por isso, quando folheamos esta família real, não estamos só a aprender história, estamos a assistir ao reality show mais antigo do país, com coroas, intrigas, milagres e aquele toque de não sei se riem ou se choram. Pois hoje, dia 3 de fevereiro, temos algumas efemérides dignas de menção. O dia 3 de fevereiro está historicamente ligado ao rei de Portugal, especificamente Dom Carlos I e ao príncipe Luís Felipe, devido à celebração de diversas missas de sufrágio celebradas em memória das vítimas do regicídio que ocorreu a 1 de fevereiro de 1908. Mas também foi neste dia que o infante de Dom Manuel, com 12 anos, celebrou a sua primeira comunhão, a 3 de fevereiro de 1498. Não sendo propriamente o rei, mas a mano de rei, o navegador Bartolomeu Dias ultrapassou o Cabo da Boa Esperança. Ora, ultrapassar o Cabo da Boa Esperança foi descobrir que o mundo era maior do que o medo. Ler uma família surreal é também descobrir que a nossa história é maior do que a seriedade com que sempre a contaram. Um abriu oceanos, a história abre-nos sorrisos. Um mudou mapas, esta história muda-nos retratos. E ambos provam que Portugal sempre viveu em tormentas, em esperanças, às vezes no mar, outras vezes no trono.
0: A leitura é uma boa companhia, por António Tavares.

assados, fandangos e malhões à minha maneira. E agora, no fim, a tal valsinha chama-se No Tempo Feliz e é dedicada à minha mulher Gabriela.

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0: É uma da manhã.
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1: Amigos e utentes do Dr. Barreto Leite pretendem fazer-lhe uma homenagem póstuma, erguendo uma estátua na Rua Oliveira Matos, junto ao seu consultório. Contribua, faça o seu donativo para o IBAN PT 50-0045-3450-4041-2671-68889 da Caixa de Crédito Agrícola de Erganil, com a designação de Berta Novaes, ou entregue-o a qualquer elemento da comissão organizadora desta iniciativa. Contamos consigo, pela memória do Dr. Barreto Leite.